Entramos agora na segunda hora de Notas Azuis e vamos fazê-lo através de uma viagem no tempo e no espaço. Tempo porque as gravações que iremos escutar foram originalmente registadas entre o início da década de 70 e o final dos anos 80. Espaço porque o destino desta viagem é o Japão, país que durante esse período desenvolveu uma das mais vibrantes, criativas e diversificadas cenas jazzísticas do planeta. A nossa companhia para esta travessia será o quinto e derradeiro volume da série J-Jazz, projeto que desde 2018 tem vindo a revelar ao mundo uma impressionante quantidade de tesouros escondidos da história do jazz japonês. Sob a orientação dos compiladores Tony Higgins e Mike Padden, esta série ajudou a criar uma nova audiência internacional para músicos e gravações que, em muitos casos, permaneceram durante décadas praticamente desconhecidos fora do Japão. E o que torna esta derradeira edição particularmente fascinante é precisamente a sua extraordinária diversidade. Ao longo destas gravações encontramos fusão elétrica, jazz, funk, soul jazz, experimentação abstrata, pós-bop, música cinematográfica e até objetos sonoros que parecem escapar a qualquer classificação demasiado rígida. Muitas destas faixas estão agora a ser reeditadas pela primeira vez, tendo permanecido durante décadas confinadas a obscuras edições independentes ou pequenas prensagens privadas, hoje disputadas por colecionadores em todo o mundo. Este quinto volume encerra uma série que desempenhou um papel decisivo na redescoberta internacional do jazz japonês e constitui também um excelente ponto de partida para um universo musical tão rico quanto fascinante. Vamos então mergulhar nesta viagem proposta por Tony Higgins e Mike Padden, de J-Jazz Volume 5, Deep Modern Jazz from Japan, 1970-1988. Começamos com Fervor, pelos Aoyama Gakuin 101.

Ao longo desta segunda hora, temos estado na companhia do quinto e derradeiro volume da série J-Jazz, uma extraordinária aventura de arqueologia musical conduzida por Tony Higgins e Mike Padden, que, ao longo dos últimos anos, ajudou a revelar ao mundo algumas das mais fascinantes páginas da história do jazz japonês. Escutámos até agora Fervor, pelos Aoyama Gakuin 101, On the Trade Wind, de Hideo Ishikawa, Eastern Legacy, por Toshiyuki Honda and Burning Waves, World Line, de Masaru Imada, a raríssima Rai Rai dos Crystal Zone e ainda Nijimasu Parts 1 and 2, por Masahiko Sato Trio, com Akira Miyazawa. E peço desde já desculpa pelo meu péssimo japonês. Seis temas, seis perspectivas distintas sobre um período particularmente fértil da criação musical japonesa, revelando a extraordinária capacidade destes músicos para absorver influências vindas do jazz norte-americano e europeu e transformá-lo numa linguagem profundamente própria. Entre a fusão elétrica, o jazz funk, o pós-bop, a experimentação e o lirismo mais cinemático, esta compilação recorda-nos que a história do jazz é muito mais vasta e geograficamente diversa do que por vezes tendemos a imaginar. E é precisamente com mais uma dessas preciosas redescobertas que vamos concluir esta viagem. Os Hot Session foram um grupo liderado pelo saxofonista Takao Uematsu e pelo guitarrista Yoshiaki Masuo, figuras importantes da cena japonesa dos anos 70. A gravação que se segue foi originalmente editada em 1975 e encerra de forma exemplar a viagem por este quinto e último capítulo da série J-Jazz. Dos Hot Session, eis Run After. 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Muito boa noite. Regresso para a próxima semana com mais música e outras viagens pelo passado.

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1: Boa noite, bem-vindos a mais um Refletor. Hoje trazemos na bagagem as decisões que sabemos executar sem que saibamos muito para além do rótulo dessa mesma mala que carregamos. Mais a oeste do que o ponto de emissão desta reflexão, de Seattle, Washington, C.U.N. Harkey. Trazer alternativas de improvisação com temas como IQ Song, Daytime, People, In Still Hair Like This, Slow Train to Brighton, Voices from the Reef, Calling the Rope Woman e Life is Small são parte do trabalho Daytime People. Ainda da mesma autoria, escutaremos Sonarchy Radio. C.U.N. Harkey aqui faz acompanhar de Terry Nilsson Zagar no violino, Angeline Baldoz no trompete, vozes e baixo e Steve Peters nas gravações de campo. Três temas para nos relembrar que, sem papas na língua, existe um plano de fuga pleno de vida, uma boca cheia de fome, que só pode estar farta de murros no estômago. E assim, morando no estômago, escutaremos três temas de improviso, primeiro um dueto, de seguida um trio e, para terminar hoje o refletor, um quarteto desta jovem americana. Boa noite.

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1: Estivemos hoje a ouvir em refletor Sioane Hockey de Seattle, Washington, Sonic Radio com acompanhamento de Terry Nelson Zagar no violino, Angeline Baldoz no trompete, vozes e baixo e Steve Peters nas gravações de campo. Iniciamos a reflexão de hoje com a mesma autora, com a obra Daytime People. Boa noite.

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0: Bem-vindos a mais uma emissão Z2B ou Z2Boys, um programa mensal com repetição quinzenal de parceria entre a RTP Antena 2 e a Galeria Zé dos Bois, dedicado à transmissão de novos concertos e apresentados nos campos e cidades da nova música improvisada e a comprovar.
1: No cartaz de hoje, o concerto de Bill Orcutt na guitarra elétrica a solo, realizado a 10 de abril no Aquário da ZDB, e a peça cênica radiofónica performativa Canto Ventríloco, de Nuno, ou Nuno Marques Pinto, apresentada na Sala de Marvila da ZDB a 17 de maio, acompanhada por uma entrevista ao autor.
0: Desde já, a servir de epílogo à última emissão do Z2B, apresentamos alguns inéditos de Manuel Mota,

gentilmente cedidos pelo músico. São três peças, sem título, para guitarra elétrica solo processada, que se integram na sonoridade sotto voce, misteriosas e suspensas, desenvolvidas nos seus últimos álbuns, embora apontando para uma maior concisão da linguagem. Talvez venham a ser editadas, tal como as escutaremos, ou talvez sirvam de matéria-prima para futuras transmutações.

Três inéditos sem título para guitarra elétrica processada de Manuel Mota, gentilmente cedidos pelo músico, que servem aqui de epílogo à anterior emissão deste programa, em que o seu concerto na ZDB a 28 de abril foi precedido por uma extensa entrevista. Fica o convite lembrete para a escuta na plataforma RTP Play. Entretanto, enquanto não chegamos a Marvila, celebramos os Santos Populares e ficamos à escuta de uma das três breves peças radiofónicas de Nuno no seu EP raro de colecionador, Como Ficar Invisível Sem Dar Muito Nas Vistas.

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0: Pintum, o ator performer cujo trabalho sobre a linguagem, a voz e os artefactos vocais se cristalizou na peça Canto Ventríloco, editada recentemente em formato cassete na etiqueta francesa La République des Granges e apresentada numa versão cénica a 17 de maio na Sala de Marvila da ZDB, na sequência e até consequência de uma residência artística.
1: Antes do espetáculo, tivemos a oportunidade de ficar esclarecidos sobre aquilo de que aí se trata, numa conversa com Nuno, iniciada pela, se não inevitável, pelo menos muito conveniente apresentação do artista.
2: Portanto, eu começo no teatro. A minha formação é teatral. Ou seja, trabalhei muitos anos em Coimbra, na Escola da Noite, onde fiz peças de Beckett, de Arthur Miller. E começa aí o fascínio com a língua e a linguagem. E depois, mais tarde, enfim, muitos anos no teatro, e há um dia que percebo que queria dedicar apenas à relação da voz e da linguagem. E comecei a gravar, para mim, poemas sonoros, se podemos chamar, né? Ou poemas porque a grande influência, eu diria, do Ernesto Melo Castro, do Alberto Pimenta, ou seja, da poesia experimental portuguesa, né? E percebi que tinha ali um manancial incrível, porque, felizmente ou infelizmente, estes poetas não gravaram os próprios textos, então eu posso estar a gravar até o fim dos dias. Ou seja, poesia experimental sonora portuguesa, o que me dá um imenso prazer, né? E tenho muito para fazer, tenho tudo para fazer. Depois também comecei a escrever os meus próprios poemas, né? Mas sim, interessa-me particularmente a relação que a poesia experimental portuguesa teve com o concretismo brasileiro, com o Haroldo, com os irmãos Campos, porque o Melo Castro, ou seja, traz essa influência para a poesia portuguesa, né? E isso agrada-me particularmente, porque eu, mais do que a influência do Henri Chopin ou dos franceses, a influência brasileira está mais presente no que eu faço. Bom, e é isto, e comecei a gravar, depois penso, por que não editar ou gravar? E foi assim que começa o trabalho, um bocado por acaso, de alguma forma.
0: Sobre alguns dos seus trabalhos editados e dos seus pressupostos estéticos, conta Nuno Pinto.
2: Sim, então edito do disco, o Turvalíngua, que é sobre a voz e sobre, diria, as falhas da voz, mas a gaguez, a afasia, interessa-me particularmente abordar a alteridade da voz, se podemos falar assim, com a respiração. Claro que o teatro ajudou imenso neste processo, devido a uma certa técnica que abordávamos em relação à respiração, ou seja, técnicas do Barrot, do Artaud, que é outro grande choque na minha vida, porque aí levou-me realmente à gaguez. Quando conheci o Artaud, pensei, já não há nada, não posso dizer mais nada depois disto, né? Não tenho mais nada a dizer. Então, recuperar, mas isso já é um pouco poético, penso eu, de recuperar o Artaud de uma forma solar. Eu acho que a tragédia do Artaud, eu gostei, tenho sempre a ideia de o recuperar de uma forma solar e vital, porque acho que é um autor vital, solar, e ficou muito preso a um certo escuro, ou, bom, que não sei, penso eu, não é? As peças que eu vi do Artaud acho que foram sempre por esse lado mais digamos, escuro, sem solução, de alguma forma.
3: Agora, só é de parecer, estava-me lembrando assim, essa, aquela coisa que ele gravou. Até...
2: Claro, o julgamento de Deus, né?
3: O julgamento de Deus, então.
2: Sim. Pronto, que é a influência direta, ou seja, esses primeiros trabalhos, que, nomeadamente a radiofónica que eu gravei em Berlim, numa rádio, a Kashmir Rádio em Berlim, a base era essa peça, porque eu, a dada altura, eu perdi a voz, então tento recuperar a voz a partir dessas... ou seja, dessas técnicas, desse mapeamento do Arto, do masculino, neutro, feminino, e o grito, e o canto sé do grito, enfim. Ou seja, ele está sempre presente no que eu faço, de alguma forma. Sim, a Turva Língua, a radiofónica, que gravei em uma residência em Berlim, na Kashmir Rádio, porque isto, ou seja, a rádio também está muito ligada a estes trabalhos. Ou seja, eu imagino sempre isto, daí o Beckett, quando falei do Beckett, as peças radiofónicas. Porque eu não disse ao bocado, mas eu, quando largo o teatro ou saio do teatro, passo a fazer peças para rádio. E nunca tinha gravado, e é aí que vem a ideia, a primeira ideia de por que não editar uma peça radiofónica. E o primeiro trabalho, que é o Pop Songs, aquilo foi pensado como peça radiofónica. E foi gravado na cidade, muito uma deriva psicogeográfica do Porto, porque o Porto é outro momento muito importante para mim, porque Coimbra, vou para o Porto e é aí que encontro o Jonathan Saldanha, enfim, e aí começamos a trabalhar a afasia, que eu entrei como ator numa peça dele que se chamava Afasia Tática, e aí também exploro a gagueza, a falha, o mutismo, enfim. Isto a propósito dos discos e sim, essa relação com a rádio, né? Começam por ser peças radiofónicas. Depois fiz um para a Amateur do Porto, uma editora que eu gosto imenso, porque fazem edições raríssimas. Eu tive a sorte de trabalhar com eles e também de fazer uma peça, e onde colaborei com o Silvestre Pestana, que também, enfim, outro grande da poesia experimental portuguesa. E temos uma peça que é Flor de Júpiter, que é uma peça dos anos 80, reinventada para o século XXI. E bom, e sim, e agora o canto ventríloco.
1: Acerca da escrita, da voz e da afasia.
2: Eu começo por escrever de poesia e depois já não sei, deixei essa escrita e passei a escrever o que eu chamo poesias como desenhos sonoros. Então é, digamos que o que eu escrevo tem mais a ver com o som do que propriamente com a palavra como conteúdo formal, ou seja, eu diria que são mais desenhos que texto, não é? Por exemplo, esta peça que fiz, este Como Ficar Invisível Sem Dar Muito nas Vistas, tinha a ver com esse perder a voz e retomar a voz a partir da invisibilidade. Então seria no invisível que eu recuperaria, isto, como peça, evidente, não é? Como peça sonora, o invisível tornava-se visível a partir do balbuceio, do pré-verbal. Porque o pré-verbal é o... aqui vão aparecendo as coisas, né? O pré-verbal, enfim, é primordial, porque eu trabalho antes da palavra, digamos assim. Né? Interessa-me a linguagem das crianças, antes de serem deformados, de alguma forma, né? Interessa-me esse balbuceio, a pré-linguística. antes de ganhar o corpo, antes de ganhar o discurso, digamos, ou até isto como uma paródia ao discurso, porque também é inerente a este trabalho uma certa subversão da língua enquanto discurso oficial ou político.
0: Quanto à gênese deste projeto Canto Ventríloco, esclarece no NOL.
2: Pronto, a convite da ZDB, já que estou em residência, mais do que uma peça radiofónica, já agora, vindo do teatro, porque não regressar de alguma forma ao teatro? Então estou até muito nervoso e comovido, porque eu já não faço teatro há muitos anos, né? Porque estava invisível, precisamente, preferia estar invisível, e hoje vou aparecer, porque senti que a peça, de alguma forma, as peças do canto são teatrais, porque há uma narração, ao contrário dessa... Ou seja, interessa-me agora a narrativa. Mais do que o corte da narrativa, interessa-me contar uma história, agora, nesta fase. Acho que é inevitável ir ao tempo narrativo, ao tempo de contar uma história, ao contador de histórias. E daí o teatro. A peça tem por nome o Canto Ventríloco. É dividida em 14 cantos, sendo que cada canto funciona como uma micropeça. Ou seja, temos 14 peças aqui. Aparentemente não tem uma relação entre elas, mas devido ao maquinismo, aos microfones, aos amplificadores, acaba por haver uma, digamos, uma dramaturgia que os une a todos. Uso voz-off, tenho várias fontes sonoras, ou seja, tenho o Walkman, tenho o rádio, tenho voz acústica, tenho voz pré-gravada, e é nesses diferentes registros que eu espero que se crie uma unidade sonora.
1: E para que não restem dúvidas sobre o papel dos cantos de Ezra Pound e dos Lusíadas de Camões neste canto ventríloco...
2: Uso como pretexto, ou seja, não uso os cantos do Ezra Pound, uso a ideia de canto, e dos cantos estar o canto como processo, porque ele demorou anos a escrever aquilo, né? E eu, enfim, tenho a ideia de continuar com cantos. Então funcionou mais como pretexto o Ezra Pound e o Camões. O Camões mais no sentido, digamos, simbólico. Eu não queria dizer português, mas a língua interessa-me profundamente, a língua portuguesa. E usar o português, e até um português, se calhar, arcaico, e também desmontar esse português e torná-lo universal. Deixar de ser, daí o Camões, deixar de ser uma coisa nacional, mas o português em relação com universal. Daí o Camões e o Ezra Pound, que estão ligados a um certo nacionalismo, tentar reivindicar o cosmopolitismo, o universalismo dos autores. Bom, aqui é tal coisa de trazê-los para este lado. Sendo que é mais fácil trazer o Camões do que o Ezra Pound, é mais complicado.
0: E em resposta a uma pergunta direta, se bem que longínqua...
4: Eu acho muito curioso o título desta peça, e agora tenho estado a ouvir... O teu processo, canto ventríloco, dá assim uma ideia de que são duas vozes, não é?
2: Sim.
4: Tens o canto e depois tens um alter canto, que é o ventríloco.
2: Certo.
4: Qual deles é que tu és? És os dois? Tens vozes? Do que é que consta a tua narrativa?
2: Eu diria que tenho até mais que dois. Aqui há um diálogo de diferentes vozes. Eu diria que há uma dissociação vocal. Mas o ventríloco aqui também me interessa, a figura do ventríloco e coisas que eu li, nomeadamente do Mark Fischer, sobre o efeito ventríloco. Ou seja, que no realismo capitalista somos ventrílocos, de um discurso que é escrito por essa máquina, e nós apenas repetimos como marionetas, digamos, E também tem esse lado, o Marco Fischer, o Zizek, também falam do ventríloco, do efeito ventríloco. Então, pronto, para mim fez todo sentido isto, mas na peça eu sou realmente o que opera, mas e sou o ator, sou o ventríloco e há aqui realmente uma espécie de alucinação auditiva.
1: A rematar esta conversa com Nuno Marques Pinto, a, se não inevitável, pelo menos assaz conveniente, indagação por futuros trabalhos.
2: Tenho dois projetos em mente, quer dizer, um deles que reivindica claramente a poesia concreta, sonora, e outro mais, digamos, com esse tal tempo narrativo, que são textos... Que eu ainda não escolhi os textos, mas serão textos de narrativos, com grandes narrações, um pouco para recuperar essa ideia de contador de histórias. Né? Serão dois projetos bastante diferentes. Um é, digamos, a palavra como matéria, como materialidade, o outro a palavra como narração, como tempo mítico, digamos. Bom, é o futuro... Além de ter criado um grupo com amigos, que é o Nuno e o resto, e aqui é uma forma de eu sair e ir às minhas raízes de amante de música. Então é um coletivo sonoro.
3: Com instrumentos,
2: sintetizador, o Vasco Alves no sintetizador, o Gonçalo Duarte no baixo, e a Ana Faria na bateria. E isso permite-me, de alguma forma, abordar a palavra, mas de uma forma, digamos, que reivindica o legado punk, e, enfim, que também vem daí.
4: Cantas ou declamas?
2: As duas coisas, e grito. Canto, declamo, grito. Mas sim, com um ethos punk, diria.
0: Uhum. Nuno Marques Pinto, ou Nuno, na peça radiofónica cénica Canto Ventríloco, na sala ZDB de Marvila, a 17 de maio. Era domingo, dobravam as 19 horas e estava um calor de ananases.
5: Aiaaaaa!

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se o nome é ruivo, que não tinha olhos nem orelhas. Também não tinha nariz. Chamavam-lhe ruivo por mera convenção. Não falava porque não tinha boca. Nem sequer tinha braços ou pernas. Não tinha costas, não tinha estômago, não tinha coluna, não tinha vísceras, não tinha nada. Logo não podemos saber de quem estamos a falar. Eu diria que seria melhor não acrescentar.

0: Canto ventríloco, peça radiofónica em 14 cantos de Nuno ou Nuno Marques Pinto, livremente inspirada pelos Lusíadas de Camões e pelos cantos de Ezra Pound, na versão cénica levada à Sala de Marvila da ZDB a 17 de maio. Em jeito de coda e de preâmbulo, antes da transmissão do concerto de Bill Orcutt, ficamos com mais uma faixa do EP Como Ficar Invisível Sem Dar Muito Nas Vistas, de Nuno Marques Pinto, logo seguida de outra celebração dos Santos Populares.
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1: É o veterano guitarrista norte-americano, nascido em 62, sobretudo conhecido entre os anos de 92 a 97 pela sua influente banda de noise rock Harry Pussy. Seguiu-se um silêncio de 12 anos, volvidos os quais editou o álbum a solo A New Way to Pay All Debts, que, até hoje, recentrou a sua linguagem no cruzamento dos blues, do proto-rock, da improvisação livre e da música notada.
2: Orchid compareceu em encontros com Chris Corsano, Lauren Connors, Peter Brotzman e Richard Bishop e, entre os seus projetos, assinala-se tanto o desenvolvimento do software de música ao vivo Cracked como do Guitar Quartet. Este num registro de inflexões minimalistas, no qual Orchid se desdobra no estúdio ou se apresenta ao vivo, ao lado de Ava Mendoza, Shane Parrish e Wendy Weisenberg, tal como aconteceu na edição de 2024 do Jazz em Agosto.
1: O vasto catálogo de Bill Orchid pode ser contado nas editoras por ele cofundadas Palilali Records e Fake Estate Records.
2: Quanto ao concerto que passamos a ouvir desde já, digamos apenas que é uma vigorosa incursão pelo repertório tradicional norte-americano de raízes blues.
3: Ayoo!

0: Bill Orcutt, na guitarra elétrica e a solo, às voltas pelo repertório tradicional norte-americano de raízes blues, num concerto realizado a 10 de abril no Aquário da ZDB, cuja primeira parte coube a Camilo Angeles na flauta e eletrónica.
1: Perto do final desta emissão Z2B, alguns destaques da programação de julho na Zé dos Bois. Já no próximo dia 1, a apresentação de Ei Avoane, o segundo álbum de colaboração entre Panda Bear, ou Noah Lennox, e Sonic Boom, ou Pete Camber, que será lançado a 10 de julho e não estará disponível nas plataformas de streaming. Uma amostra do que se pode esperar, extraída de Go On, do álbum Reset.

No dia 3, o trio do percussionista Gabriel Valtchev, da violinista Maria Kovacevich e de Paula Sanchez, na voz e eletrónica, num set de improvisação livre ou de performance acústica, e também o trio jazz de Gabriele Mitelli no trompete e eletrónica, com John Edwards no contrabaixo, Mark Sanders na bateria e como convidado o saxofonista Rodrigo Amado, que pela primeira vez toca com estes músicos. Em fundo, o tema Neo One, na recente gravação Sui Tsuru Origami.

A 7 de julho, agora na Sala de Concertos República da Música, em Lisboa, o aguardado concerto dos Sun, a pioneira banda de drone metal de Stephen Malley e Greg Anderson, que se expande em inesperadas direções e colaborações. Em escuta, um excerto do tema Does Anyone Hear Like Venom, do último álbum, intitulado precisamente Sun.

No dia 15, o quarteto do trompetista Luís Vicente, com o saxofonista John Dykeman, o baterista Ono Govert e o contrabaixista Luke Stewart, na apresentação do álbum Spirits Moving, a sair brevemente. O excerto que estamos a ouvir é do álbum House in the Valley, de 2023. Na primeira parte do concerto, podemos descobrir o duo do contrabaixista Gonçalo Feijão e de António Duarte Martins, guitarrista com um percurso bem assente na tradição do fado.

Por último, não em julho, mas a fechar o presente mês, no dia 27, temos o set de eletrónica experimental de Emídio Vásquez e a estreia do duo do saxofonista Pedro Alves Sousa com a vocalista Elvin Brandy. Brindamos a isso. Já se haviam encontrado na faixa que estamos a ouvir, All You Did, do álbum Tornada, dos Má Estrela.

0: E é assim que nos aproximamos do final da sexta emissão do Z2B, um programa mensal com repetição quinzenal de parceria entre a RTP, Antena 2 e a Galeria Zé dos Bois, que remonta aos remansados tempos de solteira de Dona Urraca.
1: Os créditos finais, já a seguir à terceira e última faixa do EP, Como Ficar Invisível Sem Dar Muito Nas Vistas, de Nuno ou Nuno Marques Pinto, logo seguida de um In Memoriam pelos Santos Populares.

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1: Créditos finais. Pedro Coelho, na realização e na apresentação partilhada com Inês Almeida e a coautoria de Marcos Silva, responsável pela programação e produção musical da ZDB.
2: Associação à qual agradecemos o trabalho da restante equipa, Nacho Checa, curadoria e gestão das artes visuais, Caetana Menezes, produção, Alice Valdegato, comunicação, Marta Furtado, programação e gestão das artes performativas, Olga Matvichuk, responsável técnica das gravações.
1: Relembramos, por último, os indicativos deste Z2B. O tema Ghosts, do álbum Love Cry, de Albert Taylor, e um fragmento do programa Povo que Canta, de Michel Giacometti, datado de 9 de agosto de 1971, em que o trabalhador rural António Assunção Lopes vai entoando a moda da lavoura.
2: O Z2B encontra-se sempre disponível na plataforma RTP Play e na página da RTP Antena 2. E como sempre, aqui pelas ondas, fica marcado o regresso daqui a um mês. Até lá, cave canem.
1: Ou cuidado com a canícula.
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2: Durante a próxima hora, escutamos na emissão da RTP Antena 2 duas partituras dedicadas a uma das grandes figuras da música do século XIX. Pianista virtuoso, compositor, professor e maestro, Franz Liszt foi um incansável defensor das obras de outros autores, assumindo um papel central numa extensa rede de compositores que o admiravam e que procuravam ativamente a sua aprovação. Uma das formas mais evidentes dessa procura e admiração manifestou-se por via das dedicatórias. Obras como os Estudos para Piano Opus 10 de Chopin ou a Terceira Sinfonia com Órgão de Camille Saint-Saëns, ambas dedicadas ao influente músico da era romântica, são exemplo da influência que exerceu, não apenas como intérprete e compositor, mas também das relações de amizade que estabeleceu. Abrimos esta homenagem a Franz Liszt com uma peça que lhe foi dedicada por Robert Schumann e que atesta a admiração mútua e a amizade do compositor germânico. É a Fantasia em Dó Maior, Opus 17, cujas origens remontam a 1836, quando Schumann compôs uma peça que deu o título de Ruínas e na qual exprimia o sofrimento por se ver afastado da sua amada Clara Wieck. Essa peça acabaria por se tornar no primeiro andamento da referida Fantasia, ao qual seriam acrescentadas mais duas secções, criadas com o intuito de conceber uma obra de contributo para a angariação de fundos, tendo em vista a construção de um monumento em homenagem a Beethoven na sua cidade natal de Bona. A recusa de dois editores em publicá-la levou o compositor a excluir os subtítulos atribuídos inicialmente a cada uma das partes, e optando como título genérico pela expressão Fantasia. Foi assim que acabou por ser publicada em 1839 com dedicatória a Franz Liszt. Escutemos então as três partes do Opus 17 de Schumann na leitura de Maurizio Pollini.

Maurizio Pollini, na Fantasia Opus 17 em Dó Maior de Robert Schumann, publicada em 1839 com dedicatória ao seu amigo Franz Liszt, que por sua vez lhe viria a dedicar 15 anos mais tarde a sonata em Si Menor. A próxima obra faz-nos avançar até a década de 1880. Nascido em Nova York, o pianista e compositor Edward McDowell viajou aos 16 anos para a Europa, prosseguindo os estudos em Paris e em Frankfurt. Em 1882, com 21 anos, foi ao encontro de Liszt, em Weimar, levando consigo o manuscrito do seu primeiro concerto para piano, para apresentar a partitura ao mestre húngaro, que prontamente a saudou, aceitando não só o pedido do jovem compositor para que este lhe dedicasse o concerto, como recomendou ainda a publicação da obra pelo seu editor, criando posteriormente oportunidades para que McDowell se apresentasse publicamente em salas de concerto do continente europeu. Este concerto em três andamentos, que nos trazem agora a pianista Chia-Yin Wang, o maestro John Wilson e a filarmónica da BBC. O concerto número 1 em Lá Menor, opus 15, de Edward McDowell.

Reza a história que este concerto foi escrito em apenas 2 semanas pelo jovem compositor norte-americano de 21 anos, Edward McDowell, em resposta ao desafio de Joachim Raff, seu professor no Conservatório de Frankfurt. Encantado com o resultado, Raff terá recomendado ao aluno que viajasse até Weimar para mostrar a partitura a Liszt. A reação deste foi semelhante, aceitando prontamente a proposta de McDowell de lhe dedicar o concerto, encarregando-se o próprio Liszt de enviar a obra ao seu editor para publicação. Foi o concerto número 1, opus 15, de Edward McDowell, pelas mãos da pianista chinesa Chia Yin Wong, com o maestro John Wilson a dirigir a Orquestra Filarmónica da BBC.

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Olá, muito bom dia, seja bem-vinda a mais um programa da manhã da RTP Antena 2. Boa semana, segunda-feira, dia 22 de junho. Ora, começamos este programa da manhã com a música barroca. Vamos ficar com a música de Francesco Manfredini, compositor e violinista italiano que nasceu precisamente no dia 22 de junho de 1684. É um daqueles compositores que se tornou sobretudo conhecido por acompanhar nos discos dedicados ao Natal e aos concertos barrocos de Natal. Geralmente vinham aqueles concertos de Corelli, Torelli, sobretudo o Corelli é o mais conhecido, o concerto para a noite de Natal de Corelli é o mais conhecido, mas também este compositor Francesco Manfredini compôs um importante concerto de Natal que geralmente acompanha sempre esses discos. Mas geralmente esses discos de concertos de Natal são um belo ponto de partida para compreendermos o que era a composição do Concerto Grosso na Itália e numa altura em que essas formas se estavam a afirmar, sobretudo, obviamente, graças a Corelli. Ora, Manfredini faz parte dessa geração. Nasceu em Pistoia, na Toscana, e formou-se musicalmente em Bolonha, importante centro musical da época, onde terá estudado violino com Giuseppe Torelli. É, sem dúvida, um dos pioneiros do Concerto Grosso e do Concerto de Solistas, e também a composição com Giacomo Antonio Perti. Foi então violinista em Bolonha, nomeadamente na Orquestra da Basílica de San Petronio, e mais tarde esteve ao serviço da corte do príncipe do Mónaco, António I Grimaldi. Regressou depois a Pistoia, onde foi mestre de capela na catedral, cargo que ocupou até ao final da vida. Manfredini insere-se assim na tradição instrumental barroca italiana, na linha de Corelli e Torelli, e a sua posição inclui sonatas, concertos, sinfonias, música sacra, entre as quais oratórios, obras litúrgicas, em grande parte muito pouco conhecidas, grande parte também perdidas, e talvez das suas obras mais célebres seja o Concerto Grosso em Dó Maior, Opus 3, número 12, para o Santíssimo Natal, o tal que eu falei que vem sempre nas compilações, que foi publicado em 1718. Mas reduzir este compositor, este concerto, é algo é redutor. Passo aqui a redundância, é redutor, e por isso escolhi aqui um dos seus concertos grossos que vamos ouvir aqui na interpretação do agrupamento Les Amis de Philippe e Roger Lemy. E percebemos perfeitamente aqui a qualidade da música de Manfredini e o que era essa primeira geração. Manfredini já é a segunda geração de grandes compositores de concertos no Barroco.

Música de Francesco Manfredini. É uma das efemérides de hoje, este compositor que então marca claramente essa primeira geração de compositores de concertos. Ele foi aluno de Torelli. Torelli é um dos importantíssimos pioneiros do Concerto Grosso e também do Concerto para Solistas, a par de Corelli. E Manfredini acaba por ser não a primeira geração, mas se calhar a segunda geração de compositores que vem ajudar a consolidar esta forma concertante por excelência, a forma do concerto. Começamos assim este programa da manhã da RTP Antena 2, olhando para a música barroca, mas quero dizer, não podemos faltar ao São João. Tal como o fizemos a propósito do Santo António, vamos também andar nesta programação aqui olhar para muita música escrita e relacionada com São João, veja-se São João Batista. Ora, a festa de São João que está sobretudo associada a uma peça é À Noite no Monte Calvo, o título original da obra de Mussorgsky, que na sua versão primitiva de 1867 era precisamente chamada A Noite de São João no Monte Calvo. Isto porque no folclore eslavo, tal como em grande parte da Europa, a noite de São João, em torno do solstício de verão, e está muito relacionado com as festas do solstício, era tradicionalmente associada a forças mágicas e sobrenaturais, a reuniões de bruxas e ao desencadear de poderes ocultos. Daí que Mussorgsky tenha situado essa noite no seu sabá demoníaco. A célebre versão de Rimsky-Korsakov manteve a ambientação, embora o título mais recorrente tenha passado a omitir a referência a São João. A verdade é que é uma das obras que mais diretamente se liga então ao solstício de verão e também à véspera da noite de São João. É exatamente isso que a música retrata e que, apesar de todo esse ambiente demoníaco, acaba em paz e acaba exatamente com o nascer do sol nesse dia abençoado de São João Batista. Vamos então ficar com A Noite no Monte Calvo, de Modest Mussorgsky, a versão original de 1867, aqui na direção de Cláudio Abado.

Uma Noite no Monte Calvo, como ficou conhecida, na versão original que ouvimos aqui, dirigida por Cláudia Abado, é mesmo numa noite de São João, tal como Mussorgsky queria, associando-se assim a noite de São João ao solstício de verão e a véspera de São João, a essa noite onde seres demoníacos, bruxas e outras entidades dançam e fazem toda uma festa, até que finalmente o dia fica apaziguado com o nascer do sol no dia de São João. Ora, também ligado ao São João, temos uma das óperas mais importantes do arranque do século XX. É a Salomé, Opus 54, de Richard Strauss. Foi estreada em Dresden, a 9 de dezembro de 1905, e é uma das obras mais revolucionárias e escandalosas da história da ópera. Marcou de forma decisiva a entrada da ópera no século XX e também na modernidade musical. O libreto é uma adaptação, numa tradução alemã, de Hedwig Lachmann, da peça homónima de Oscar Wilde, que escrevera originalmente em francês em 1891. Strauss musicou praticamente o texto na íntegra, sem transformar num libreto convencional em verso, um procedimento então inovador que acabou por dar à obra uma fluidez prosódica e dramática invulgar. A peça de Oscar Wilde recriava, com essa estética decadentista e simbolista, o episódio bíblico narrado nos Evangelhos. A ação passa-se então na corte de Herodes Antipas, na Galileia. Salomé, princesa enteada de Herodes, fica obcecada por Iocanaam, que é João Batista, o profeta que Herodes mantém aprisionado numa externa e que clama contra a depravação da corte. Salomé deseja ardentemente, mas o profeta rejeita-a com repulsa. Entretanto, Herodes, dominado por um desejo doentio pela enteada, implora-lhe que dance para ele, prometendo conceder-lhe tudo o que ela pedir. Salomé executa então a célebre dança dos sete véus e, como recompensa, exige, para o horror de Herodes, a cabeça de Iocanaam numa bandeja de prata. Herodes acaba por ceder. Na cena final, de uma intensidade perturbadora, Salomé canta o seu amor mórbido à cabeça decepada e beija-lhe os lábios. Repugnado e aterrorizado, Herodes ordena aos soldados que a matem, esmagando-a sob os seus escudos. Vamos ficar com a Dança dos Sete Véus, aqui na interpretação da Orquestra Filarmónica de Berlim, dirigida por Christian Tilman.

A Dança dos Sete Véus, da ópera Salomé. Esta obra que causou um enorme escândalo pela combinação de erotismo, violência, blasfémia, até necrofilia simbólica, foi proibida e censurada em vários locais. Por exemplo, no Metropolitan de Nova York, após a estreia, em 1907, foi retirada de cena sob pressão e só voltaria a ser repetida décadas depois. A Dança dos Sete Véus que ouvimos é este momento que podemos descrever como o striptease ritual. Tornou-se célebre e é frequentemente executada de forma autónoma em concerto. Aqui música a propósito do dia de São João e da noite de São João. Obviamente estamos a falar de São João Batista. Ora, São João Batista é dos poucos santos de quem se celebra o nascimento. Geralmente os dias dos santos são os dias da morte ou ficam associados à morte. No caso de São João Batista, a tradição diz que São João Batista nasceu 6 meses antes de Cristo e, portanto, fica então em junho o aniversário de São João. Música a partir ou inspirada em São João. Já ouvimos Mussorgsky, já ouvimos Strauss. Daqui a pouco vem Falha.

Ora, então, mais uma vez, muito bom dia. Faltam 4 minutos para as 8 da manhã. Tempo para ouvirmos a dança ritual Fogo do Amor Bruxo de Falha. Ora, o fogo é um elemento central na festa de São João. Então, nem de propósito dessas fogueiras que devem ser saltadas, ficamos aqui com uma das obras mais fantásticas que simboliza o fogo. Dança ritual Fogo do bailado El Amor Brujo. Esta peça associada aos rituais noturnos e à queima dos feitiços.

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2: Então, mais uma vez, muito bom dia. Passam 2 minutos das 8 da manhã. Vamos para a informação com a Rita Soares.

0: Bom dia. 10 anos depois do Brexit, que futuro para o Reino Unido? No dia em que o presidente da Câmara de Manchester regressa ao Parlamento Britânico, há a informação de que Keir Starmer vai deixar Downing Street. A notícia tem estado a ser avançada desde ontem por vários órgãos de comunicação britânicos. Falta saber quando é que o atual primeiro-ministro, em funções há cerca de 2 anos, comunica a decisão. Espera-se que seja ainda hoje. Conta à Rádio Pública o correspondente da Agência Lusa em Londres, Bruno Manteigas.
1: A expectativa que existe, mas nada está certo, é que hoje Keir Starmer sai em frente à porta de número 10 de Downing Street e anuncia a sua demissão de líder do Partido Trabalhista. Mas nada ainda está confirmado. Hoje à tarde, o favorito para suceder a Keir Starmer toma posse como deputado, Andy Burnham, presidente da Câmara de Manchester, que foi eleito ainda só na passada sexta-feira, mas que pessoas veem como aquele que pode realmente recuperar a popularidade do partido, restaurar a autoridade e popularidade do governo e também angariar votos de várias partes do espectro político, tanto da esquerda como da direita. Keir Starmer está sob pressão para se demitir, porque realmente os deputados, os militantes do partido sentem que ele perdeu a confiança dos eleitores e também deles próprios e não consegue mostrar, dar confiança de que consegue continuar a liderar o governo.
0: Andy Burnham é assim apontado como o sucessor mais provável de Starmer, uma centena de deputados do Partido Trabalhista que defendem a saída do atual primeiro-ministro, apontam o nome do autarca de Manchester para traçar um novo caminho para o Reino Unido. Na Colômbia, o candidato da extrema-direita Abelardo de la Espriella venceu as presidenciais, uma vitória por uma margem muito curta, não chega a 1%. De la Espriella tem 48 anos, é apoiante de Donald Trump e já prometeu reforçar os laços entre Bogotá e Washington. Na Suíça, a primeira ronda de negociações para a paz no Médio Oriente terminou já de madrugada. O Paquistão e o Qatar, países mediadores, asseguram que há avanços nas conversas entre o Irão e os Estados Unidos. As partes acordaram a criação de um grupo de gestão de conflitos com o objetivo principal de pôr fim aos ataques no Líbano. A Europa enfrenta uma nova onda de calor esta semana, com temperaturas superiores a 30 graus em muitos países. Países que, como é o caso de França, com perto de 40 graus, se veem obrigados a tomar medidas. Muitas escolas e faculdades francesas estão fechadas hoje e amanhã. Os comboios que não têm ar-condicionado ficam nas estações. É a segunda onda de calor a atingir a Europa Central e Ocidental em menos de um mês. Em Portugal, o dia mais quente deve ser amanhã. O Instituto Português do Mar e da Atmosfera colocou os distritos de Bragança, Guarda e Vila Real sob aviso laranja. É o segundo mais grave numa escala de 4. As temperaturas devem variar entre os 35 e os 42 graus nessas regiões. A culpa é de uma massa de ar quente vinda do norte de África, explica a meteorologista do IPMA, Maria João Frada.
2: Quer em Portugal continental, quer em França, quer em Itália, principalmente o norte de Itália, também está bastante quente, e outros países aqui da Europa Central. Temos a entrada de massas de ar provenientes do norte de África e que dão origem a estas temperaturas elevadas. Nós temos um anticiclone sobre o Mar do Norte, que tem estado relativamente estacionário, vai permanecer pelo menos até dia 24, e esse anticiclone está a bloquear esse ar quente sobre estes países e faz com que as temperaturas aí subam associadas a esta massa de ar.
0: No Algarve e no litoral, o tempo está ainda assim mais ameno. A partir de quarta-feira, a descida da temperatura vai ser significativa. No Mundial de Futebol, segunda jornada, Cabo Verde repetiu ontem à noite o empate, mas desta vez por 2 bolas frente ao Uruguai, um jogo nos Estados Unidos, mas que foi seguido um pouco por todo o planeta. Cabo Verde tenta a passagem aos 16avos de final neste Campeonato do Mundo. Portugal entra em campo amanhã para medir forças com o Uzbequistão. E é uma semana de festa para quem gosta de teatro, isto porque quase após 3 anos de obras de requalificação profundas e de um périplo pelo país, o Teatro Nacional Dona Maria II em Lisboa reabre na quarta-feira para um prólogo, um programa que ensaia aquele que será o verdadeiro reencontro do Dona Maria com o público. Esse está marcado para setembro, com o regresso da programação. O que resta ainda deste mês de junho, também de julho e agosto, vai ser um período de transição e de escuta, por exemplo, com visitas guiadas, com uma exposição de fotografia e com um documentário que assinala, André Cunha Leal, os 180 anos deste Teatro Nacional.
3: A festa assim também do teatro. Ora, passam 7 minutos das 8 da manhã, foram as notícias com a Rita Soares.

0: As boas almas raramente acreditam na maldade, nem gratidão. Precisam de sofrer rudes lições antes de reconhecerem a extensão da corrupção humana. Depois de adquirida esta educação, elevam-se a uma indulgência que é o último grau do desprezo. Em Ilusões Perdidas, de Honoré de Balzac. No trabalho de Balzac, há de tudo e é sempre genial.
1: Palavras que o vento não leva.

As palavras escolhidas pela Ana Paula Ferreira para as manhãs da Antena 2 passam 10 minutos das 8 da manhã e pelo menos aqui no estúdio já estamos mergulhados na programação do Festival Internacional de Música da Póvoa de Varzim. É exatamente isso que vai acontecer agora durante esta hora. Vamos olhar para um dos festivais mais importantes do país, que decorre de 5 a 25 de julho, uma programação extensa que vamos tentar resumir dentro do que é possível. Cada vez que falamos aqui de festivais, e isto é um bom sinal dos festivais em Portugal, está cada vez mais difícil fazermos o resumo da programação, porque temos programações ambiciosas, com muitas ofertas, e a Póvoa de Varzim, já não digo que seja ambiciosa ou com muitas ofertas, porque já é quase uma obrigação, porque é uma tradição aquilo que tem acontecido, sei lá, há mais de 40 anos, digo.

0: as pessoas que faziam o seu famoso livro Apocalipse dos Trabalhadores. Uhum. E passa-se, digamos, num cenário de guerra em que a personagem principal já está num mundo tão distante psicologicamente, que em vez de ouvir bombas, ouve pianos. Então toda a obra é esta metáfora dele ouvir um piano de uma vizinha.
1: Bem.
0: No entanto, na verdade seriam as bombas. Isto é a ideia que o Walter acabou por escrever. Um texto lindíssimo e que me dá muito trabalho para tocar também.
1: É uma fuga à realidade que acaba por ser poética dentro de um cenário devastador, no fundo.
0: Foi,
1: não é?
0: Foi bonito estrear esta peça este ano e agora fazê-la em Sintra também.
1: Como é que são as bombas no piano?
0: Olha, foram assim, eu gosto deste género de bombas, tenho de ser. Oxalá fossem todas estas assim. Toquei, foi muito à base do repertório, digamos, também da União Soviética, com muita música russa, ucraniana e por aí além. Comecei com Tchaikovsky, aquela obsessão da personagem principal por Tchaikovsky.
1: Uh-huh.
0: Mas que depois que vai por todo lado. E que até aos dias de hoje, com um compositor ucraniano, Silvestrov, Valentin Silvestrov. E foi, sim, foi uma viagem daquelas intensas. Assim.
1: Grande programa. Bom, ok, muito bem. Foi assim. Bom, Festival de Sintra foi ontem. Agora vamos falar do Festival, do Festival Internacional de Música da Póvoa de Varzim. Ainda temos tempo, é de 5 a 25 de julho, mas ficamos já aqui com uma ideia. Ficando já aqui a promessa de que depois, na altura certa, durante o mês de julho, vamos tendo aqui atualizações do próprio festival. Mas a programação está disponível, já pode ser consultada na internet. É fácil, é FIMPV, portanto, FIMPV.pt. No fundo são as iniciais do Festival Internacional de Música da Póvoa de Varzim e está lá a programação toda. E que começa logo com um dos nomes maiores da música. Acabou de ganhar o prémio Siemens, que é bastante importante. É conhecido como os Oscars, ou o prémio Nobel, mais do que os Oscars. É conhecido como o prémio Nobel da música por algum motivo, porque não distingue uma especialidade só, não distingue apenas por ser músico, distingue o músico, o cidadão, o pensador, o homem e sobretudo o legado, se é um músico que deixa legado ou não, não é? E não há dúvida que Jordi Savall deixa um enormíssimo legado. E é ele que abre o Festival Internacional de Música da Póvoa de Varzim.
0: É um artista também muito querido do festival. O Jorge já esteve por muitas vezes, diversas vezes, acho que são 8 edições, que esteve connosco na Póvoa de Varzim. A Póvoa tem a beleza das suas igrejas, que acusticamente são mesmo únicas e famosas também pelas suas gravações, que foram acontecendo ao longo de tantos festivais. E Jordi Savall faz parte disso. Ainda chegou a vir ao festival ainda com a Montserrat Figueras, com quem formou juntamente o ensemble com quem virá, o Hesperion 21. E são tantas memórias tão belíssimas de Jordi Savall, e claro que são, para qualquer pessoa, fica muito contente por ver o regresso deste grande senhor, e que continua, embora, claro, tantos anos, estamos a falar de mais de 60 anos de carreira, muito mais, perto dos 65, 70 anos de carreira, continua com a sua frescura e com a sua curiosidade de descobrir mais música também desconhecida e de combinar obras que ainda não tinham sido combinadas numa viagem. Em concerto, que tornam cada concerto de Jordi Savall de facto único, momentos únicos.
1: Viagens musicais, no fundo, é essa a grande descrição, não é? De Jordi Savall. Ele vai nos levar até ao período isabelino, basicamente é isso.
0: Exatamente. Fogo e as lágrimas das musas, é isso que ele dá como assim, moto a esta belíssima música.
1: Então vamos ficar com um pouco da música que vai dar o arranque ao Festival Internacional de Música da Póvoa de Varzim.

0: O problema de pormos faixas do Jordi Savall é isso, é a questão da viagem que nós falávamos. É que as músicas encadenham-se umas nas outras e nós pegávamos nesta pavana e agora ficaríamos aqui mais de uma hora numa viagem musical ao tempo de Isabel I e à corte isabelina. O que é que fica aqui? Quem quiser fazer esta viagem musical, vá à Póvoa de Varzim e tem essa viagem musical garantida. Vamos andar por pavanas, por galhardas, pelas danças que faziam parte das suites. Neste período é um período que as formas clássicas ainda não existiam, não é?
1: Mas era tudo muito mais dançado, era tudo muito, de alguma maneira, também livre. É. Que era belíssimo.
0: E depois tinham os momentos de grande introspeção, que são os inómines, mas vai ser todo um programa que, ora, nos faz dançar, ora, nos faz congelar no tempo e obrigar a pensar. Que é aquela noção de cultura que o Jordi Savall diz: que se a Europa se quer afirmar, tem que saber olhar para a história da música. E perceber como a história da música foi capaz de ultrapassar fronteiras, comunicar, criar histórias, criar enredos.
1: E quantos eventos históricos acompanharam a música, digamos,
0: exatamente.
1: Música, quanto mudou graças a
0: tens a música a relatar a história, e tens a história a acontecer.
1: Exatamente.
0: Por causa de música. Porque sim, houve revoluções que começaram depois de uma apresentação de ópera. Portanto, as coisas acontecem.
1: E houve, e bonito também como houveram tantas mudanças de opiniões. Mas
0: exato,
1: abertamente, como Beethoven sobre
0: Napoleão.
1: Exatamente,
0: com a Terceira Sinfonia.
1: E tantos
0: a propósito disso, o Jordi Savall, quando cá esteve na Gulbenkian a falar na conferência sobre a Europa, falava exatamente desse ponto da Terceira de Beethoven.
1: É especial. E
0: depois explicou, do ponto de vista de maestro, toda a Terceira de Beethoven e também a Quinta Sinfonia, e é realmente um músico extraordinário. É um músico extraordinário. Que bom que vai à Póvoa e que arranca desta maneira. O segundo momento acaba por ser já uma tradição, que é a conferência do professor Rui Vieira Neto.
1: E que é este ano exatamente baseada no concerto do dia anterior. Ele vai falar sobre a constante redescoberta da música antiga também. E quando é que fica a fronteira entre a música antiga e a música, sei lá, barroca, por exemplo? Onde é que acaba o contexto de música antiga? E isso é algo que o Dr. Rui Vieira Neto fala muito bem.
0: Sendo que chegou àquele momento em que os agrupamentos de música antiga começavam a avançar no tempo, digamos assim, e passou da música antiga para a música barroca, da música barroca para a música clássica, depois começaram a interpretar os primeiros românticos, o que tem toda a lógica, porque os instrumentos não eram os mesmos da atualidade, até que se chegou ao ponto de termos a Orquestra Revolucionária Romântica a fazer um Falstaff de Verdi, que não foi muito bem recebido por algum motivo, mas não que estivesse mal dirigido pelo Gardiner ou mal cantado pelos cantores, mas que já não é o que se espera.
1: A mim o que me interessa muito também é a ideia do que é que torna a música antiga atual. Sabes aquilo? O que é que há de atual na música antiga?
0: Já reparaste que há muitos melómanos que são fanáticos da música antiga e depois há ali um. E depois é como se o miolo da história da música não existisse e depois são fanáticos da música contemporânea. Sim. Parece que há ali qualquer coisa que une o modalismo, não sei, qualquer coisa.
1: Há muitas teorias e compreendo que, com muita gente que diz que Barre já disse tudo. Barre disse tudo aquilo que
0: pronto,
1: havia para dizer.
0: Exato.
1: E sinceramente são boas conversas para se discutir. E eu adoro música, digo-te por tudo, e adoro descobrir coisas, graças a Deus, de todo o tempo. Mas compreendo as pessoas que dizem que Barre descobriu tudo também.
0: É, não é?
1: Compreendo, sim.
0: E que depois de Barre, pronto, depois vem a música contemporânea. Pronto, ok, está feito. Ora, bom, é uma discussão e certamente vai ser um grande momento para ouvirmos o professor Rui Vieira Neto, se bem que ele vai andar ali com uma fronteira bastante mais específica, que é a fronteira da música antiga, ou seja, da música até ao barroco, 1600, 1600 e pouco, e depois do barroco para
1: falar muito também da pessoas como, lá está, Jordi Savall, Nicolas Arnoncourt, e como a claro. Viagem, como eles trabalhavam a música antiga e como nas mãos destes maestros se sentam atual. Que é isso, é uma frescura
0: e
1: linda.
0: E tu, como intérprete, não sentes que houve uma clara mudança destes maestros que trabalharam música antiga e a música historicamente informada? E depois, quando passavam para as orquestras, para as orquestras grande, convencionais, claro, sim, sim. Que levavam qualquer coisa de lição sim. aprendida.
1: Uma energia, sabes, há uma. Eu sinto sempre que há um. Não há aquele medo da convenção. Eu acho uhum. que isso é a beleza também tão grande da música barroca antiga, como que se queira chamar, a nível da articulação. Algo,
0: coisas, é a articulação,
1: coisas
0: exato.
1: Bem mais afiadas, mais aguçadas.
0: É a arcada,
1: sabes?
0: Curta.
1: Como um lápis que está sempre afiado. Sabes, não é aquele lápis quando se escreve começa a ficar cada vez mais difícil de compreender e esporratado. Uhum. Mas é um lápis afiado. E isso é algo que eu acho que temos sempre muito a aprender. E eu acho que é bonito agora haver uma grande conexão a estes intérpretes. E até já deixou de haver aquele estigma também de uma orquestra que toca Beethoven pesado, uh-huh. ou Brahms pesado. Porque sinceramente há tantas coisas pesadas por aí. E a mensagem é grande, a mensagem é forte, mas também é belo ter esta energia e perceber a dança que há dentro destas obras, por exemplo.
0: Exatamente. Bom, depois da conferência temos um dos grandes agrupamentos nacionais no que diz respeito à polifonia, os Cupertinos. Vão ser dirigidos pelo Pedro Teixeira. Nós geralmente ouvimos os Cupertinos pelo Luís Toscano. Uhum. Vão ser dirigidos pelo Pedro Teixeira, que é um dos maiores uhum. maestros de cor que este país tem.
1: Sim, sim.
0: Reconhecido internacionalmente. E não dizemos isto por sermos amigos, dizemos isto porque é de merecida justiça. E que nos vão trazer música portuguesa, certo? Uhum.
1: Vão fazer um programa que introduzem como a devoção mariana da Idade de Ouro da Polifonia Portuguesa. Estamos a falar de, para quem não conhece, digamos, esta história da música portuguesa também essencial. Ou seja, estamos a falar de Duarte Lobo, estamos a falar de Manuel Cardoso, Estevão de Brito, por exemplo, também. E não há, de facto, não há comparação quando se escuta os Cupertinos a fazer esta música. É isto.
0: Vamos então para essa, há quem lhe chame, a Idade de Ouro da Sim. música portuguesa. E já que é a devoção mariana, ficamos aqui com o Kyrie da Missa de Santa Maria.

0: Ouvimos o Kyrie desta missa de Santa, a Kyrie e Christe, da missa de Santa Maria, do compositor Duarte Lobo, aqui os Cupertinos, mais uma gravação dos Cupertinos, que de resto têm feito para a Hyperion uma gravação de grande parte deste património musical nacional, que é a polifonia portuguesa, e os Cupertinos, que vão estar num local absolutamente mágico. Vocês, tu já falaste, Raul da Costa, tu já falaste das igrejas e dos espaços de concerto da Póvoa de Varzim, mas há uma igreja bastante especial para esta música, não é?
1: Sim, estamos a falar da Igreja Românica de São Pedro de Ratos, e quem conhece o Festival Internacional de Música da Póvoa de Varzim sabe a importância e o quão única, de facto, esta igreja é, com os seus primeiros pilares ainda do século VIII.
0: Pois.
1: E depois com uma grande renovação no século XII, e desde então manteve muito a sua grande estrutura, é ainda que temos hoje. A nível acústico é única. Foram muitos discos gravados de grandes artistas como Armandine Bayer, ou até portugueses, por exemplo, Ana Mafalda Castro considera a melhor acústica em Portugal para um concerto de cravo, por exemplo. Já foram tantos concertos únicos, por exemplo, a Ariana Saval, que também lá gravou. E ouvir um agrupamento coral como os Cupertinos nesta igreja é, eu diria, arrisco-me a dizer mesmo, o local ideal para entrar neste mundo tão polifónico e tão mágico e tão cheio de mistério, embora tantos séculos se passem. É aquela beleza de descobrir esta música pela primeira vez.
0: Isso é outro dos pormenores. Eu ia falando também de outra coisa, mas podemos deixar isso para o fim, no Saval, que é em relação ao vosso acolhimento dos artistas e à maneira como vocês depois transformam cada pós-concerto numa tertúlia. E é assim que se fideliza os artistas, porque Jordi Savall volta pela oitava vez ao Festival da Póvoa de Varzim. Se fosse um festival que acolhesse mal, não voltava, certamente. Não. Ponto. Não. E acabou-se. Mas vocês têm essa capacidade e que é algo que está muito inerente. Obviamente há equipe do festival, mas também à própria Póvoa de Varzim, porque não é a única coisa onde isso... Eu hoje não estou bem. Não é a única coisa, não é o único sítio onde isso acontece. Se pensarmos nas correntes descritas, é o mesmo espírito tertuliano. Parece que a Póvoa tem qualquer coisa para convidar as pessoas a ficarem para lá das próprias apresentações e ficarem a falar de tudo e um par de botas, que é isso que é impressionante. É isso que é impressionante. Quem acompanha as vossas conversas e os vossos momentos, é isso que é absolutamente impressionante, que é vermos estes homens, estes artistas, como seres humanos, a falarem da vida, a falarem da sociedade, a falarem de política, a dizerem poesia, a falarem de música apaixonadamente, mesmo daquilo que não são os repertórios deles, porque depois temos verdadeiras surpresas a ouvir músicos a falarem do repertório ao lado, que é uma coisa incrível, e isso é um dos aspectos. O segundo aspecto tem que ver com esta peregrinação aos monumentos, podemos chamar assim, da Póvoa, porque de facto o programa é muito bem escolhido para cada um desses monumentos.
1: Isso é das grandes prioridades que tenho, e claro que tentamos sempre ter assim uma nova descoberta em cada edição. Sabes, quando falas das tertúlias, o que fundou o festival da Póvoa foi o professor Sequeira Costa. E ainda já tivemos artistas, por exemplo, Victoria Postnikova, que conhece o festival ainda dos tempos,
0: claro,
1: pouco depois do Viana da Mota, o concurso Viana da Mota, em que veio à Póvoa, e lembra-se também desta ligação próxima, não é? E é bonito ver que já foram há 40 anos. E o professor Sequeira Costa ficou lá por 4 anos, mas depois sempre permaneceu um amigo da casa. E como é que isto ainda continua? Eu acho que algo também com o mar da Póvoa, algo com o pôr do sol, algo com uma equipa que é muito querida, de facto.
0: É mar revitalizante, porque se tomarmos banho, saímos de lá revitalizados para os próximos 10 meses.
1: Mais uma razão para virem ao Festival Internacional de Música.
0: Água geladinha.
1: Mas faz muito bem a saúde. Este é o nosso... O festival começa um bocado... Eu não gosto... Pode-se chamar música antiga, mas é música muito atual. E os seguintes concertos... Entramos na
0: é isso que eu ia dizer, é tão atual que agora vamos parar a Ligeti, por exemplo.
1: Exatamente, e temos uma viagem que eu escolhi estes dois polos, digamos assim, no início do festival, que depois entra muito mais num período mais romântico. e com até terminar no Bailado, não é? Tem assim uma mixórdia interessante.
0: Bom, antes do concerto onde vamos ouvir o Ligeti, temos aqui Nada Contra, do uhum. de música contemporânea. O que é isto?
1: Nada Contra é um duo muito excitante, composto por América Cefa, desculpa, no piano e eletrónica, e Francisco Cipriano, percussionista, que fazem uhum. estreias de imensas obras e tão bonita a vitalidade que trazem à música escrita agora, e que é um duo que eu sempre achei muito interessante e sempre adorei, como pianista adorava ter um duo com percussão, sabes? Sou apaixonado por obras como A Sonata para Dois Pianos de Bartók, uhum. mas lá está, mas há relativamente pouco escrito para piano e percussão. Esse é o grande problema deste duo, mas das ideias que eu adorava, e acho que ainda vai acontecer no futuro, tentar tocar mais com percussão, e eles fazem isto de uma maneira muito interessante, também com a Helena Silva, que vai fazer a segunda parte, a violinista, que na verdade também canta e compõe a sua música num mundo muito mais etéreo, também usando eletrónica quando toca no violino. Isto é o primeiro concerto no Diana Bar, que é um sítio também único na Paulo de Varzim, uhum. um café, uma biblioteca de praia muito famosa, por onde passou Régio e também essa de Queiroz. Muitas histórias belas na cultura da Póvoa passaram neste sítio. Acho que vai ser bom termos música pela primeira vez.
0: É um momento também para a música encontrar os livros e uhum. esse espírito tertuliano. Voltamos à história. É porque esse espaço em causa é um espaço que convida muito a essa convivência.
1: E estamos num período de tertúlia. Umas pessoas pensam que o mundo digital pode substituir esta tertúlia, mas não, não pode. Essas pessoas pensam
0: a humanidade,
1: que,
0: não é?
1: Se as pessoas pensam que vão ficar mais próximas por causa da internet, eu acho que está a ser comprovado que é mentira.
0: É mentira, que estão cada vez mais individualmente, mais, ou seja, isoladas.
1: É bom relembrar desta uhum. Júlia, é bom relembrar da discussão cara a cara, da troca de ideias, do diálogo das artes, porque é algo que o algoritmo não é fã.
0: Pois não.
1: Não é fã disto.
0: Pois não. Outro exemplo da música contemporânea é o ensemble contemporâneo da Póvoa de Varzim, que vai trazer o Michael Barenboim. Como, uhum. como é isso?
1: O Michael Barenboim é um violinista com quem... Pronto, é um querido colega que já toquei muitas vezes com ele também há 2 anos aqui no Tivoli em Lisboa, e é um excelente violinista, claro, e especialmente na interpretação da obra que ele vai tocar neste concerto, que é o grande concerto para violino de Gheorghe Ligeti. Ou seja, temos Ligeti, essa é uma obra que todos os músicos do ensemble eu formei com o maestro Nuno Coelho uhum. há uns anos atrás, e este ano será com o Stanley Dodds na direção musical, e é um ensemble mesmo repleto de excelentes músicos, uhum. Não só cá de Portugal, mas das melhores assim, orquestras em Portugal e fora, e lá estão todos muito contentes por tocarem o concerto para violino de Ligeti, que é um mistério também enorme e muito trabalho para estes músicos, mas será um concerto muito...
0: E é um dos grandes concertos para violino da segunda metade do século XX, o problema é esse. Ou seja, estamos a falar de Ligeti, não é? Sim. E depois há aquele preconceito, curiosamente o Ligeti foi um dos compositores que ajudou a vencer o preconceito da música contemporânea, porque sendo um compositor absolutamente do seu tempo uhum. e em certa medida também experimentalista em muitas das coisas uhum. que faz, foi dos primeiros compositores a vencer aquela barreira da música contemporânea e a ter verdadeiros fenómenos de público atrás. Sim. De tudo o que acontecia com Ligeti. E quando falamos de público, não é aquele público especialista uhum. De Darmstadt. Não. Não. É o grande público, o público generalista. Sim. Não é?
1: Porque também houve grandes artistas, como falámos há pouco sobre o diálogo das artes, houve grandes artistas como, por exemplo, Stanley Kubrick, que as suas grandes
0: exatamente.
1: Bandas sonoras em que usou Ligeti, muitas vezes... diz-se sem sequer lhe pedir autorização, mas são momentos incríveis.
0: E obras difíceis, porque, por exemplo, no cinema o que se ouve é o Lux Aeterna, que é difícil. Basta pensarmos o que é um coro a cantar, portanto, 40 cantores com diferenças de meio tom para o cantor é um é terrível, porque a nossa tendência é afinar
1: um tom
0: acima, não é ficar ali a criar a dissonância agreste e difícil, mas resulta como uma massa sonora e impacta pela massa sonora, que é exatamente aquilo que ele faz nas atmosferas, que, que também estão no filme, que é aquela massa sonora, esse trabalho. Mas depois tem coisas como o concerto romanesco, que é uma verdadeira festa, que e quem ouve parece que é uma obra.
1: Digamos, ele vem de uma. Eu sempre fui um grande fã dos músicos húngaros e foi uma escola, até hoje, eu acho assim, uma das grandes e ainda presente, se calhar aquela que se mantém como, com o seu ADN único. Ainda em compositores que ainda estão vivos, como o Kurtág. Não é?
0: Exato.
1: Já temos 100
0: é o
1: ano Kurtág. Tem 100 anos neste momento.
0: É o ano Kurtág.
1: Ou seja, e ainda está vivo e ainda não há um dia em que não componha. Percebes? E
0: já tocaste Kurtág?
1: Já toquei. Yes.
0: O Yaketok é quase impossível, não é?
1: Não, não tens muito. Pierre Laurent Aimar gravou a integral este ano. Que, a integral que daqui a 2 anos.
0: Que é,
1: já,
0: que é uma
1: já
0: obra
1: não
0: que não acaba.
1: Não, não vai. Não. Sim. Mas quem conhece esta devoção que se vê em grandes intérpretes como András Schiff, por exemplo.
0: Claro.
1: Ou que, mas que passando uma geração antes de Ligeti, claro, com Béla Bartók, são obras, pá, e uma devoção à música únicas. E aconselho vivamente a quem não conhece a música de Ligeti, ou especialmente, muita gente conhece de filmes, mas nunca experienciou ao vivo, e a energia e aquilo que a música pode dizer. Que será acontecer nestes dois concertos, na Póvoa, no dia 11, com o Samba Contemporâneo e Michael Barenboim, e no dia seguinte temos a Orquestra de Câmara Portuguesa, também com a Camila Mandilho, a cantar Ligeti.
0: E vai cantar uma peça que na realidade resulta de uma peça maior, os Mistérios de Macabro, que resultam da Grand Macabre. E nós falávamos, eu lembrava-me precisamente da verdadeira febre que foi a Grand Macabre quando foi apresentada no Teatro Nacional de São Carlos. Que toda a gente que estudava música ou que estava na altura, sobretudo, pelo menos entre os cantores, que era o meu caso, não é? Era um novo mundo que se abria. Ainda por cima era com a Barbara Hannigan, portanto, não é qualquer coisa de música. Que realmente restabelecia ali um contacto importante entre o que se passava no palco e a plateia e nos prendia de forma absolutamente incrível. Vamos ficar com esses Mistérios de Macabro na versão para soprano coloratura, que é a original, versão de soprano coloratura e ensemble, e que é a obra que vai ser então interpretada também no Festival Internacional de Música da Póvoa de Varzim com a Camila Mandilho, que é uma jovem cantora que está a cantar cada vez melhor.
1: É
0: impressionante. Está a cantar cada vez melhor.
1: É impressionante e fico muito feliz por ser amigo e ter tocado com ela também aqui em Lisboa ano passado. E é um prazer. Nós estudamos juntos em Berlim, sabes? E vivemos lá durante muitos anos. Eu ainda vivo lá, a Camila está cá. Mas é bonito, sim. É uma relação que acho muito interessante e belíssimo ouvi-la cantar, especialmente Ligeti.
0: Eu lembro-me de a ouvir nos palcos, como miúda, não é? Nos palcos dos dias da música, naqueles palcos cá fora, ainda através da escola, e o que ela evoluiu. E de repente desapareceu, foi para a Alemanha e voltou um superanão.
1: Camila, é impressionante.
0: É assim, vamos ficar com os Mistérios de Macabra de Gheorghe Ligeti, já que falámos tanto de Ligeti, que é para percebermos o que é que estamos a falar.

0: pertence claramente àquele período destas obras loucas para voz, em que
1: não há limites.
0: E é a assinatura de sopranos como a Barbara Hannigan e sopranos desta geração. Estou-me a lembrar de outra, da Luisa Castaglioni, que cantou imenso Berio e a sequência do Berio. Podemos falar da mulher do Berio, da Katy Barbarian, que é um período realmente de grande experimentalismo, mas que não perde a sua espetacularidade enquanto música. E isso é super importante, porque apesar do estranho que isto possa parecer, do lado quase de... Isto parece uma aula de aeróbica vocal, não é? E vai para cima, e vai para baixo, e vai para o lado, e vai para a esquerda, e vai para a direita, e pronto. Mas a que para quem ouve é espetacular, e que leva a voz humana a limites, por vezes, que nós pensamos que é difícil, é muito difícil, não é fácil. É muito difícil.
2: É um prazer quando há grandes cantoras que se atrevem a fazer isto, que depois se entregam de uma maneira impressionante, e que se precisa lá estar a experienciar um concerto destes ao vivo, também é outra coisa. Uma obra destas ao vivo é um contacto muito mais próximo, e tens a cantora nos olhos, olha, a cantar para ti e arrancar-te o fogo.
0: Já no outro dia falava, foi na semana passada, aqui com o Vasco Mendonça, e que nós reconhecíamos que há qualquer coisa na música. Toda a música é para ser vista e ouvida. Uhum. Ponto. Toda. É. Só que há música que é melhor ouvida sem ver, e há música que sem ver se torna mais difícil, não é?
2: Compreendo,
0: e há música, e este é o tipo de música que quando se vê e ouve tem-se aqui um bónus, porque há toda uma postura corporal da cantora, há toda uma comunicação olho no olho. É como ver um concerto de piano com o Rolo da Costa. Olha, é perceber.
2: Olha, concerto para piano Ligeti era um que eu adoraria tocar, já agora a falar sobre isso, mas é aquele concerto para piano. Sabes, concerto para piano Ligeti, diria-te. Demora tanto tempo como um concerto de Rachmaninoff a aprender, embora os concertos de Rachmaninoff sejam, claro, linguagens muito mais fáceis. Concerto de Ligeti é dramadíssimo.
0: Claro.
2: São meses e meses e meses de preparação só para as duas mãos estarem a fazer coisas completamente diferentes, e depois passa tudo em 10 segundos, tá, já acabou, e para isso passou-se meses a tocar 10 segundos, a estudar 10 segundos de uma passagem. Ligeti tem isto, mas pronto, que quando corre bem em palco é único e é inesquecível para o ouvinte também.
0: 10 segundos em meses, coitados dos vizinhos, é o que eu estou a pensar.
2: Eu por sorte tenho excelentes.
0: Não, isso é normal, ou seja, há passagens e passagens. Mesmo no Rachmaninoff, que é bastante mais intuitivo por causa da linguagem, há passagens de segundos que demoram dias ou semanas a entrar, não é?
2: Uma pessoa pensa, pá, é para isto, não é?
0: É chamada memória muscular, não é? É preciso estar, é preciso já estar automatizado.
2: Exato. Ou é preciso fazer parte do teu corpo, e há essa questão de lá está, temos um trabalho tão grande que é para quando chegarmos a palco podemos libertar aquilo que é, não é? Ligeti, no entanto, mantém-te sempre assim um bocado na corda bamba, como se estivesse um bocado num circo e tivesse aquela corda suspensa.
0: Sim, apesar que tu tens uma corda.
2: Sim, mas há uma corda, mas não há assim grande rede por baixo.
0: Pronto, se queres que é isto,
2: é isso.
0: Mas também há uma grande pergunta. Se caíres e as pessoas não darem por isso. Portanto, se não.
2: Mas perdo a parte hipnótica da coisa.
0: Liga-te a hipnótica.
2: Quando é levado com o seu detalhe, a sua força rítmica. E quando isso não pá, quem conhece, sabes? É aquela cena rítmica.
0: Não, e sente-se. O problema é que se sente. É ao lado da, que a música de Ligeti tem, e talvez por isso ter sido o fenómeno de êxito junto dos públicos, que é. A expressão é essa, a hipnótica é uma boa expressão, que sem ir para o hipnótico do minimalismo, que não tem nada a ver, mas tem qualquer coisa que nós percebemos que há ali uma condução que vai levar a qualquer lado, não
2: e
0: é?
2: Juntamente neste concerto com a Camila vai cantar também, uh-huh. e vamos estrear uma obra de Nick Bertsch, compositor e pianista suíço, muito ligado ao jazz e à música. Na verdade é muito funk, como te disse, muito ligado à cultura zen. E escreve muito sobre isso, a sua estadia no Japão, mas também tem o seu lado rock. E vai escrever um concerto para marimba e orquestra que vai ser estreado neste concerto pelo Pedro Carneiro, que vai ter uma trabalheira.
0: Que vai estar a dirigir a partir da marimba.
2: Vai estar a dirigir o Ligeti, vai estar a dirigir e a tocar o concerto para marimba e orquestra e para outras coisas. Eduardo Farrez, ainda vai-se passar tanta coisa. Mas a música do Nick tem aquele lado. Lá está, há um prazer na repetição. O prazer físico, quando algo é repetido. Como Masters, como Keith Jarrett, tem isso, um poder rítmico tão forte, e a música do Nick tem isso.
0: E é mais um exemplo de música que é para ser ouvida e vista. Qualquer concerto de marimba tem aquele lado quase coreográfico do instrumentista, que é qualquer coisa. E atendendo ao programa, é bem um programa Pedro Carneiro, porque música contemporânea para ele está
2: no programa. Deu-nos muito prazer em fazer. Foi daqueles. Estou muito contente com isso.
0: E já agora também não fica mal dizer que o Pedro Carneiro continua a ser um dos maiores percussionistas da sua geração. E portanto, nós ultimamente habituámos. Nós tínhamos o Pedro Carneiro percussionista, depois encaixámos-nos no Pedro Carneiro Maestro. Mas ele não deixou de ser percussionista e um dos maiores da sua geração. Exatamente. E aqui vai casar as duas. Então, vamos só tentar conhecer um pouco da música do Nick Bartsch. Ele tem como um dos seus temas mais conhecidos este Déjà Vu Viena.

0: Esta música do Nick Bartsch, Déjà Vu Viena, Nick Bartsch que estará então também com... É o concerto para marimba,
1: a estreia mundial.
0: Mundial do concerto para marimba, que foi encomendado então pelo Festival Internacional de Música do Povo de Varzim, para ser interpretado e estreado pelo Pedro Carneiro, que para além de ser o solista, vai dirigir a Orquestra de Câmara Portuguesa. Eu por acaso tenho super curiosidade, porque a marimba é um instrumento tão físico, que exige uma entrega física tão grande por parte do músico, que eu quero perceber o que vale com a Orquestra da Câmara Portuguesa. Se calhar já entra em automático e vai em frente.
1: Com Pedro Carneiro, da Orquestra, quer dizer, lá está, eles são um em todo.
0: É verdade.
1: E lá está, um bom maestro também dirige muito mais do que só com os braços, não é? Há uma respiração e a marimba tem o lado físico, como tu dizes. É excelente, porque basicamente o ato de dar o tempo já é o auftacto, a Ana Cruza para ele.
0: Exato,
1: também.
0: Exato, tens,
1: quando toco piano também eu fico, é uma grande inspiração para mim, são percussionistas e contrabaixistas. Porque quando vês o braço num contrabaixista a tocar um pizzicato, há todo aquele movimento antes do som. Não é? Toda aquela preparação.
0: Que é o único que acompanha o maestro.
1: Exatamente, e graças a Deus que ele está lá, não é?
0: E por isso é que o Toscanini tinha ataques de fúria quando o contrabaixo estava atrasado. Não, esse vídeo é atroz, eu nunca vi um maestro insultar e humilhar tanto o músico. Bem, agora entramos aqui nos memes, porque há de facto. Também a Antena 2 tem que entrar na atualidade, não é? Há um vídeo, quem puder, vá ver, vê-se no YouTube, que é o Toscanini a reclamar com o contrabaixista. Não sei como é que. Põe o Toscanini contra baixo, talvez. E eu fico constrangido, nós todos ficamos cheios de pena. Bom, o inglês do Toscanini é irrepreensível, é uma coisa inacreditável. Mas só que Toscanini tem uma autoridade, quem sabe o que está a fazer. E depois há aquele vídeo dos maestros que não precisam de gestos, aquele vídeo maravilhoso do Bernstein a dirigir a Filarmónica de Nova Iorque com o olhar.
1: E com o olhar. Com Haydn, né? O amor está todo lá. E eles, digamos, uma orquestra como um ótimo carro, aquilo conduz por si, não é? São ótimos músicos, ou seja, têm essa confiança. E o Pedro Carneiro tem essa confiança também com a Orquestra de Câmara Portuguesa. Eles são uma instituição enorme, não é? Que já fizeram tanta música, já estrearam tantas obras de tantas coisas belíssimas, tantos compositores que, e há um diálogo, uma confiança enorme entre os músicos e o Pedro, e é uma partilha.
0: E esse custo da música contemporânea, que a Orquestra de Câmara Portuguesa foi daquelas que tinha como assinatura sempre, independentemente do programa, ter uma obra contemporânea. E quando digo uma obra contemporânea, não é uma obra de compositores que nós chamamos contemporâneos, mas que já não tem nada de contemporâneos, porque são do século XX, né? Quando digo obra contemporânea, estou a falar de música do século XXI, muitas vezes. E isso é algo extremamente importante. Bom, seguimos aqui nos solistas, nos grandes solistas, e aparece já Nicolas Altstedt e dois grandes amigos dele, que vêm fazer um programa de trio. Que programa é este?
1: Annalena Elbert e Alexander Longvich. A soprano Annalena Elbert e o pianista Alexander Longvich vão fazer um programa inteiramente romântico na Igreja Matriz da Póvoa, que é, quem conhece a Matriz também, não é o género de música que geralmente é programado lá, mas Nicolas Altstedt com um concerto excelente. O Nicolas esteve connosco em dois concertos o ano passado. Primeiro foi ia tocar apenas com o violoncelista, com o alaudista Thomas Dunford. Então Thomas estava a tocar no dia anterior num recital a solo, e depois parte-lhe uma corda e Nicolas Altstedt sobe ao palco enquanto Thomas Dunford trocava a corda e toca uns andamentos de uma suíta de Bach, que toda a gente ficou assim tipo, uau, muito obrigado, direto do aeroporto. E no dia seguinte, isto foi na Igreja de Ratos, e no dia seguinte com um concerto na Matriz que foi absolutamente fora de série. Nicolas Altstedt, para mim mesmo, tinha um grande violoncelista do nosso tempo, que sem limites no violoncelo. E eu, para isso, é das coisas que eu mais amo num bom intérprete, é que quando não há diferença entre o seu corpo e o instrumento, quando o instrumento é a continuação do seu próprio corpo.
0: Lá está, é aquilo que nós estávamos a falar, a fisicalidade.
1: Para mim, mas isso é mesmo em todos os instrumentos. Eu acho que é tão lindo quando não há essa fronteira.

0: quando o músico é um com o seu instrumento. E Nicolas tem isso no violoncelo, sem dúvida alguma. Não conheço ninguém que conheça o violoncelo como o Nicolas Alchetto faz. E neste concerto vão estar a interpretar obras de Schumann e Brahms. Ou seja, assim, aquele romântico puro e que será belíssimo. E aconselho imenso. Nós temos uma gravação muito especial do Nicolas e eu acho que gostaria imenso que ouvíssemos. E vou contar muito brevemente a história disto. O Nicolas tinha-me escrito se haveria a oportunidade que queria gravar uma pequena track para o seu último disco na Póvoa. E lá está mais uma das grandes gravações da orquestra, da Igreja Românica de Ratos. Então, após o concerto no ano passado, em que o Nicolas tinha subido ao palco apenas para tocar enquanto o alaudista trocava a corda, digamos por volta da meia-noite, começam a gravar esta track, que é o Blackbird, de Paul McCartney. E é a última peça deste disco de Nicolas Alchetto, intitulado Blackbirds. Você anda pelo mundo também do violoncelo
1: contemporâneo. Vamos para os Beatles, portanto.
0: E vamos para os Beatles gravados na Igreja Românica de Ratos, na Póvoa de Varzim. Ouve-se no início da gravação, que vamos ouvir já, o sino a tocar, e mesmo no final ouve-se um cão
1: a ladrar.
0: Mas muito ao longe. E ouve-se também os efeitos de Nicolas Alchetto a imitar o Blackbird. Assim, a gravação fala por si, mas foi um momento muito especial do Festival da Póvoa e é um prazer ter Nicolas outra vez este ano.
1: Então vamos lá ouvir Nicolas Alchetto na Igreja Românica de São Pedro de Ratos numa versão Beatles para violoncelo.

0: Eu não sei se deu para ouvir aí em casa porque é muito longe, mas realmente. Bom, agora se que para a próxima faixa a gente deixa estar, não há problema nenhum. Porque ouve-se claramente o cão a ladrar no fim.
1: Mas é a magia do rato, sabes? E o Nicolas quis mesmo incluir isto, os sinos que aconteceram por acaso, que ninguém estava a pensar que iam. Que ninguém estava à espera disso, só queriam gravar a sua música. E assim um cãozinho ali ao longe, muito afastado.
0: Mas o que o máximo logo é começarmos a ouvir Beatles e eu fiquei logo baralhado ao princípio. É porque o que nós ouvimos é um alaúde.
1: Sim, ouves um alaúde e tocado e cantado também por Thomas Dunford.
0: Exato.
1: Excelente, que também tocou connosco dois concertos no ano passado. E depois ouve-se no violoncelo o violoncelista, Nicolas Alderstedt, em que também se ouve no refrão as suas linhas a cantar, que para ele foi uma première.
0: Como cantor, pronto.
1: E lá está, mas isto é uma gravação que lembro-me muito bem no ano passado, quando isto aconteceu, assim, bem tarde, após meia-noite. E Ratos tem aquela. Nós, quando fazemos concertos na Póvoa, na Guia
0: Ratos
1: Matriz,
0: pela meia-noite deve ser um bocado assustador se estiver às escuras, não?
1: Porque temos morcegos a passar. mas tem aquela parte em que Ratos tem uma rua, basicamente.
0: Sim.
1: Em que não podemos cortar essa rua. Ou seja, o que passar, passou.
0: Não é? Claro, claro.
1: A Igreja Matriz temos a hipótese de cortar o trânsito, ou seja, é uma assim, uhum. mais tranquila. Ratos é assim, é no meio do campo e do nada. Mas o que acontece lá, acontece. São os sons da natureza. E esta gravação acho muito bela por causa disto.
0: É. E é mais uma prova daquele espírito tertuliano que eu disse que acontece na Póvoa. Ou seja, a seguir aos concertos, onde se ouve Bach, onde se ouve o grande miolo da história da música ocidental, os músicos querem ir dar uma perninha de Beatles ali na igreja. E mais, e deixam, que isto é, não é toda a igreja onde isto é possível, não é?
1: Não, temos, mas já está, faz parte do ADN destas igrejas. E são muitos anos em que os próprios, a própria equipa religiosa e todos os padres que são, de facto, compreendem a importância e a beleza deste momento.
0: Claro.
1: Olha, nós está, estamos a falar da Póvoa, é a cidade do Padre Guilherme também.
0: Pronto.
1: Portanto, é onde tem a sua paróquia. Portanto, há muita coisa que se liga.
0: É o Padre Guilherme, e na Póvoa toda a gente sabe quem é o Padre Guilherme.
1: Sem dúvida.
0: E não, nós agora, no resto do país, ficámos a saber quem é o Padre Guilherme.
1: Portanto, lá está. A Póvoa tem muito se liga a nível de igrejas e de música, como já deu para confirmar agora.
0: Muito bem. Pronto, de um alaúde para o outro, Anwar Brahem, nós já falámos aqui a propósito do Festival de Espinho, porque que é uma coisa boa, que é
1: a
0: circulação em rede, não é?
1: Mas sabes que esta é a primeira vez que fazemos isto com que o mesmo artista venha à Póvoa e Espinho. E embora nós tenhamos uma relação boa com a Alexandre ao longo de muitos anos, mas claro que são dois grandes festivais a acontecer ao mesmo tempo no Grande Porto, não é? Um a sul do Porto, em Espinho, outro norte.
0: Se bem que são distantes o suficiente.
1: Sim, mas são só 40 km. E sim, é assim, para a qualidade dos artistas, nós procuramos que não coincidam. O Anwar, eu também toquei com ele algumas vezes. Toquei aqui em Lisboa, no Tivoli, quando foi o festival de cinema, o Left Fest.
0: Uh-huh.
1: E tocamos com a Anya Lechner, que é a sua violoncelista neste novo quarteto.
0: Exato.
1: Já tocamos imenso e com várias gravações na Deutsche Grammophon. E Anwar acaba por ser uma ligação assim, pessoal muito próxima a minha. Eu acho mágico a sua música. Acho mágico o mundo com que ele, semelhante a Jordi Savall, mas o seu mundo lá está do Médio Oriente. No entanto, com um diálogo tão forte com a música de câmara europeia. E lá está, em que um alaúde, em que uma nota de um alaúde é tão belíssima.
0: E
1: é
0: que eu tenho
1: bela.
0: A certeza que vai executar em Espinho e na Póvoa.
1: Sim, porque já está.
0: É, não é?
1: Sim.
0: Então, claro.
1: Faltam poucos bilhetes na parte de cima, ou seja, nos camarotes, mas aconselho vivamente.
0: E se calhar ainda vos vão pedir para fazer mais uma noite.
1: Anwar será muito querido. E este programa, After the Last Sky, é inspirado num poema, num verso-poema do poeta palestiniano Mahmoud Darwish.

0: Anouar Brahem é um dos grandes nomes que vai estar então no Festival, no Festival Internacional de Música da Póvoa de Varzim. Hilda Costa, o tempo passou-se, não é? Porque estamos a falar de grandes músicos. Nós temos aqui Arcádio Volodos preparado, porque é um dos grandes nomes que vai estar. Vamos deixar o Arcádio Volodos para o fim, para o fim. E vamos falar de Amália. Vamos falar da Companhia Portuguesa de Bailado Contemporâneo e vamos falar de duas jovens que dizem muito a esta rádio por causa do Prémio Jovens Músicos, que é a Beatriz Rosão, que ainda agora esteve em Eremin a representar Portugal no Young Musicians, Eurovision Young Musicians, e a Teresa Macedo Ferreira. Se calhar, por onde é que queres começar?
1: Pode ser já por este concerto que já falas da Beatriz e da Teresa. Foi, eu acho, umas assim, artistas excelentes, e como bonito ver uma excelente, tão jovem violinista também, que estuda em Amsterdão, a Beatriz Rosão, a tocar tão bem, como aconteceu agora no Eurovision Young Artists. E depois por terem aceitado este convite um bocado louco, que eu tinha, pronto, a Teresa Macedo Ferreira foi jovem música do ano anterior, também primeiro prémio no superior do Prémio Jovens Músicos, e a Beatriz Rosão, primeiro prémio no violino, e eu achei que why not?
0: Porque violino
1: não
0: e viola.
1: Perguntar, sim, porque é que não vou perguntar? Porque há repertório, e é daquelas e porque não, cada uma começa uma das partes a solo, ou seja, a Beatriz vai começar a primeira parte com Isaí e Bach, e depois tocarão Mozart, um do Mozart, para acabar a primeira parte, e no início da segunda parte começa Teresa com Max Reger e mais outra peça, depois acabam com as famosas Händel Halvorsen duas, como a Passacaglia e Chacona de Händel. Why not que eles toquem pela primeira vez juntas no festival e cada um tenha a hipótese de tocar a solo e fazer a sua
0: não,
1: música?
0: E sem piano, que isso é que é maravilhoso.
1: Porque já chega. Não, sou pianista e já chega de piano.
0: Não, mas sabes que é super importante, porque geralmente quando se pensa assim, vamos apresentar este solista e arranjamos sempre um repertório com piano. E este repertório é maravilhoso porque permite ao solista brilhar por si próprio. É claro. Repertório muito bem escrito para o seu instrumento, quer dizer, Isaí Bach para violino.
1: Os duos de Mozart e os duos de Handel.
0: Os duos de Mozart, exatamente. Portanto, depois para a viola, o Max Reger. É muito boa música. É muito boa música.
1: E sabes que é a única parceria que o festival tem com o concurso, é com o Prémio Jovens Músicos, que é algo que já vem de há muitos anos. E ao longo dos anos, por exemplo, ainda ontem, quando ouvi a Orquestra Sinfónica Portuguesa, encontrei um querido Tomás Soares, que faz parte do Quarteto Tejo. E quando o Quarteto Tejo ganhou os Jovens Músicos, no ano seguinte vieram, por exemplo, tocar à Póvoa juntos um octeto, com o octeto Mendelssohn, com o quarteto Oistrakh, que foi foi para todos nós, foi um momento lindo. E que eles ainda se lembram muito bem, porque o octeto de Mendelssohn é uma obra-prima.
0: Exato.
1: E depois fez um jovem quarteto, que é o Quarteto Tejo, que toca tão bem, juntamente com esse grande quarteto do Oistrakh. Ou seja, também é algo que me dá muito prazer na Póvoa e criar esses encontros que nunca tinham acontecido, e se calhar não acontecer outra vez, mas o contacto ficou.
0: Claro.
1: Sabes? E encontraram-se muitas vezes, e esta gravação que fizemos na altura, ainda com a RTP Palco, e foi. Acho que sim, assim, conta por aí, foram gravações lindas. E eu gosto imenso.

0: essa parceria com os Jovens Músicos, porque, pronto, eu não sou, eu sou um bocadinho mais velho que os concorrentes dos Jovens Músicos, mas sinto-me muito próximo em espírito e gosto de arriscar em nível de programações.
1: Fazes muito bem. Nomeadamente agora com duas pontes que saem normalmente daquilo que é o core do festival. Uma belíssima homenagem a Amália Rodrigues, sim. Onde vamos poder contar com a Cristina Branca, Raquel Tavares e o Ricardo Ribeiro. Quer dizer, em termos do fado, é muito difícil escolher um trio tão forte, não é? E a Companhia Portuguesa de Bailado Contemporâneo. Vamos começar pela Amália.
0: Amália, isto é o famoso programa Amália na América.
1: Exato.
0: Que esteve o ano passado no Carnegie Hall.
1: No Carnegie Hall, exato.
0: Com a Orquestra Sinfónica Portuguesa. E este programa será o único concerto do Norte que irão fazer, que vai haver um mini tour também no Sister Música, em Alcobaça, em que após na Pova vão também a Alcobaça e acho que a Aveiro. E lá está, é um concerto de fado, mas não é.
1: Não é.
0: Mais para além do fado. Na primeira parte, sim, temos.
1: São facetas da Amália, que é diferente.
0: Exatamente, exatamente.
1: E que era uma mulher muito maior que o fado, não é?
0: E o fado, as guitarras, no geral, são algo que estão sempre lá.
1: Sim.
0: E que nesse concerto não teremos.
1: Claro.
0: É aquela enorme diferença. Ainda quando se vê muitos das grandes fadistas com orquestras, as guitarras acompanham, não é? Tem a sua parte, faz, digamos que é o piripiri do fado. Ou seja, precisas da guitarra, precisas dos seus.
1: Sentimos essa
0: pimenta.
1: Falta, não é?
0: Ou não, porque tens os arranjos fora de série.
1: Claro.
0: De compositores como Daniel Bernardes, por exemplo.
1: Exato,
0: percebes?
1: Exato.
0: Ou seja, tens a. Eu acho que não vai sentir falta. Eu acho que não.
1: Não, quer
0: falta.
1: Dizer, a própria Amália Rodrigues, quando está nos Estados Unidos a cantar com a Filarmónica de Nova York ou com a de Los Angeles, porque a gente esquece que estas coisas aconteceram, não é? Com o Costelanets a dirigi-la, não havia guitarra portuguesa nenhuma. E curiosamente, o repertório que ela leva não tem nada de fado. É música regional, música tradicional portuguesa. São malhões, são viras, são.
0: E depois fazia os seus Broadways também.
1: E depois fazia os seus Broadways, exato.
0: E é isso que este concerto retrata. Exatamente isso que este concerto retrata. E vai ser dirigido por Ian Virsby, que é um querido amigo e excelente jovem mestre. Digamos que para esta música não conheço algum mestre que possa fazer isto melhor. E são excelentes, será um concerto que este está mesmo a escutar. Ainda há poucos bilhetes na parte superior do Cine Teatro Garrete, que aconselho vivamente também a apressarem-se. E depois terminamos o festival. Aliás, tem alguma coisa que eu tinha mencionado, que ainda temos o festival Jovens Intérpretes, ou seja, há muitos concertos de jovens intérpretes. Há masterclasses, por exemplo, Michael Barenboim faz masterclass de violino, o professor António Salgado faz masterclass de canto, onde se vê, temos recitais onde se vêem as grandes cantoras, que são tantas excelentes cantoras que passam pela masterclass na Póvoa com o professor Salgado, que é único, de facto. Ele já está lá também há 20 anos, que faz esta masterclass de canto, desde Raquel Camarinha, Ana Vieira Leite, são sempre lá. Agora até a Beatriz Patrocínio, que ganhou também os Jovens Músicos, que também fez sempre as nossas masterclasses e o ano passado entregou a programação principal do festival. Ou seja, há esta parte dos jovens intérpretes que agradeço também, se quiserem, se estiverem curiosos, para irem às nossas redes ou ao site para verem quem mais estará connosco. E o festival irá terminar no dia 25 de julho com algo, sim, fora da caixa, mas não not really também, para quem conhece o festival da Póvoa ao longo dos anos.
1: Sim,
0: já
1: sim,
0: nos
1: sim,
0: anos
1: sim,
0: 80,
1: sim.
0: O bailado era muito presente. O Balé Gulbenkian fez parte do Festival de Música da Póvoa de Varzim durante muitos, muitos anos. E sempre foi um momento muito amado pela Póvoa, sabes? Porque o bailado. A Póvoa é uma terra também de muitos padrinhos. Há muitas companhias de dança na Póvoa a dançar muitíssimo bem. E esta vai ser. Este ano teremos a Companhia Portuguesa de Bailado Contemporâneo. Após termos o Balé Gulbenkian e a Companhia Nacional de Bailado, a Companhia de Bailado Contemporâneo, fundada por Vasco Valenkamp, grande coreógrafo, que faz parte da história do bailado português, sem dúvida alguma. E será um bonito programa que eles vão apresentar, que também, muito nas suas génese, são três peças diferentes, com um total de 12 bailarinos. E será bonito terminar o festival com eles.
1: Bom, eu prometi o voo outros, certo? Sim.
0: E porque eu sou pianista
1: que também está na reta final do festival, não é?
0: Exato. Tu gostas de guardar os pianistas para o fim?
1: Não, porque me dá jeito em termos de música. Não estou a brincar. Não, dá-me muito jeito, porque eu a seguir vou falar de outro festival. Já temos ali connosco o maestro Nikolai Lalov, que veio falar do festival Entre Quintas. E eu assim posso desfrutar aqui do momento volodiano,
0: Schubertiano por Volodas,
1: pelo Volodas. Não, e porque sem dúvida é também um dos nomes maiores que vem ao festival este ano, não é?
0: Sabes que a primeira vez de Volodas em Portugal foi na Póvoa.
1: E também, a primeira vez dele foi na Póvoa.
0: Eu estrei em Portugal, como alguns também teve a sorte de seguir o trabalho do professor João Marques. E o professor João Marques trouxe vários grandes dos mestres, Boris Berezovsky, por exemplo, também. A primeira vez foi na Póvoa. E tantas bonitas histórias. Há um concerto de Volodas que eu tinha à volta de 12 anos. Lembro-me que ainda não havia o Cine Teatro Garrett, que agora há, mas havia o Auditório Municipal. E chega a hora do concerto, não há Volodas para ninguém. Volodas ainda não chegou, ainda não aterrou no Porto. Toda a gente está.
1: Como assim?
0: Não, o Volodas estava atrasado, o voo estava atrasado e ia tudo correr bem. Lembro-me o professor João Marques nervosíssimo e o público estava lá todos. Eventualmente o Volodas chega ao auditório. Temos, claro, o auditório estava repleto, mas ninguém estava toda a gente à volta, cá fora, na rua, o que é que vai acontecer? Isto com uma hora de atraso, percebes? De repente chega Arkady Volodas e sobe para o palco, toda a gente em delírio total que ele chegou e toca um dos recitais mais lendários do festival. Uma coisa. Lá está no início da carreira de Volodas, claro que é muito.
1: Quer dizer,
0: famoso.
1: Que ele nem pensou, ele nem teve tempo de pensar.
0: Não, foi. Não houve nada. A primeira nota que ele tocou naquele piano.
1: Não,
0: e
1: imagino os nervos dele, coitado, que ainda tem que ir do Porto à Póvoa. Portanto, tudo.
0: Não,
1: tudo
0: isso. É loucura total. É loucura total. Mas aconteceu, pá, e foi para todos, muita gente que esteve lá, e que esse recital ficou marcado para sempre. E desde então voltou na minha primeira edição como diretor em 2019, também com um recital, e agora, 8 anos mais tarde, regressa para um recital com um programa lindo. Quem conhece Volodas sabe que Schubert é um compositor que está muito próximo. É. No entanto, o que ele também toca neste concerto é Chopin. E quem conhece Volodas sabe que ele não toca Chopin.
1: Não toca Chopin.
0: Não há nada gravado. Não há uma única peça que ele tenha gravado de Chopin. E esta é a primeira temporada onde ele tem tocado Chopin. E, claro, Chopin é aquele compositor que fala diretamente ao coração de cada um dos ouvintes. E poder ouvi-lo aqui em Portugal a tocar isto para o nosso pequeno, mas muito querido teatro.
1: Vai ser uma surpresa para muitas pessoas, porque nós associamos muito Volodas a Schubert, a Brahms.
0: Sim, e coisas virtuosas, mais virtuosas, e Rachmaninoff.
1: Às transcrições dele próprio, não é?
0: Exatamente. Mas é um
1: artista.
0: Se bem
1: que nós agora ouvimos aí o Jeong a fazer as transcrições dele. Sim, e já achamos que ainda é mais louco.
0: Mas foi ele que as escreveu.
1: E que as tocou pela primeira vez.
0: Tira, não é? Muita gente toca as coisas que Horowitz tocava.
1: É verdade.
0: Mas ainda assim é Horowitz.
1: Lá está, Volodas há de ficar, mais não seja por isso, há de ficar. Não, vai ficar porque é um grande intérprete e que tem aquela dimensão. Por norma, os pianistas que se especializam em Schubert, e Volodas é um deles. Têm um entendimento poético do piano como poucos, e isso é necessário. Não é só o virtuosismo por si.
0: Ele próprio fala muito deste início da sua carreira, porque na altura, claro, não havia, passem-me assim, desde de Horowitz, não havia quem fizesse essas loucuras de fogo de artifício no teclado, não é? Isso era algo que já se tinha esquecido desde que Horowitz tinha saído do panorama internacional, e claro que os agentes todos adoravam isto e queriam vender isso, e Volodas fala com isso.
1: Claro, é altamente comercial, não é?
0: Volodas fala disto com um sabor agridoce, não é?
1: Acabou por se tornar muito associado a isso, e esquece-se.
0: Ele tentou sempre, e quando tinha a oportunidade de fazer uma entrevista, das raras entrevistas que Volodas fazia e que ainda faz, mencionar outras coisas, outros lados, um algo muito mais introspectivo. Mas eu conheço, nós todos sabemos o quão difícil é sagrar-se no mundo do piano internacional. Estamos a falar de. São tantos intérpretes fora de série.
1: É que cada vez há mais, a um nível bom.
0: Mas
1: já não vou para os excepcionais.
0: Ser algo mais único, sabes? E uma pessoa também, claro, quer chegar lá, mas quer ser si próprio. Não quer mostrar aquilo que verdadeiramente lhe vai dentro. E agora Volodas já tem essa confiança e faz programas semelhante a Grigori Sokolov. As pessoas vão lá pela experiência de ouvir um concerto deste intérprete. não é? É muito mais claro que do que o repertório que ele toca, mas é o mundo, as portas que eles abrem. E é semelhante a Anwar Ibrahim, semelhante a Jordi Savall.
1: Exato.
0: A questão é que Valadas ainda é um bocadinho mais novo. Ou seja, ainda vamos ter, provavelmente, sorte de o ter connosco demorado mais anos. E estou muito feliz que ele regresse à Póvoa este ano.
1: Então, Raul Costa, obrigado por ter estado aqui connosco no programa da manhã da RTP Antena 2. Nós terminamos com a Deutsche 959,
0: a penúltima sonata de Schubert.
1: Exato, já é daquelas sonatas escritas naquele período final de vida do Schubert, conturbado, atormentado pela sífilis, mas que ao mesmo tempo não se percebe porquê, tinha aqueles rasgos melódicos e aqueles rasgos que oscilavam entre a profundidade extrema e um otimismo de repente solar, não é?
0: E aqui nota-se este lado lírico e tão comovente que Schubert tem e que Valadós passa tão bem para os ouvintes.
1: Então ficar com Schubert. Muito obrigado.
0: Obrigado, André.

0: para Schubert, na interpretação de Arkady Volodos, também a surpresa de podermos ouvir um Chopin por Volodos. Isso será o programa que o pianista vai levar então ao Festival Internacional de Música da Póvoa de Varzim. Foi assim esta conversa com o Raul da Costa a propósito deste grande festival. Mas já agora vamos para o outro festival, que é o Festival Entre Quintas. Já a seguir, e já temos connosco Nikolai Lalov.
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0: Então, mais uma vez, muito bom dia. Vamos continuar aqui, olhar para a grande atualidade dos festivais. Este começa já esta semana, dia 26 de junho, vai até dia 5 de julho. Estou a falar da 7ª edição do Festival Entre Quintas. O diretor artístico Nikolai Lalov, maestro Nikolai Lalov, está aqui connosco. Bom dia.
3: Muito bom dia.
0: Bem-vindo aqui ao programa da manhã da RTP Antena 2. 7 edições do Festival Entre Quintas. Como é que é chegar à 7ª edição?
3: Com entusiasmo, sempre com entusiasmo e com a boa disposição, porque este festival também começou num momento muito difícil, né? Este festival começou com uma ideia um pouco diferente, no sentido de ajudar os músicos, porque nesta altura estávamos na pandemia.
0: É verdade.
3: E todas as salas estavam fechadas.
0: É verdade.
3: E muitos músicos tinham esta necessidade urgente para se apresentar. Porque um músico sem tocar e sem mostrar aquilo que faz para o público ouvir é uma tristeza e um sofrimento. Todos nós passamos muito difíceis momentos, né?
0: Claro.
3: E foi essa a ideia do festival, porque era possível fazer concertos ao ar livre. E dois dos nossos membros da Associação da Orquestra de Câmara de Cascais Ouro sugeriram essa ideia fantástica, José Lobo Vaz Gonçalves e a Teresa Schomborn, que se juntaram, e por isso que o título é Entre Quintas, porque são duas quintas naquela zona fantástica de Ribatejo.
0: E que são as quintas do Casal Branco, em Almeirim, não é?
3: Exatamente.
0: Casa Cadaval, que é uma casa de música, com muita tradição de música,
3: sim,
0: não é?
3: Sim.
0: Ora, e esta parceria com a Orquestra de Câmara Cascais Oeiras, que é uma orquestra que já tem a sua história.
3: Já temos. Já tem 26 anos.
0: Já tem 26 anos.
3: 26 anos. A orquestra.
0: O tempo passa a mesma coisa.
3: O ano passado celebrou 25 anos. Foi também uma ideia minha, também com amigos, mas cresceu e realmente agora neste momento já tem uma solidez que me orgulha, não só pelo facto que conseguimos criar uma estrutura fixa, não só que conseguimos dar também um trabalho permanente para músicos.
0: Exato.
3: Que é muito importante, né? Mas também pela própria qualidade que já se apresenta, porque na minha opinião sempre foi isso que defendi, que uma equipa, e como estamos agora perto dos jogos de futebol, né? Uma equipa não é criada de 11 desportistas de altíssima qualidade.
0: Exato, não é?
3: É feito através de trabalho, a equipa, durante muito tempo, para eles se habituarem às exigências, também a forma de trocar. Uma orquestra é uma instituição que tem as suas regras, que muitas vezes são muito parecidas com as regras da sociedade, né?
0: Claro, claro.
3: Que temos
0: e é preciso um trabalho diário, continuado, para se chegar àquele
3: muito
0: som
3: trabalho.
0: De orquestra.
3: Sim, esse é um problema nos dias de hoje, sabe? Porque antigamente, quando nós falávamos das grandes orquestras da Sinfónica, por exemplo, de Berlim, Sinfónica Orquestra, a Filarmónica de Berlim, nós falávamos também da sonoridade que foi criada.
0: Claro.
3: A característica que foi primeiro o Furtwängler, depois Karayana, uhum. E eles criam a sua sonoridade da orquestra com muito trabalho. Hoje em dia está um bocadinho perdido porque diretores artísticos não são assim tão ligados permanentemente a uma orquestra. Não trabalham muito tempo
0: pois
3: com
0: é,
3: a mesma orquestra.
0: Pois é.
3: Isso torna orquestras muitas vezes parecidas uma com a outra em termos de sonoridade. Né?
0: É verdade, cada vez é mais difícil distinguir. É verdade. Bom, isso dava uma conversa agora. Isso tinha que ser outro programa agora.
3: Sim.
0: Tinha que ser outro programa, mas é um ponto muito interessante aqui para uma conversa no programa da manhã sobre esta standardização do som e que no fundo também é uma resposta muito desta rotina em que
3: de alguma forma, permita-me também dizer, os músicos e o público também sofrem pelo standard que está imposto pelas gravações.
0: Exato.
3: Porque muitas vezes já está-se a criar um paradigma, uma estrutura, uma forma. E as pessoas já estão cada vez mais habituadas de ouvir aquele som. E aquele som ser um pouco diferente já começou a estranhar.
0: É verdade.
3: Se nós compararmos os grandes violinistas ou violoncelistas do passado, vemos que cada um deles tinha uma sonoridade única, típica. Uhum. Né? E isso era muito interessante. Mas isso só é a vida de hoje.
0: Também
3: na Europa também temos isso.
0: É isso. Bom. Vamos ao festival.
3: Sim.
0: Vamos ao festival e que, como eu disse, é um festival com muitos concertos. Que...
3: Nós, neste ano, estamos em 10, só dois fins de semana, 10 concertos, uhum. Com a ideia clara de atrair público de diferentes gostos. Porque sempre, desde o primeiro dia, nós pensámos nisso. Criámos linhas de concertos dentro do festival, uhum. Com a ideia de tentar abranger o maior número das pessoas interessadas por ouvir música.
0: Claro.
3: E também entramos numa zona de Ribatejo onde, apesar que é só cerca de 80, 90 quilómetros daqui, não havia muita oferta.
0: Né?
3: Exato. E essa foi, eu acho que, uma das razões do sucesso. Porque este festival, além de conseguir dar essa primeira oportunidade aos músicos na altura a tocarem, também a resposta do público e até dos patrocinadores daquela zona foi de tal forma positiva que nós avançamos para frente e agora já estamos na sétima, já está criada a estrutura, já estamos esclarecidos sobre os espaços, porque são espaços montados para o evento, não são salas de concerto.
0: Exato, são quintas adaptadas,
3: quintas,
0: não é?
3: Adaptadas. Mas têm os seus privilégios, sabe? Agora, quando tocámos um repertório, como por exemplo foi o ano passado, a Sinfonia de Beethoven Pastoral,
0: uhum.
3: E quando estamos por baixo das árvores e quando estamos com os pássaros por volta, é um ambiente que eu sempre digo que altera por completo a própria sensação do espetáculo. Apesar das algumas deficiências em termos de sonoridade, porque sabemos muito bem que a sala de concerto tem sempre condições muito melhores, não é? Para os músicos. E também para o público.
0: Mas quer dizer, o encanto dos festivais também é podermos sair da sala dos concertos.
3: Essa é a grande vantagem. Em primeiro lugar, porque cria-se um ambiente diferente e o espetáculo não é só já simplesmente ouvir música, mas também conviver com a natureza por volta.
0: E isso é uma coisa também
3: muito importante. Eu acho que tem essa característica específica dos festivais ao ar livre, principalmente, estou a falar.
0: O concerto inaugural vai ser então na Casa Cadaval.
3: Na Casa Cadaval,
0: é?
3: Desta vez temos uma adega enorme, não é? Uma adega que é praticamente uma sala de concertos.
0: As adegas têm geralmente uma acústica bem interessante.
3: Sim, claro.
0: Não é?
3: Sim. Ali já permite algumas nuances ainda maiores em termos de timbre, até. E este concerto, sempre como é concerto inaugural, sempre encontramos um repertório atrativo para trazer as pessoas, porque agora a Sinfonia, por exemplo, Júpiter, a famosa, uhum. de Mozart, ou Rococó Variância de Tchaikovsky, são obras que as pessoas, mesmo que não vão muitas vezes aos concertos, também vão ficar, sem dúvida, interessadas para seguir também os outros concertos. E não só, ficou também num momento interessante, dentro de uma adega, ouvir música clássica, abrir um festival. E isso, para mim, é muito importante, sabe? Agora, o ano passado, um casal que vive naquela zona e que veio falar comigo e disse-me uma coisa que eu fiquei muito entusiasmado e também muito contente, porque ele disse-me: como nós não temos oportunidade de ir a Gulbenkian, para nós isso é um Gulbenkian assistir a este concerto.
0: Pois, exato.
4: E esse foi um dos objetivos também do próprio festival, né? Para levar a música para os sítios onde as pessoas dia a dia não conseguem. E agora nesta altura do ano, já com um bocadinho de ajuda do tempo e não só, estão disponíveis para ir assistir um concerto deste tipo.
0: Então, no concerto inaugural, é de facto, vamos ter a abertura à Armida, do Joseph Haydn, as variações rococó, que é uma das peças para violoncelo, virtuosísticas. No violoncelo vamos ter o Alexander Somov e a Sinfonia 41 de Júpiter, que é quase um dos cartões de visita da música erudita. Quem nunca ouviu, vai certamente entrar no mundo desta forma. Depois vamos ter música de câmara, nomeadamente virtuosismo instrumental, com violino e piano, Giuseppe Andaloro e Federica Vignoni.
4: Esta é outra linha, né? Nós, está dividido praticamente o festival. Por um lado são concertos com um repertório que muitas das pessoas conhecem, ouviram pelo menos uma vez. Depois sempre temos um concerto grande sinfónico, conforme aquele espaço também, porque é na outra quinta, onde há um palco montado de propósito, um grande palco. Mas também essa linha que estava agora a falar dos recitais de música de câmara, quando nós trouxemos alguns virtuosos, jovens e que estão neste momento nas primeiras linhas na ribalta em termos de execução, para mostrar e também aquilo que são obras exigentes em termos instrumentistas, né? Então pois, aqui temos a Rondo Capriccioso, por exemplo, neste concerto, que é uma obra,
0: exato,
4: ou Kreutzer, ou a Sonata de Kreutzer de Beethoven, né?
0: Exato, basta pensar na Kreutzer, sim.
4: Exatamente. Depois temos terceira, outra linha, que é concertos. Eu estou a saltar um bocadinho.
0: Não há problema nenhum.
4: Estou a falar, por exemplo, fim de semana, segundo fim de semana, também um concerto para a família.
0: Sim.
4: Que sempre é um concerto gratuito e que é um concerto que atrai muitas das famílias que vivem lá, trazem os pequeninos, os seus filhos,
0: que é no dia
4: para um contacto inicial com a música, e ali sempre apresentamos um repertório adequado, né? O ano passado também foi com este objetivo a música que foi apresentada, e este ano é uma orquestra que nós criamos no Conservatório em Cascais, como Orquestra Juvenil de Cascais. Miúdos entre 12, 13, depois 15, 16 anos de idade, que se juntam e tocam o repertório de tudo, né? Desde Tchaikovsky até chegam ali a tocar ali a música dos filmes, música moderna, etc. Isso também é um momento para conhecer estes instrumentos de perto. Depois tem uma conversa com os pais, com os filhos lá depois do concerto. É também um convívio, não é? Esta é outra linha. E depois há uma outra também.
0: Esta linha é importante porque é assim que se fazem os públicos, exatamente, não é? E atraem exatamente novos públicos.
4: Eu sempre digo que muitas vezes, hoje em dia, nós estamos a pensar trazer para os concertos os filhos para eles trazer os pais também, não é?
0: Claro.
4: Ao contrário, isso também é uma forma de atrair cada vez mais público. Depois temos outra linha que é uma noite de jazz.
0: Um
4: ano passado também foi um quarteto de saxofones, também muito, muito interessante, mas este ano, para mim, eu destacava porque nós conseguimos trazer aqui um excelente cantor e músico, Stuart Tsukuba, que veio de Moçambique. E eu conheci há alguns anos atrás, em Cascais, no concerto que se chamava Lusofonia, porque nós tínhamos atuação com um representante de cada país de língua portuguesa. E na altura eu adorei esse artista, porque com a sua vivacidade e com a sua alegria transmite uma emoção muito positiva. E este ano falei com ele e ele juntou alguns amigos e vem cá para fazer uma noite que eu recomendo vivamente às pessoas a assistir, porque realmente ele, além de ser excelente músico, é um comunicador muito, muito bom e faz um espetáculo extraordinário. Por isso que no sábado à noite ele vai se apresentar e até mandou agora uma mensagem que está muito ansioso.
0: Vai ser assim, jazz com sabor africano, afro-jazz,
4: afro-jazz,
0: claro.
4: Cheio de ritmo, cheio de alegria.
0: Vamos ouvir só um bocadinho, porque por norma o repertório que a gente fala, nós aqui na Antena 2 já sabemos mais ou menos o que é. Agora, o Stuart Tsukuba é difícil sabermos quem é. E ele faz
4: um dos, muitos destacados cantores e músicos de Moçambique.
0: Exato, e faz afrojazz com base também nos ritmos moçambicanos, como é o caso da Marrabenta, que nós vamos ouvir aqui.

0: Vai ser difícil manter as pessoas paradas neste concerto, é o que
1: sim, sem dúvida.
0: Eu imagino. Isto é claramente uma terceira linha, mas que também é importante e cada vez mais é um lado que os festivais têm desenvolvido, que, e as próprias programações, que é a ligação não só ao jazz, como às chamadas músicas do mundo, não é? Que,
1: exatamente.
0: Porque a própria música clássica é ela própria um depositário dessas influências, não é?
1: Claro, a música sempre renova-se, não é? A música clássica foi sempre famosa com isso, a ir buscar algumas ideias. Agora lembro-me imediatamente da Shakerizada, que nós vamos fazer, não é? O Rimsky-Korsakov.
0: Exato.
1: Foi buscar melodias daquelas. Daquelas áreas de Ásia, né? Sonoridades típicas, e isso foi sempre assim, né? desde todos, né? Sabemos muito bem a importância de jazz. Aliás, não é por acaso que o jazzman considera o primeiro jazzman o Bach, né?
0: Exato. Bem, o Bach é pau para toda a obra, não é?
1: Aliás, eu tinha um amigo que também falámos sobre isso, que hoje em dia essa parte de improvisação está um bocadinho deixada para trás nos músicos clássicos, mas agora a improvisação fazia parte de preparação de qualquer músico. Quando falamos de um Beethoven, que era um gênio da improvisação,
0: exato,
1: né?
0: Exato.
1: E isso é muito importante. Todos os compositores, aqueles grandes compositores que nós sabemos, tinham aquela veia de improvisar, de inventar, de trabalhar com motivo, de desenvolver um motivo. E isso é a ideia principal de jazz. Por isso que o jazz hoje em dia, e depois dá uma liberdade, né? Dá uma liberdade absoluta. Essa é sempre a conversa entre os jazzmen e músicos clássicos. Os músicos clássicos estamos mais programados. E agora, se falarmos, por exemplo, de um Stravinsky, que não permitia nenhuma alteração, era ultimamente aquilo que ele tinha escrito, não é?
0: Sim.
1: E a liberdade que o jazzman hoje em dia tem, isso também mostra as características. Mas, como disse, a música sempre se renova, não é? E isso é uma coisa que nós estamos a tentar trazer. Se calhar essa noite vai inspirar também outros músicos para.
0: A prova da renovação, por exemplo, e já que falamos do Bach, é aquilo que o Gonçalo Pescada vai fazer com o acordeão,
1: exatamente,
0: não é?
1: Exatamente.
0: Que vai. No dia 3 de julho, Gonçalo Pescada vai juntar-se a solistas da Orquestra de Câmara, não é?
1: E eles adoram. Este espetáculo é um daqueles que tenho a vontade também dos próprios músicos, porque é um ensemble mais pequeno, não é uma orquestra grande. Mas ali temos também uma liberdade dos próprios músicos clássicos de improvisarem, porque o Gonçalo fez exatamente aquilo que hoje em dia já muitos jovens estão a fazer. Eu estou a falar de bandoneon e de acordeão, destes instrumentos que estão a trazer para o palco clássico este instrumento, fazendo uma simbiose entre as áreas clássicas. E ele vai fazer exatamente isso, vai tocar algumas adaptações de alguns concertos de Bach, e depois vai passar obviamente para aquilo que é o prato forte dele,
0: que
1: também,
0: é o Piazzolla,
1: não é? E todos aqueles ritmos também. Mas é um concerto que nós, quando fizemos um lançamento do festival há cerca de um mês atrás, eu achei que era engraçado mostrar exatamente isso. Pediu ao Gonçalo e eles fizeram um apontamento pequenino de 5 ou 10 minutos. As pessoas adoraram. Eu acho que isso vai também ajudar para este concerto ter sucesso também, né? Isso é no segundo fim de semana já.
0: Já no segundo fim de semana, é no dia 3 de julho. Dentro dos recitais de música de câmara, temos também recital de piano só com a Susana Bartal.
1: Esta é outra linha. Sabe que a Teresa Schönborn e a sua avó,
0: exato,
1: Olga Cataval, foram grandes adeptos do piano.
0: Ah, é verdade.
1: Grandes nomes.
0: E receberam enormíssimos,
1: exatamente,
0: pianistas na sua casa.
1: Grandes nomes passaram pela aquela casa em Sintra, e até que tenho histórias que ela me contou fabulosas. Eu já um dia disse que ela tem de escrever um livro sobre isso tudo, não é? Porque ela estava sempre presente, a neta estava muito junto com a avó, e ela tem histórias. Por exemplo, ela foi a primeira que me contou que o famoso namoro entre a Jacqueline Dupré e o Baron Boy começou na casa deles, lá em Sintra.
0: Ah, muito bem. Bom, isso agora dava
1: histórias.
0: Isso dava, se calhar até dava uma série.
1: Oh, exatamente. Mas agora esta linha também nós mantemos, e também de alguma forma com a recomendação ou o pedido dela, sempre apresentar o piano no seu melhor. Nós no ano passado também apresentamos Chopin, quer dizer, um concerto, um recital com um autor único, Um ano passado foi Chopin, e este ano decidimos dar o outro grande nome, que é Liszt, né?
0: Aquela
1: que revolucionou o palco com o seu piano, porque agora foi o primeiro, nós sabemos agora os músicos, que foi o primeiro que conseguiu criar junto com Paganini aquilo que era um recital durante uma hora e tal, duas horas, tocar sozinho no palco. Com um grande sucesso, e que foi uma revolução a partir
0: Sim, porque as pessoas agora, nós estamos acostumadíssimos a isso, mas nós não percebemos. O que é importante perceber é que exatamente antes do Liszt e do Paganini não acontecia estarmos uma hora a duas horas a ver um único solista em palco. Isso
1: imagina
0: não acontecia.
1: A qualidade deste músico que conseguia manter durante uma ou duas horas a intenção e a atenção e a envolvimento do público, não é? Mas agora o Paganini foi nos violinos, aquela forma.
0: Aliás, o próprio Paganini serviu de modelo para o Liszt. Exatamente, na realidade, exatamente. É um pouco isso, não é?
1: E os dois também, por própria natureza de pessoa que são, não é? Porque como um também o outro eras um bocadinho nos dias de hoje, um pouco showman, não é? Agora que interessa. Porque agora sabemos, e se calhar adereçado também, que havia uma clara tentativa do próprio Liszt de colocar nas mesmas condições Chopin, mas Chopin era outra pessoa.
0: O Chopin não era Liszt.
1: O Chopin preferia tocar num ambiente mais íntimo, mais pequeno.
0: E de certa forma, por aquilo que a gente lê, não é que a música de Liszt não seja menos séria, porque não,
1: não
0: é.
1: Não,
0: mas
1: não
0: o Chopin entendia que a abordagem deveria ser outra.
1: Não, houve, e até eu tenho já conhecimento, que houve várias conversas, insistência para parte de Liszt para a Chopin se apresentar nos grandes palcos, e ele sempre recusou, nunca gostou. E agora, a própria Liszt, agora, nós sabemos que a Liszt num momento deixou de tocar, não é? Sabe que a Liszt
0: claro.
1: Num momento deixou de tocar e disse que queria ser lembrado como compositor.
0: Pronto.
1: E ali também ajudou imenso Wagner, sabemos muito bem.
0: E aí foi inteligentíssimo, porque bem ou mal como intérprete, ele sabe que isso fica numa geração, como compositor ficou para sempre.
1: E ele queria manter essa. Hoje em dia também nós temos de ter muito cuidado quando temos de parar, sabe? Agora estou a falar de música clássica. Estou a falar, porque principalmente dos instrumentistas, porque agora quando temos uma ideia daquele virtuoso, e só poucos é que conseguiram ultrapassar o limite da idade. Eu me lembro, por exemplo, o Natal Milstein, aquele famoso
0: sim.
1: que fez um espetáculo, um concerto fabuloso com 82 anos. Mas são os poucos que conseguem fazer isso.
0: É porque há uma exigência técnica, muscular, etc.
1: Exatamente. A natureza também não perdoa muitas vezes, né? Mas o facto é que o Liszt continuava a ser muito em forma. Não era uma decisão dele para parar, porque já não estava em condições. Bem pelo contrário. Eu me lembro de uma, agora não sei se o público está interessado em ouvir isso, mas me lembro uma coisa que era extraordinária. Agora, é só para os pianistas isso. Num dos concertos, ele fazia só concertos de beneficência a partir de um momento. Ele não fazia concertos pagos.
0: Uhum.
1: E num dos concertos que organizado por um empresário, com tudo vendido, na véspera, ele dá uma notícia tristíssima ao empresário, que cortou um dos, aliás, magoou um dos dedos da mão. E o empresário ficou em pânico, porque agora um pianista com um dedo, agora como que vai dar com um dedo com problema, né? E o Liszt disse: não se preocupe, eu vou ultrapassar o problema, eu vou substituir as direções, vou substituir a forma como vou tocar amanhã. Agora, isso eu gostaria de ver como é que ele conseguiu, num dia para o outro, manter o mesmo programa, substituindo as direções e a forma como ele tocou.
0: Sendo que nós sabemos que aquela música já exige, às vezes parece exigir 12 dedos, quanto
1: exatamente,
0: mais.
1: Exatamente, isso é uma coisa impressionante. Né?
0: Enfim, vai ser a Susana Bartal, a pianista, que vai nos trazer certos dos anos de peregrinação, e portanto estamos a falar das páginas mais inspiradas de Franz Liszt. Nós aqui ouvimos a Sherazade, já falámos do concerto que vai trazer música de Aram Khachaturian, o Adagio.
1: É o famoso.
0: É
1: um
0: belíssimo Adagio.
1: Este repertório foi claramente escolhido conforme o sítio onde vai ser tocado.
0: Claro.
1: porque claro. estamos por baixo, como disse há bocadinho, estamos por baixo de árvores centenárias, é. Estamos num ambiente à noite, estamos ali a imaginar os sons e depois estamos a ouvir ali a entrada de Shahrazada com aquele famoso solo do violino começar a falar. Estamos a ouvir o adágio de Spartacus, que é um momento único de amor entre os dois, quando ele foi libertado pelo Spartacus, com aquela melodia que toda, mesmo as pessoas que não vão aos concertos clássicos devem ter ouvido pelo menos uma vez estas melodias.
0: Quem,
1: né?
0: quem assistiu ao Young Musicians em Erevan ouviu esta melodia porque
1: é famosa, é marca.
0: É inspiradíssima.
1: O Cacciatoriano foi um gênio, não é? Outra vez uma prova daquilo que gênio não tem idade, sabe?
0: É,
1: o Cacciatoriano começou a estudar música muito tarde.
0: É.
1: Muito tarde, e ele foi descoberto. E eu me lembro que havia uma frase do professor, quando ouviu e quando descobriu o Cacciatoriano, que disse exatamente mais ou menos estas palavras: que isso é um diamante não tratado, em estado puro, né? E isso foi depois aquelas obras que ele escreveu, aquele bailado, aquela
0: claro.
1: Suíte também. Né? São fantásticas. E aquela sonoridade que estávamos a falar há bocadinho, que vem uma sonoridade nova daquelas terras, não é? Daquela terra de
0: Ásia. E que se proporciona muito a uma noite quente de verão, que é que
1: exatamente. Foi esse o objetivo desta ideia do festival.
0: No final do festival temos na Quinta do Casal Branco a arte do bel canto. A Inês Simões, a Marina Pacheco e o Pedro Lopes.
1: Sim.
0: Duas grandes cantoras, enormíssimas cantoras, e um dos melhores pianistas portugueses nesta arte de acompanhar cantores. Ele próprio estudou canto e tem um entendimento brutal sobre aquilo que é.
1: É importantíssimo. Eu, hoje em dia, eu acho que a arte de bem acompanhar é fundamental. E neste sentido, eu acho que é muito importante aquilo que a própria Escola Superior e as outras escolas têm de pensar, porque os pianistas muitas vezes sonham sempre com uma carreira solística.
0: Solistas, né? Exato.
1: Mas o 99% de um. Por exemplo, eu também nos instrumentos de cordas, não é? Eles todos preparam-se para ser solistas, tocam o Tchaikovsky, tocam o Paganini, etc.
0: Mas
1: depois a vida real é orquestra, né? A vida real é orquestra. E nos pianistas também a vida real é uma música de câmara, a trabalhar com colegas ou acompanhar, e eu acho que é neste aspecto é necessário também conhecer bem, e ainda mais no canto, né?
0: Ainda mais no canto.
1: É importantíssimo, porque o canto
0: tem especificidades muito próprias.
1: Nós sabemos do Schubert, né?
0: Exato.
1: A sua música foi escrita exatamente em relação do texto, em relação da melodia do canto, e ali o acompanhamento é fundamental. Por isso, agora este vai ser uma homenagem ao bel canto, com algumas das obras famosas, e eles, o repertório escrito por eles, né? Aliás, a Inês já há 2 anos que estava a tentar juntar-se a nós no festival, e este ano conseguimos no último dia.
0: E é grande repertório, porque vamos ter Mozart, Richard Strauss, Carl Maria von Weber, entre outros compositores.
1: E provavelmente alguns extras, não é? Nós não sabemos, mas agora
0: esperemos que sim.
1: Claro que sim, eu acho que sim.
0: Esperemos que sim. Mestre, muito obrigado por ter vindo. Passou num instante, foi meia
1: o
0: hora.
1: Tempo rápido, sim.
0: Que
1: o tempo,
0: voou.
1: O tempo
0: O que voou.
1: Eu é que agradeço, não é?
0: Mas é bom, porque temos que falar mais vezes também neste programa, porque o maestro fala do programa do Festival Entre Quintas, que vai acontecer de 26 de junho a 5 de julho, com paixão, mas depois permite que cada programa dá para falar desta nossa que é a música,
1: muito,
0: não é?
1: Eu gostei, sim, pronto. Agora, a próxima vez falamos sobre a Orquestra Mais, porque a Orquestra Cascais Oeiras também é uma instituição que eu fico orgulhoso. Sabe, nós fizemos há uma semana atrás, ou 2 semanas, fizemos o final do famoso concurso que agora está muito lançado, que é aquele concurso a Cascais Ópera, e foi-nos pedido para a Orquestra Cascais Oeiras, numa versão maior sinfónica, apresentar-se na Gulbenkian, a acompanhar. E eu fiquei muito satisfeito quando o mestre Piroli, que é um mestre na direção da ópera, e que, como sabemos, é diretor artístico de São Carlos, chegou a falar comigo e disse-me que foi muito bem surpreendido, e que foi, até falando com os músicos, não se importava de dirigir novamente a nossa orquestra. E porquê? Porque é aquilo que disse no início.
0: Claro.
1: A orquestra, passo a passo, avança para frente.
0: É um trabalho.
1: Com um trabalho regular, e os resultados não só a curto prazo, mas o final é sempre muito satisfatório. Pois eu fiquei muito orgulhoso de ver lá do outro lado, neste caso da parte do público, a orquestra, que em boa forma, com entusiasmo e com a
0: claro, esse é o pai da orquestra, não é?
1: Eu gostaria mais de ficar com a ideia que é um sonho que se realizou e que vai ficar para sempre, não é? Eu espero que sim.
0: É. Mestre, muito obrigado por ter vindo aqui.
1: Obrigado pelo convite, muito obrigado pelo convite.
0: E fica aqui a nota: 26 de junho a 5 de julho, este festival que acontece então, festival entre quintas, e que acontece entre a Quinta do Casal Branco, em Almeirim, e a Casa Cadaval, em Mouros, numa parceria com a Orquestra de Câmara Cascais Oeiras. A programação, estivemos aqui a olhar para ela, dirigida a diferentes públicos, inclui concertos de música clássica, de jazz, propostas de músicos nacionais e estrangeiros. Mais uma vez, obrigado, mestre Nicolai Lavov.
1: Obrigado.
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14: No dia 22 de junho de 1926 é instituído um regime de censura prévia, uma medida provisória fruto da suspensão das garantias constitucionais da República. Um regime que se irá manter até ao fim da ditadura militar com a Constituição de 1933. Entretanto, o Diário de Lisboa publicava um boato que corria. Constava hoje na Arcada que o Sr. General Gomes da Costa vai deixar a pasta da guerra, ficando somente com a Presidência da República. A pasta da guerra será provida pelo General Sr. Sinel de Cordes.
15: Há 100 anos, e a propósito de censura, os ridículos rimavam na rubrica Raios X. Dão licença? Fazer versos nesta altura é bicudo e algo arriscado. Está a gimbrar a censura e, pelos modos, com tesoura, contra o verbo despejado. Não posso largar larachas, fazer troça à vontadinha. Tenho medo das tarraxas e que me apliquem as taxas, mesmo no centro da pinha. Dizer a torto e a direito, bem de tudo, bem de todos, confesso, não tenho jeito, eu faço o que tenho feito, às escâncaras e arrodos, sem melindre e sem ofensa, para quem leva para o tabaco, ou muda a minha sabença, e então, se me dão licença, meto a viola no saco. Nunca gostei de abusar, e já estou velho para isso, mas uma piada a tirar, por favor, deixem passar, não a cortem que é enguiço. Isto aqui é tudo a rir, que esta vida são dois dias. Não posso à regra fugir e por força hei de expandir em remoques e folias. Por isso rogo a censura que perdoa o atrevimento, e já que a bolha me fura, não me deixa de pendura, que eu sem raio-x rebento. E pelo favor dispensado, que considero distinto, fecho o meu arrazoado, de vossas essências um criado, Xuxa Pinto.
16: Há um século, Norberto Lopes escreveu mais uma crónica no Diário de Lisboa. Alegrem-se os pequenos engraxadores do Rocio. Qualquer deles pode chegar ainda a milionário se navegar nas águas do camarada José Bologna, um italiano que começou a sua vida nos passeios do Wall Street a dizer em inglês: Oh, coroa! Oh, graxa! A fortuna tem destes caprichos extravagantes. O amigo José Bolonha, com um saquitel ao ombro, desembarcou um dia na América sem um cêntimo na algibeira. Ninguém sabe como conseguiu capital para montar uma tenda de engraxador ambulante. O que se sabe é que dali a meia dúzia de anos, José Bolonha era senhor de uma fortuna colossal. Hoje é considerado o rei dos engraxadores. Sob as suas ordens trabalham milhares de pequenos operários que representam um capital aproximado de $1 milhão. Há dias, o rei da pomada embarcou para Génova. Todos os engraxadores de Nova Iorque se reuniram no cais para lhe fazer uma manifestação imponente. Nesse dia, não foi possível engraxar um par de botas em Nova Iorque. Todos os profissionais tinham ido engraxar as botas do patrão. Vamos ouvir a canção Was zahlen Sie, O que compras tu, de Kurt Weill, numa interpretação de Ute Lemper com o ensemble de câmara Rias de Berlim.
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1: Ouvimos a canção Was zahlen Sie, o que compras tu, de Kurt Weill, numa interpretação de Ut Lemper, com o ensemble de câmara Ries de Berlim.
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4: Antena 2, muito bom dia, bem-vindo a esta hora de manhã na Antena 2, hoje segunda-feira, dia 22 de junho, com escolha musical e apresentação de André Lupi. Ontem foi o solstício de verão e vamos por isso começar com música que nos leva até à praia, de L'Aube à Midi sur la Mer, música de Claude Debussy, aqui com a Orquestra Nacional do País de Gales, dirigida por Tadaki Otaka.

Há forma melhor de celebrar a chegada do verão? Talvez não. Estivemos com a Orquestra, Nacional da BBC do País de Gales, sob a direção de Tadaaki Otaka, com os três andamentos de La Mer, música de Claude Debussy, de L'Aube à Midi sur la Mer, Jeu de Vague, Dialogue du Vent et de la Mer. Aqui a música e o mar no seu esplendor. Música de Debussy, a abrir esta primeira hora de manhã na Antena 2. Olá, muito bom dia. Passam praticamente 42 minutos das 10, das 9 nos Açores. Bem-vindo a este programa hoje com a escolha musical e a apresentação de André Lupi. Dia 22 de junho, dia a seguir ao solstício de verão. E como é que foi ontem celebrado o solstício? Ora, em vários países da Europa há a Festa da Música, o Dia Europeu da Música, e o canal francês e alemão Arte fez um festival em torno da celebração da música por toda a Europa. Toda a Europa, estou a referir-me às cidades de Viena, Paris, Potsdam, Estocolmo, Grécia, Hamburgo, Grécia, Atenas, Hamburgo, Lisboa, Frankfurt e Kiev, na Ucrânia. Ora, em cada uma destas cidades foi interpretado um grande concerto para piano e a RTP transmitiu em direto. Também numa parceria com as Festas de Lisboa e com a Fundação Carlos Gulbenkian, o concerto número 1 de Tchaikovsky, com a interpretação ao vivo de Bruce Liu como solista. Então, o concerto número 1 de Tchaikovsky com Hannu Lintu à frente da Orquestra Gulbenkian. Foi então a celebração, a passar pela cidade de Lisboa, desta grande digressão, se assim podemos dizer, desta celebração do piano no Dia Europeu da Música, a celebrar o dia mais comprido. Foi ontem, então, o Europiano. Vamos celebrar também este início com os meses de junho e de julho, com o pianista Bruce Liu a tocar novamente Tchaikovsky, mas, como digo, das estações, os meses de junho e julho.

Estivemos com música de Tchaikovsky, do seu opus 37, as estações, respectivamente, os meses de junho e de julho. Foi solista o pianista Bruce Liu, que ontem também foi solista a tocar Tchaikovsky, neste caso o primeiro concerto para piano e orquestra, num concerto transmitido em direto na RTP Antena 2, um concerto também integrado na festa, na celebração da música, do Dia Europeu da Música, no exato dia do solstício de verão. Estamos a chegar ao final desta primeira hora de manhã, Antena 2, hoje 22 de junho, com escolha musical e apresentação de André Lupi. E se há pouco ouvimos na íntegra La Mer, de Claude Debussy, agora também vamos regressar ao mar, na companhia de Filipe Faria e Tiago Matias, que nos vão interpretar La Galana e La Mar, canção sefardita em ladino.

La Galana e Lamar, aqui com o agrupamento Noa Noa, formado por Tiago Matias e Filipe Faria. Assim chegamos ao final desta primeira hora da manhã, Antena 2.

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2: Antena 2, muito bom dia. Passa um minuto das 11, das 10 nos Açores. Bem-vindo a esta segunda hora de manhã. Antena 2, hoje, segunda-feira, dia 22 de junho, com escolha musical e apresentação de André Lupi. E ontem celebrou-se o solstício de verão e foi a noite mais curta, mais do que razão para ficarmos com Midnight Summer's Dream, o sonho de uma noite de verão que Shakespeare escreveu e Mendelssohn magistralmente fez a música para esta peça de teatro. Vamos ficar com a interpretação de Jordi Savall com esta belíssima abertura de Sonho de uma Noite de Verão.

Abertura, sonho de uma noite de verão. Aqui a música de Shakespeare, que serviu de inspiração a Felix Mendelssohn Bartholdy para escrever a música de cena, e estivemos com a abertura. Estivemos também com Jordi Savall à frente do Concert des Nations. Obrigada por estar na companhia da RTP Antena 2 nesta manhã. Antena 2 hoje, dia 22 de junho, o dia exatamente a seguir ao solstício de verão, ou seja, a noite mais curta do ano, que foi ontem. E dizia na primeira parte do programa que esta data é celebrada na Europa com o Dia Europeu da Música. E ontem o canal alemão e francês Arte fez então um périplo por várias cidades europeias: Viena, Paris, Potsdam, Estocolmo, Atenas, Hamburgo, Lisboa, Frankfurt e Kiev, a apresentar os mais belos concertos para piano e orquestra. Isto por vários pianistas, várias orquestras. Naturalmente, a RTP2 transmitiu em direto o concerto Tchaikovsky número 1, interpretado por Bruce Liu, ainda a Orquestra Gulbenkian, sob a direção de Hannu Lintu. Mas mesmo antes deles tocarem, a aniversariante, que nasceu no dia 5 de junho, aliás, a aniversariante há cerca de 17 dias, a Marta Argerich. Ela nasceu em 1941, com os seus 85 anos de idade, tocou ao vivo e foi transmitido ao vivo então no canal Arte o primeiro concerto de Beethoven com Sylvain Cambrelin na direção. O primeiro concerto de Beethoven, Marta Argerich, com toda a sua musicalidade e vivacidade e uma técnica incrível, e uma artista de exceção. Vamos ouvi-la a interpretar, com uma gravação naturalmente mais antiga, a interpretar justamente o concerto que foi a seguir, ou seja, Marta Argerich esteve em direto de Hamburgo a tocar o primeiro de Beethoven, a seguir veio Lisboa com Bruce Liu a tocar o primeiro de Tchaikovsky. Vamos misturar os dois, vamos ficar com Marta Argerich a tocar o primeiro de Tchaikovsky com o primeiro andamento.

Marta Argueris, aqui numa gravação ao vivo, feita no ano de 1980. Marta Argueris tinha então 39 anos de idade, tocava ao lado da Orquestra Sinfónica da Rádio Difusão da Baviera, sob a direção de Kirill Kondrashin, tocava o primeiro andamento do primeiro concerto para piano e orquestra de Tchaikovsky. Aqui estivemos com Marta Argueris, aos 39 anos de idade. Ontem um pianista de seu nome Bruce Liu, também bastante jovem, tocou exatamente este mesmo concerto ao lado da Orquestra Gulbenkian, sob a direção de Anu Lintu. Isto tudo numa digressão, num périplo que o canal Arte franco-alemão fez dedicado ao Europiano, ou seja, uma digressão por várias cidades europeias para ouvir os mais belos concertos para piano. E ontem Marta Argueris também tocou, mesmo antes de Bruce Liu, este mesmo concerto, mas Marta Argueris ontem tocou Beethoven, o primeiro concerto para Beethoven, com a mesma espetacularidade, com a mesma técnica, com a mesma frescura, uma grande, grande pianista que nasceu em 5 de junho de 1941. Estamos a aproximar-nos da segunda parte deste programa Manhã RTP Antena 2. Hoje, segunda-feira, dia 22 de junho, o dia a seguir ao solstício de verão. E vamos continuar agora com música bucólica e que nos leva para a observação dos pássaros, a observação e escuta também dos pássaros. Ora, foi uma obra que Ralph Vaughan Williams, britânico, escreveu ou concluiu já depois da guerra, como se ouvir os pássaros, ir para a natureza, ir para o campo, neste caso, da Inglaterra, e estar a observar e a rodear-se de todos estes ambientes fosse uma ajuda para sair do clima da guerra, neste caso, a Primeira Guerra. Vamos ficar com The Lark Ascending, uma obra, então, que Ralph Vaughan Williams escreveu e que podemos traduzir por A Ascensão da Cotovia, em que temos todo este ambiente bucólico e, em vez de uma cotovia, temos um violino solo.

O espetacular violino de Nigel Kennedy, aqui ao lado da Orquestra Sinfónica da cidade de Birmingham, todos sob a direção de Simon Rattle. Estivemos com música de Ralph Vaughan Williams, The Lark Ascending, que podemos traduzir por O Voo da Calhandra, ou O Voo da Cotovia, ou Ascensão da Calhandra ou da Cotovia. E chegou a altura de ficarmos na companhia de Luís Caetano com A Vida Breve.

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2: Antena 2, muito boa tarde. Passam agora mesmo 3 minutos do meio-dia, das 11 da manhã, nos Açores. Obrigada por estar na companhia na RTP Antena 2, hoje, manhã de segunda-feira, dia 22 de junho, com escolha musical e apresentação de André Lupe. E vamos começar esta terceira hora do programa da manhã com música de Vivaldi.

Ouvimos o agrupamento Modo Antiquo, sob a direção de Federico Maria Sardelli e ainda a voz de Sandrine Piau em Mio Cor Si O Ti Credessi, de La Silvia, música de António Vivaldi, a iniciar esta terceira e derradeira hora de manhã, RTP Antena 2. Passam 9 minutos do meio-dia, das 11 nos Açores. Obrigada por estar na companhia deste programa na Rádio Pública, dedicada sobretudo à música clássica. E é exatamente a esta hora, a hora de toda deste programa e também na parte da tarde, estão a decorrer na Casa da Música, no Porto, as provas a solo, ou seja, as provas de solo, recital solo, de eliminatórias da 28ª edição do Concurso Internacional de Piano de Santa Cecília. A entrada é livre mediante levantamento do bilhete, apenas disponível na bilheteira da Casa da Música. Se quiser assistir a recitais de piano solo na Casa da Música nos próximos dias, ora hoje entre as 10 e a 1 da tarde, ainda hoje entre as 3 e as 6 da tarde, amanhã o mesmo horário, desde as 10 até à 1, depois das 3 às 6 e no final do dia de amanhã, ou seja, o final é 15h depois, às 6h15 serão anunciados os resultados desta segunda ronda das provas de piano solo. Um importante concurso de piano internacional, então, que tem lugar na Casa da Música e que mais à frente, na semana, terá também outras provas com quinteto de cordas, ou seja, piano com quarteto de cordas e ainda com orquestra. E a propósito disso, e a propósito de piano solo, vamos ficar agora na companhia de uma pianista que nasceu em 1997, na Albânia, e ainda muito jovem, com cerca de 13 anos de idade. Ela foi estudar para o Conservatório Superior, o Conservatório de Paris, e foi estudar com Nicolas Angelis, que por sua vez era americano e tinha feito exatamente o mesmo percurso. Aos 13 anos foi para o Conservatório de Paris. Ele, Nicolas Angelis, foi estudar com Aldo Ciccolini. Temos aqui então uma espécie de linhagem de Ciccolini, Angelis e Marie-Ange Negussi, esta pianista que é então natural da Albânia, mas está a desenvolver a sua carreira na Europa e sobretudo em França. Ela que estará na próxima temporada também na Fundação Carlos Gulbenkian, na Gulbenkian Música. E vamos ouvir esta pianista a interpretar música de César Franck, que era naturalmente organista, mas escreveu várias obras para piano, um bocadinho também algumas encomendas para fazer uma espécie de contrapeso da quase hegemonia da música para piano mais germânica. Vamos então ficar com Marie-Ange Negussi a tocar Prelúdio, Ária e Final, música de César Franck.

Acabamos de ouvir a pianista Marie-Ange Negoci a tocar prelúdio, ária e final, música de César Franck. Ela que esteve no dia 22 de maio na Casa da Música como solista ao lado de Sérgio Pacheco a tocar o concerto para piano e trompete de Dmitri Shostakovich. E Marie-Ange Negoci que estará novamente na Casa da Música, na Sala Sugia, neste caso a solo como pianista solista e não a partilhar a parte solista como o concerto de Shostakovich. Estou a falar do concerto para piano de Grieg, em que Marie-Ange Negoci tocará ao lado da Orquestra 21, sob a direção do maestro Dinis Sousa. Vai ser no próximo mês, na Casa da Música, no dia 15 de julho. Ora, justamente na Casa da Música estão a decorrer, agora mesmo, as provas eliminatórias nesta segunda ronda, os recital solo de piano, na 28ª edição do Concurso Internacional de Piano de Santa Cecília. Se gostar de piano, se estiver no Porto, se quiser ir assistir, a entrada é livre mediante levantamento de bilhete, disponível apenas na bilheteira da Casa da Música. As provas decorrem hoje até à 1 da tarde, depois entre as 3 e as 6 da tarde, amanhã e igual, entre as 10 e a 1, entre as 3 e as 6 e ao final dessa última prova, às 6 e um quarto, saber se há então o resultado, o anúncio dos resultados desta segunda ronda do recital de piano solo na 28ª edição do concurso de piano de Santa Cecília, então a decorrer na Casa da Música. Passam 35 minutos do meio-dia, das 11 nos Açores, terceira e derradeira hora desta manhã, Antena 2, segunda-feira, 22 de junho, hoje com escolha musical e apresentação de André Lupi. E a propósito de agenda, na próxima quarta-feira, no Convento dos Capuchos, região de Lisboa, pelas 21 horas, Filipe Pinto Ribeiro, Diana Tishchenko e Kirill Zlotnikov vão interpretar esta obra que agora vamos ouvir, o trio com piano número 39, música de Joseph Haydn, integrado no Festival dos Capuchos. Repite, próxima quarta-feira, às 9 da noite, dia 24, Filipe Pinto Ribeiro ao piano, Diana Tishchenko no violino, Kirill Zlotnikov no violoncelo. E vamos ouvir este trio 39, trio com piano de Haydn, pelo trio 1790.

Final do terceiro e derradeiro andamento do trio com piano número 39, música de Joseph Haydn, e será exatamente este o repertório que vai ser interpretado na próxima quarta-feira, às 21h, no Convento dos Capuchos, região de Lisboa, integrado no Festival dos Capuchos, e será então interpretado por Filipe Pinto Ribeiro no piano, Diana Tyshchenko no violino e Kirill Zlotnikov no violoncelo. Não foram estes os músicos que ouvimos, mas sim o agrupamento trio 1790. E estamos a chegar ao final desta terceira e derradeira hora de manhã na RTP Antena 2. Hoje, segunda-feira, o dia a seguir ao solstício de verão, dia 22 de junho. Escolha musical e apresentação de André Lupi. Mas tempo ainda de voltarmos a ouvir a voz de Filipe Faria e também a de Sérgio Peixoto, de um álbum que foi editado há cerca de 15 anos, Na Arte das Musas, em 2011. O álbum intitula-se En tus Brazos Una Noche e dedicado à música de Manuel Machado. E vamos ficar com a canção que abre exatamente este álbum e que se intitula Dos Estrelas Le Siguen, e podemos traduzir que aquilo que eles vão dizer é: duas estrelas seguem o sol, morena, e lhe dão luz. Aposto, senhora morena, que são esses olhos. Ficamos então com Os Sete Lágrimas, com música de Manuel Machado.

0: Música de Manuel Machado, Dos Estrellas Le Siguen, aqui num álbum intitulado Entre os Braços Una Noche, um álbum dos Sete Lágrimas de 2011. E com eles concluímos esta terceira e última hora de manhã, RTP Antena 2. Siga na companhia de Inês Almeida, na tarde, RTP Antena 2. E falta um minuto para a uma da tarde, para o meio-dia nos Açores. E vamos então continuar na companhia da rádio. Obrigada.
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Muito boa tarde, bem-vindos à nova edição de Tarde de Música na RTP Antena 2, entre as 13 e as 16. Estivemos à escuta do primeiro, abrimos o primeiro disco, o disco de estreia do tenor David Webb, com canções, árias e duetos do compositor Arthur Sullivan. Reencontramos aí peças célebres de musicais que marcaram a história, interpretadas com a Academia de Música Antiga nos instrumentos de época, o que é também uma novidade e nos oferece uma sonoridade mais próxima do que eram as salas de concerto, os salões e os palcos das bandas vitorianos em Inglaterra. A Academia de Música Antiga, sob a direção de John Andrews, com David Webb a recuperar do The Pirates of Penzance, do primeiro ato, a área Oh, Is There Not One Maiden Breast. Seguimos com a Sinfonia Coral, a Sinfonia Final de Aaron Copland, número 3, escrita no final da Segunda Guerra Mundial, entre 1944 e 1946, uma impressão digital da música dos Estados Unidos no século XX, no género sinfónico. A sinfonia divide-se em 4 andamentos: molto moderato with simple expression, allegro molto, andantino quasi allegretto, e o quarto e último andamento, dividido nas secções molto deliberato, fanfarra, deliberato, allegro risoluto e deliberato. A nova gravação da Sinfónica de Londres, sob a direção de António Papano.

Partitura para o fim da guerra, disse Aaron Copland da sua Sinfonia número 3, escrita entre 1944 e 46. Esteve em escuta a gravação ao vivo realizada a 6 de fevereiro de 2025 na Barbican Hall em Londres, agora editada no catálogo próprio da Orquestra Sinfónica de Londres. A direção é de António Papano. Em seguida, uma peça transcrita, uma peça de Nadia Boulanger, transcrita pelo viola gambista François Joubert Caillet. Peça sobre árias populares flamengas, o original para órgão de 1917. Este arranjo de Joubert Caillet destina-se ao seu grupo La Cheron. Ele toca viola da gamba, como dissemos, e dirige também o grupo. Na viola da gamba tenor está Julie Dessin. No baixo de viola estão Audemarie Piloz e Sarah Van Rodenhove. E no bandoneon está Jean-Baptiste Henri.

A partitura original com este título, peça sobre árias populares flamengas, é de Nadia Boulanger, em 1917, destinada ao órgão. François Joubert Caillet, para o seu grupo La Chiron, fez este arranjo para grupo de violas da gamba e bandoneon, que o La Chiron interpreta no seu novo disco. Joubert Caillet na viola da gamba tenor Julie Dessin, no baixo de viola Audemarie Pilose e Sarah Van Udenhove e no bandoneon Jean-Baptiste Henry. Agora, uma melodia de César Franck em versão orquestral, chama-se La Procession, e a interpretação cabe ao tenor Cyril Dubois com a Filarmónica de Bruxelas sob a direção de Pierre Dumousseau.

0: César Franck, delicado e irresistível nesta interpretação do tenor Cyril Dubois com a Filarmónica de Bruxelas sob a direção de Pierre Dumoussot. A melodia La Procession para voz e piano na sua versão orquestral. Voltamos depois de uma pequenina pausa.
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0: Está a decorrer o 28º concurso de piano de Santa Cecília, pelo que, ao longo de uma semana, a Casa da Música, no Porto, acolhe as provas da categoria principal do concurso. Em recitais de entrada livre, o público é convidado a acompanhar, dia após dia, as eliminatórias de pianistas oriundos de todo o mundo. Após ultrapassarem 2 etapas a solo, os concorrentes enfrentam a semifinal, uma prova de música de câmara ao lado dos solistas da Orquestra Sinfónica do Porto, Casa da Música. Apenas 3 seguem para a grande final, na Sala Sugia, onde interpretarão uma obra para piano e orquestra. Hoje, dia 22 de junho, está a decorrer a segunda ronda das provas a solo. Os recitais começaram às 10 da manhã e estenderam-se até às 13. Houve, naturalmente, a pausa para almoço, que terminará às 15 horas. Portanto, daqui a pouco, entre as 15 e as 18, teremos de novo a segunda ronda das provas a solo deste 28º concurso de piano de Santa Cecília. Como tal, esta tarde de música na RTP Antena 2 propõe 2 obras de grande escala para o piano. A primeira, para já, é um concerto para piano em sol menor. Foi a primeira composição orquestral de Dora Pejacevich e, nesse ano de 1913, constituiu também a primeira obra do género a surgir na Croácia. À altura, Pejacevich também se notabilizava na Europa pelas suas interpretações de Rachmaninoff, cuja influência se afirma ao longo dos 3 andamentos que constituem a partitura: Allegro Moderato, Adagio con Estro Poetico e Allegro con Fuoco. Escutemos Martina Filiak, a solista, com a Staatskapelle Weimar, sob a direção de Ivan Repušić.

Em 1913, pela primeira vez, ouvia-se um concerto para piano de origem croata. A proeza, o pioneirismo, devemo-lo a Dora Pejacevic, que compôs este concerto para piano em sol menor, opus 33, que estivemos a escutar, dividido nos andamentos Allegro Moderato, Adagio con Estro Poetico e Allegro con Fuoco. A interpretação, da responsabilidade da pianista Martina Filiak, acompanhada pela Staatskapelle Weimar, sob a direção de Ivan Repušić. Na última edição, fala-se de Georges Simenon, autor de 500 de obras, célebre para muitos pelas histórias do comissário Maigret. A conversa de Luís Caetano com Diogo Madredeus, a propósito dos Romans d'Ur de Simenon, que inspiraram dezenas de adaptações ao cinema. A edição da Cavalo de Ferro.

0: Vous avez écrit d'autres collectionnent des timbres. Moi, je suis collectionneur d'hommes.
1: Oui, c'est exact. Je crois que j'ai écrit ça. C'est une boutade, bien entendu. Mais enfin, chaque individu que je rencontre m'intéresse. En tant qu'homme, j'essaye de trouver en lui, non pas ce qu'il a d'extraordinaire, de différent des autres hommes, mais de ce qu'il a de semblable aux autres hommes. Par exemple, on nous parle de grands hommes, d'intellectuels, de grandes réussites, ou sociales, ou politiques, ou de toutes sortes. Eh bien, lorsque je rencontre un de ces personnages-là, ce que je cherche à voir, c'est le commun dénominateur. C'est-à-dire, j'essaye de voir sa faiblesse, celle qui fait qu'en réalité, il est un homme comme un autre. Car tous les hommes sont des hommes comme les autres.
2: Georges Simenon, questionado sobre ter dito um dia que não lhe interessava colecionar selos. Ele era um colecionador de homens. Simenon confirmando que sim, o tinha dito por graça, mas também por verdade. Era um facto que todos os indivíduos lhe interessavam, o fascinavam, não pela singularidade de cada um, mas justamente por aquilo que lhes observava de comum entre eles. Mesmo perante homens famosos, era o denominador comum que sempre procurava vislumbrar, o traço que os aproximava de todos os restantes, porque todos os homens se parecem. Leio de uma entrevista ao jornal Le Figaro, de 1962, a pergunta a Georges Simenon: quais são os elementos realmente básicos que precisa para começar um romance? Uma personagem? Um cenário? Um enredo? Resposta de Georges Simenon: primeiro de tudo, preciso de algo para desencadear tudo. Digamos que na semana que vem quero começar um romance e não sei sobre o que será. Então, na segunda-feira de manhã, vou fazer uma longa caminhada no campo. Vou tentar ficar o mais vazio possível, o mais disponível possível. Tenho quase a certeza de que depois de uma ou duas horas, ou se calhar só no dia seguinte, ou se calhar só no dia depois, às vezes pode levar três ou quatro dias, um cheiro de feno úmido, um cheiro de vacas, ou um ciclista a passar, ou uma menina a brincar no prado. Uma dessas imagens vai trazer-me de volta uma memória, confusa, como uma espécie de sonho irreal. Isso criará em mim uma espécie de nostalgia. Direi a mim mesmo: de que me estou a lembrar? O que é isto, afinal? E vou recordar-me que foi há 20 anos, num determinado lugar. Havia aquela casa, com o sol a brilhar na parede, uma mulher à porta, e as pessoas que viviam nessa casa eram pessoas de um certo tipo. E então, pouco a pouco, vou começar a visualizar tudo. Um pouco como se estivesse a compor uma sinfonia. E assim que voltar para o meu escritório, direi a mim mesmo: muito bem, então, quem é que viverá naquela casa, naquele ambiente? Logicamente será tal e tal tipo de pessoas, e essas pessoas provavelmente teriam este tipo de família, com este número de filhos. Então vou escrever todos os nomes e as suas idades num envelope amarelo. Essa é a minha única pequena superstição. Tenho um estoque desses envelopes amarelos para reunir estas personagens. É a família no seu próprio ambiente, que começa agora a povoar a minha mente. E a próxima pergunta que me faço é: que tipo de coisa poderia acontecer a estas pessoas que realmente as deitaria abaixo, as levaria aos limites? Esta é uma parte muito artificial, o ponto em que o acaso ou a providência começam a intervir. E então agora eu vou planear que algo aconteça a essas pessoas. Uma morte na família, talvez, ou uma herança, ou um acidente. Algo que seja bastante inesperado. E então, tendo colocado esse pedaço crucial de areia na engrenagem, espero para ver como eles vão reagir. Enquanto eu, aqui estou, se assim posso dizer, o mais possível dentro das suas peles. Georges Simenon, numa entrevista sobre o método de escrita, mas num outro artigo, também da década de 60, a partir da autobiografia e de outras notícias sobre Simenon, leio também em tradução simultânea. Georges Simenon viveu 10 anos nos Estados Unidos. Ele disse que viver nos Estados Unidos era uma meta que tinha estabelecido para si quando era jovem, logo após o fim da guerra na Europa. Pediu vistos para si, para a sua esposa Tiggy e para o filho Mark. Eles desembarcaram na cidade de Nova Iorque em outubro de 1945. Sem saber quase nada de inglês, Georges Simenon rapidamente contratou um agente americano e fez um pedido de uma secretária bilingue para o ajudar com a sua correspondência. Ele conheceu a primeira candidata, uma mulher franco-canadiana chamada Denise Ouimet. Fizeram a entrevista de emprego num restaurante chamado Brussels, perto do Central Park. Como Denise disse mais tarde ao biógrafo de Simenon, Pierre Assouline, eu conheci Simenon no Brussels às 13h45. Vi-o novamente no Drake às 16h45. Às 19h estávamos a fazer amor. Simenon escreveu as janelas de fronte numa casa chamada Stud Barn, no Vale de Santa Cruz, perto de Tumacacori, no Arizona, a 50 milhas ao sul de Tucson. Do outro lado da fronteira estava Nogales, México. A margem oriental do rio Santa Cruz era ampla e produtiva e a área era principalmente povoada por algumas dezenas de fazendeiros ricos. Os Simenons, Jorge, a sua esposa Tigui, a amante secretária Denise e o filho Marc estavam agora acompanhados pela cozinheira francesa Boule, que foi outra das amantes de Georges Simenon, e todos rapidamente se adaptaram à pequena comunidade. Georges Simenon, nestes certos da imprensa e a partir também da autobiografia e de outros relatos sobre a vida de um dos mais extraordinários escritores do século XX. Georges Simenon nasceu em Liège a 13 de fevereiro de 1903, morreu a 4 de setembro de 1989 em Lausanne e vendeu nada menos do que 500 milhões de exemplares, porque escreveu nada menos do que 5 centenas de livros, de obras, de novelas. Muitos leitores conhecem-no, obviamente, a partir das histórias do comissário Maigret, que a certa altura foi inspetor, depois passou a comissário, ou vice-versa. Quem foi leitor da coleção Vampiro ainda guardará certamente muitas dessas histórias, mas Georges Simenon foi também publicado pela Cotovia, pelas Edições Asa, pela Don Quixote, bem me recordo, no início de 90, creio, 4 livros em formato de bolso que procuravam dar outro Simenon que não Maigret. E, mais recentemente, há 7 anos, a Relógio d'Água publicou também 7, 8 livros, alguns de Maigret, outros não, de Georges Simenon. E eis que agora, a cavalo de ferro, se lança a propor a um público que já o conhece ou que terá gosto de leitor em o descobrir, os Romans d'Ur, romances fortemente marcados pela questão psicológica. Em 2025, a Cavalo de Ferro publicou As Janelas de Fronte e A Neve Estava Suja. Neste ano, estão nas livrarias O Círculo dos Maillet e A Casa dos Krull. Livros para a conversa com o editor da Cavalo de Ferro, Diogo Madredeus.

0: Ele próprio nunca dirigira a palavra a Elizabeth, nem uma só vez. Nunca tivera ocasião de o fazer. No ano anterior, ela já tinha mudado. Ainda usava o seu vestido vermelho e continuava a fazê-lo naquele ano. Era caso para pensar que o vestido crescia com ela. Continuava muito magra, com a única diferença de que o peito se formara e se desenhava agora sob o tecido. O que havia de novo, já no ano anterior, era o seu ar decidido, o seu ar de mulher. O médico ouvira a mulher do merceeiro presidente murmurar enquanto a rapariga de vermelho atravessava a praça, de mão dada com a irmã: parece uma pequena mamã. A irmã estava limpa, bem cuidada, a casa também, percebia-se logo. Quanto ao rapaz, apanhava todos os dias o Cormoran, da manhã, com um estojo de violino debaixo do braço, porque um músico que se fixara em Hierre, um homem célebre, dizia-se, tinha metido na cabeça ensinar-lhe violino. Que interesse poderia isso ter para o médico? Absolutamente nenhum. Era agora aceite na ilha. Já não o consideravam, de modo nenhum, alguém de fora. Quando o seu confrade estava doente ou em viagem, já tinha sido chamado várias vezes para tratar de doentes. Chamavam-no para pagar uma rodada ou para participar numa partida de petanca. Foram as freiras que se ocuparam dela. Pois Elizabeth ia todas as manhãs deixar a mais nova com as freiras, fazia depois as suas compras, muito direita, no seu vestido vermelho. Regressava à casa, onde tratava das limpezas. As calças azuis do pai estavam lavadas e passajadas. O irmão andava tão bem vestido como qualquer outro rapaz da ilha. Diz-se que ele tem talento para o violino, que se tornará um virtuoso. Certas noites, quando Frantz não voltava para casa, Elizabeth descia até ao porto e aproximava-se tranquilamente do pai. Os homens acotovelavam-se. Vão ver! E viam. Viam Frantz tirar dinheiro de um dos bolsos e entregá-lo timidamente à rapariga. Esta não se deixava enganar. Insistia, sem gestos, sem gritarias. Então Frantz, envergonhado, enfiava a mão noutro bolso onde guardara algum dinheiro. Assim, nunca lhe sobrava nada para ir até Toulon. Se a defunta mulher agisse assim, ele dava-lhe uma valente sova. Uma vez, não sei o que lhe teria ela dito, mas era com certeza uma questão de dinheiro. Deitou-o ao chão e arrastou-o pelos cabelos. Com a filha nem pestaneja. Tentava apenas fazer batota, e devia consegui-lo. Dizia-se que escondia dinheiro nos buracos, entre as pedras do porto, e que isso lhe permitia, de quando em quando, oferecer-se uma borga. Voltava sempre envergonhado. Durante 2 dias nem se atrevia a regressar a casa e dormia no primeiro barco que lhe aparecia ou em cima do banco da praça, como o velho Mucci. Era ela, tranquilamente, que o vinha procurar. Por que motivo? Sim, por que motivo poderia aquilo interessar ao médico? Apaixonado? Nunca na vida. Era o que faltava. Apaixonar-se por aquela rapariga acabada de sair da infância, a quem, na melhor das hipóteses, poderia ter receitado fortificantes. E é um excerto do livro O Círculo dos Maie. É um dos romans durs, os romances negros, duros, psicológicos, de Georges Simenon, um dos grandes nomes da literatura do século XX, o belga de Liège, que viveu entre 1903 e 1989, que nos deu muito Jules Maigret, esse comissário que raros foram numa geração ou duas aqueles que não o leram. Mas desde há um ano, a Cavalo de Ferro apostou em mostrar-nos, dar-nos a ler esta faceta de Georges Simenon, de romances muito trabalhados psicologicamente, muito surpreendentes, inesperados. Conversei com o editor Diogo Madre Deus longamente há um ano a propósito desses dois primeiros romances, A Neve Estava Suja e As Janelas de Fronte. Saíram, entretanto, A Casa dos Krull e agora O Círculo dos Maie, que nos leva para a ilha de Porquerolles, no mar Mediterrâneo, ao largo da Côte d'Azur. Tem apenas 200 habitantes. Pesquisando, é bem fácil de ver como é apetecível ir à ilha de Porquerolles, pois também é apetecível para este médico, que é justamente o doutor Maie, que, talvez contrariado até inicialmente, e a própria família por irem de férias para esta ilha, depois há algo que o vai ligar a ela de uma forma marcante, brutal. Ele, com a mulher e os filhos, começamos por o ver desesperado a tentar pescar alguma coisa de jeito, quando é chamado a ver uma mulher que está a morrer de tuberculose, uma mulher jovem que ocupou uma casa da ilha clandestinamente. Ele entra para ver o que pode fazer por ela e vê enrolada a um canto de brada sobre si própria uma rapariga de vestido vermelho. É Elizabeth, esta é Elizabeth que o certo nos mostra já no crescimento, nos anos seguintes. Tem um pai ausente, como também aqui se percebe. Bem-vindo uma vez mais à Antena 2, Diogo Madre de Deus.
1: Obrigado.
0: De alguma maneira temos aqui a Lolita de Jorge Simenon, ou é muito mais do que isso?
1: É outra coisa.
0: Sim, muito mais. É difícil porque a Lolita já é muito.
1: Sim.
0: Mas é outra coisa,
1: ou
0: é
1: seja,
0: outra abordagem.
1: O interessante é mesmo isso. É esta rapariga, para o médico, não é? Para o Dr. Maillet, para François Maillet, que é o grande protagonista deste romance, é uma imagem, é o fruto de uma obsessão. Não é sexualizado. Não é um objeto de desejo ou pouco. O que interessa é o que isso desencadeia nele. Voltando um bocadinho atrás, estamos perante um dos temas prediletos de Simenon aqui, neste livro, que é o tema do alheamento progressivo. Há uma personagem típica nele, um homem bem instalado, um burguês, este médico casado, pai de dois filhos, habituado aos tetos de ardósia e às sebes de bucho e às casas sempre todas iguais da sua pequena cidade do norte de França, e de repente, por circunstâncias casuais, a família tem essas férias de verão, umas férias meridionais, e odeiam tudo aquilo, o demasiado calor, os mosquitos, a comida demasiado temperada. Bom, mas ele vê esta rapariga, há uma mulher que precisa de ajuda, ele vai socorrê-la, ela morre nos seus braços e percebe-se que deixa estes dois filhos órfãos, um deles é esta rapariga. Bom, e esta imagem fica-lhe gravada, impressa para sempre na mente, e é uma imagem que o faz regressar todos os anos, obriga a família a regressar àquelas férias, apesar de toda a família as detestar, não é? E esta obsessão, o que traz a este personagem é a constatação da negação da sua vida, ou seja, há uma percepção que a sua vida
0: em causa
1: podia ser outra coisa, ou seja, de repente apercebe-se.
0: Ele é um homem mal resolvido. E mal resolvido, nomeadamente com as mulheres. Com a mãe, com a esposa.
1: Tem uma mãe que decidiu tudo por ele. Sim. Aliás, há uma frase-chave no livro que diz que de repente ele apercebe-se que a vida dele era como uma roupa que foi escolhida para ele vestir. Ou seja, talhada para ele, mas que era de outra pessoa. Que não era, ele não sentia na sua própria roupa, não é?
0: Como tantas vezes acontece, e mais ainda no passado.
1: Neste caso, temos este típico enredo em que há um personagem destes que vai constatando este vazio existencial e vai progressivamente alheando-se do resto do mundo e vai tomando opções ao longo do romance, que não vamos aqui explicar, mas que vai, torná-lo, isolá-lo desse mundo, vai ficando presa dessa obsessão e dessas pulsões reprimidas que até aí ele nunca
0: verbalizou. Com atitudes quase
1: verbalizou.
0: Translocadas ou manipulatórias.
1: Sim, de repente sente ciúmes, embora
0: nunca tenha feito nada.
1: Nunca tenha feito para
0: tenta impulsionar um sobrinho para os braços desta
1: questão,
0: rapariga.
1: Sim, há uma questão mal resolvida. Há um desejo, sim, mas há um desejo camuflado, quase interiorizado, intelectual. Ou seja, nunca verbalizado. É um drama, vá lá, de um existencial, um relato desse mal-estar interior que uma imagem consegue desencadear, não é? E isso é brilhante, não é? Como ele arrasta o leitor também nesse alinhamento progressivo, não é?
2: Sim, isto é Jorge Simenon a entrar dentro da mente com essa. Hitchcock teria provavelmente gostado de ler este livro se não o leu. A sua mãe escolhera para a sua própria conveniência, escolhera a mulher dele. E pensando bem à distância, tinha noção das dificuldades que ela fora obrigada a superar. Era quase um milagre tê-la encontrado. Uma outra mulher teria criado o seu próprio espaço na casa, ter-se ocupado disto e daquilo. Uma outra mulher teria pelo menos ocupado o seu marido. Hélène, não. Entrara na casa cinzenta, com o jardim cercado por um gradeamento preto, como se entra num convento. Exatamente. E seguir as regras instituídas sem nunca tentar mudar uma única. De modo que, para a sua mãe, a vida continuar igual, com a vantagem de já não precisar de ter medo. Antes de Hélène, ela receava sempre que o filho fizesse algum disparate, que apanhasse uma doença má, mesmo sendo médico, ou pior ainda, que fizesse um filho a alguém pouco conveniente, que seria depois obrigado a desposar, ou cujos pais exigissem uma soma avultada. Hélène ajudava a sua mãe a tratar dele, não porque o amasse, mas porque ele era o homem, porque a regra era tratar do homem, aquele que ganhava o sustento da casa. Isto é um mundo claustrofóbico que vai apertando, e de facto este homem a certa altura precisa de rasgar de um terremoto, e falo desta forma. Portanto, este vestido vermelho nesta rapariga jovem
1: é algo que o conduz, mas que determina a sua ação, mas no qual ele mantém uma distância também. Ou seja, é quase uma luta interior que ele trava. E aí é uma descrição, obviamente, brilhante sobre uma sociedade extremamente conservadora,
2: patriarcal.
1: Temos aqui alguém que pesca e joga bridge aos fins de semana. Aliás, o círculo dos Maé representa isso, ou seja, ele sente-se cercado por todos os Maé que o antecederam, e provavelmente todos os Maé que o irão suceder. Não é?
2: Estão a ser preparados para esse denominador comum.
1: Exato. E de repente, como talvez lendo Freud se consiga entender como estas pulsões que estão lá, não é? Há um evento que as desencadeia.
2: E que nos leva a estar a assistir a isto. Pode alguém ser quem não é? Este médico, o Dr. Maé, vai de alguma forma responder a isto, sendo aquele grito que se dá contra tudo o que a vida o obriga a ser. O Círculo dos Maé, de Jorge Simenon, a tradução de Inês Dias, o quarto roman d'Ur, publicado pela Cavalo de Ferro desde há um ano. Estes romances psicológicos, estes romances duros, porque há uma certa dureza, algo que é cortado na vida, tem sido assim em todos os romances sobre os quais já aqui conversámos. Jorge Simenon é traduzido em Portugal desde 1932, foi muito disponibilizado pelos policiais de Maigret, depois outras editoras o fizeram em romances distintos, mas há esta proposta muito concreta da Cavalo de Ferro de conhecermos o autor através desta faceta. Os romans d'Ur são experiências de leitura que dificilmente esquecem. Já li os dois primeiros há um ano e não os esqueci. É de facto um homem com uma extraordinária capacidade de escrita, um homem com uma singularidade incrível na sua própria vida. É um dos grandes nomes desta arte e que está agora de regresso às livrarias com o Círculo dos Maé, mas há também recente A Casa dos Krull. Apresente-nos A Casa dos Krull, sinteticamente, Diogo Madre Deus.
1: Sim, na verdade é um romance cada vez mais atual, passado também em França, como sempre numa pequena cidade francesa, em vésperas da Segunda Guerra Mundial. Uma família de alemã, ou seja, de oriunda da Alemanha, que vive nessa pequena comunidade, sempre vista com alguma desconfiança pela localidade, vá lá, mas que tem uma venda de uma mercearia e, portanto, tem vida estabelecida no meio dessa comunidade. E, entretanto, recebe a visita de um familiar. No romance dizem que é o verdadeiro Krull da Alemanha. Há um crime que é cometido, uma mulher que aparece, uma rapariga que aparece morta, e esse evento é transformador na vida da comunidade que aponta para o Escuro como o bode expiatório. E portanto temos uma casa cercada por uma comunidade. E a partir daí, bom, não vou desenvolver mais.
2: É possível, claro. O Círculo dos Maie e a Casa dos Kuhl são os mais recentes. Jorge Simenon, os mais recentes. Romain Dur, que a Cavalo de Ferro acaba de publicar e que nos foram apresentados pelo editor Diogo Madredeus.

0: palavras que o vento não leva.
1: Abrindo os seus dois olhos, Ra, o Deus Sol, lançou a luz sobre o Egito. Separou a noite do dia. Os deuses saíram da sua boca e a humanidade dos seus olhos. Todas as coisas nasceram dele, da criança que brilha no lótus e cujos raios fazem com que todos os seres vivam. Um cântico do Egito Ptolomaico.
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8: A 22 de junho de 1633, Galileu Galilei foi acusado de heresia e obrigado a renunciar à descoberta feita através da sua luneta, o primeiro telescópio da história. Eis de que trata hoje a edição de Admirável Mundo da Ciência, de Ana Paula Ferreira.
9: Viva! Bem-vindos ao relato de mais uma vida extraordinária do Admirável Mundo da Ciência. Dia 22 de junho de 1633. Era uma quarta-feira. Numa sala do convento de Minerva, em Roma, Galileu Galilei ia ser julgado pelos inquisidores do Santo Ofício. A partir de documentos da época, recriamos o que ali se passou.
10: Nós, pela misericórdia de Deus, cardeais da Santa Igreja Romana, delegados especialmente como inquisidores gerais da Santa Sé Apostólica contra a maldade herética da República Cristã. Sendo certo que tu, Galileu, filho de Vicenzo Galilei, florentino, de 70 anos de idade, foste denunciado em 1615, este santo ofício, por teres como verdadeira a falsa doutrina, ensinada por alguns, que o Sol seja centro do mundo e imóvel, e que a Terra se mova, ainda de movimento diurno, por teres discípulos aos quais ensinavas a mesma doutrina, por, acerca da mesma, teres correspondência com alguns matemáticos da Germânia, por teres dado à estampa algumas cartas intituladas das Manchas Solares, nas quais explicavas a mesma doutrina como verdadeira, por, às objeções que às vezes te faziam, tiradas da Sagrada Escritura, responderes interpretando a dita Escritura conforme o teu sentido, e tendo sucessivamente sido apresentada cópia do manuscrito sob a forma de carta, a qual se dizia ter sido escrita por ti, a um tal teu discípulo, e nessa, seguindo a posição de Copérnico, se conterem várias preposições contra o verdadeiro sentido e a autoridade da Sagrada Escritura? Por ordem de Nosso Senhor e dos imentíssimos e reverendíssimos senhores cardeais desta suprema e universal Inquisição, foram, pelos qualificadores teólogos, qualificadas as duas proposições da estabilidade do Sol e do movimento da Terra do seguinte modo: que o Sol seja centro do mundo e imóvel de movimento local é proposição absurda e falsa em filosofia, e formalmente herética, por ser expressamente contrária à Sagrada Escritura. Que a Terra não seja centro do mundo nem imóvel, mas que se mova, ainda de movimento diurno, é igualmente proposição absurda e falsa em filosofia, e considerada em teologia ad minus errônea em fé. Invocando o Santíssimo Nome de Nosso Senhor Jesus Cristo e Gloriosíssima Mãe, sempre Virgem Maria, dizemos, pronunciamos, sentenciamos e declaramos que tu, Galileu, supradito, pelas coisas deduzidas no processo e por ti confessadas como acima, te tornaste veementemente suspeito de heresia e, consequentemente, está em curso em todas as censuras e penas dos sagrados cânones e outras constituições gerais e particulares contra semelhantes delinquentes impostas e promulgadas, das quais nos apraz absolver-te desde que, primeiro, com um coração sincero e fé não fingida diante de nós, abjuras, maldigas e detestas os supraditos erros e heresias e qualquer outro erro e heresia contrária à Igreja Católica e Apostólica.
4: Eu, Galileu Galilei, de minha idade 70 anos, constituído pessoalmente em juízo e ajoelhado diante de vós, eminentíssimos e reverendíssimos cardeais, inquisidores gerais em toda a República Cristã, contra a maldade herética, tendo diante dos meus olhos os sacrossantos evangelhos, os quais toco com as minhas próprias mãos. Juro que sempre criei, creio agora e com a ajuda de Deus crerei para o futuro tudo aquilo que afirma, prega e ensina a Santa Igreja Católica Apostólica. Mas, visto que por este santo ofício, por haver eu, depois de me ter sido intimado juridicamente pelo mesmo, que abandonasse totalmente a falsa opinião que o Sol seja centro do mundo e que não se mova, e que a Terra não seja centro do mundo e que se mova, e que não pudesse afirmar, defender nem ensinar de qualquer modo, pela voz ou por escrito, a dita falsa doutrina, e depois de me ter sido notificado que a dita doutrina é contrária à Sagrada Escritura, escrito e dado à estampa um livro no qual trato a mesma doutrina já condenada, e empregado argumentos com muita eficácia e a favor dela, sem dar nenhuma solução, fui julgado veementemente suspeito de heresia por haver tido e crido que o Sol seja centro do mundo imóvel e a Terra não seja centro e que se mova. Abjuro, amaldiçoo e detesto os supraditos erros e heresias. E juro que para o futuro não mais direi nem afirmarei pela voz ou pelo escrito coisas tais que por elas se possa haver de mim semelhante suspeição. E no caso de transgredir algumas das ditas promessas ou juramentos, o que Deus não queira, submeto-me a todas as penas e castigos pelos sagrados cânones e outras constituições gerais e particulares impostas e promulgadas. Eu, Galileu Galilei, abjurei, jurei, prometi pela minha própria mão, subscrevi a presente cédula de minha abjuração e a recitei de palavra em palavra em Roma, no convento de Minerva, neste dia 22 de junho de 1633.
9: É por si move, terá dito Galileu no final do julgamento. No entanto, não são conhecidos quaisquer registros ou provas históricas de que tal tenha sido proferido. Mas nasceu um mito. Relato extraído de duas conferências da autoria do matemático e ensaísta Bento de Jesus Caraça, em 1933. Rui Santos deu voz ao inquisidor. Germano Campos pôs-se na pele de Galileu Galilei. Uma vida extraordinária no admirável mundo da ciência. Cuidados técnicos de Leão Matos, edição de Ana Paula Ferreira. Fazemos uma pausa até setembro. Fique bem e aproveite os dias.
8: Voltamos à música nesta tarde da RTP Antena 2. Uma das mais importantes obras para piano de Ignacy Jan Paderewski é a monumental Sonata em Mi Bemol Menor, opus 21, que revela o compositor como artista de imaginação sinfónica expansiva. Ao longo dos três andamentos da sonata, há momentos de tensão dramática e de energia virtuosística, bem como momentos de reflexão lírica e uma narrativa musical profunda, quase épica, explica Piotr Kuziewicz. É uma obra em que o pathos romântico, acrescenta o crítico, se encontra com a linguagem singular de Paderewski e o piano se torna um instrumento capaz de transmitir todo o espectro de emoções. A partitura foi concluída em 1903 e Paderewski previa que nunca se tornasse muito popular devido ao seu grau, seu elevado grau de dificuldade. Trata-se, pois, de uma obra de elevado valor no repertório pianístico que seduziu recentemente Dominique Vizian e nos chega no disco do catálogo Dux. Três andamentos, Allegro con fuoco, Andante ma non troppo e Allegro vivace.

Ouvimos integralmente a Sonata para piano em Mi bemol menor, opus 21 de Ignacy Jan Paderewski, completada em 1903, com três andamentos, Allegro con fuoco, Andante ma non troppo e Allegro vivace. Uma nova interpretação de Dominique Vizian no catálogo Lux. O servo-americano Dušan Bogdanović, nascido em 1955, tem-se destacado pela composição de peças para guitarra que fazem a síntese de elementos da música erudita, do jazz e da música étnica. A sonata para guitarra número 3, datada de 2010, foi encomendada pelo Festival Internacional de Guitarra de Friburgo e dedicada ao guitarrista suíço Dominique Filot. Entre as muitas influências identificáveis na obra estão os modos de Messiaen, o início da Sagração da Primavera, de Stravinsky, de novo o jazz e a música balcânica. São os quatro os seus andamentos: Moderato Appassionato, Lento Rubato, Allegretto e Allegre Brilhante, a interpretação do jovem guitarrista Virgil Barthe.

0: Fechamos o menu musical da tarde com a Sonata para Guitarra número 3 do servo-americano Dušan Bogdanović em 2010 pelo guitarrista Virgil Bart. Algumas notas de agenda. Por exemplo, o Festival de Percussão Percuarte vai decorrer em Castelo Branco entre os dias 29 de junho e 3 de julho, com recitais, concertos, workshops, palestras e conferências. A 7ª edição de Percuarte está dividida em 3 eixos principais, que incluem recitais e concertos diários, palestras e conferências, masterclasses e workshops, todos com acesso gratuito à comunidade. Na edição de 2026, vão estar em Castelo Branco, entre outros, o percussionista japonês Kunihiko Komori, a artista taiwanesa Yiping Yan, os músicos portugueses Agostinho Sequeira e Rui Silva, bem como o Pulsat Percussion Group, que regressa ao festival. Um dos momentos particularmente relevantes da edição 2026 será o concerto de encerramento, no dia 3 de julho, dedicado à criação contemporânea portuguesa e que conta com a participação dos compositores Daniel Martinho e João Quinteiro, que vão estar presentes para apresentar e contextualizar as suas obras, partilhando diretamente com o público as ideias, os processos criativos e as visões artísticas que lhes deram origem. Aqui pela RTP Antena 2, à noite, às 21 horas, o Grande Auditório apresenta uma gravação BBC com a Sinfónica de Londres, sob a direção de António Papano. Aliás, já os ouvimos esta tarde. Foram tocadas na Barbican Hall, em Londres, a 18 de setembro de 2025, a Sinfonia número 9 em Si bemol maior, opus 70 de Shostakovich, o Concerto para Piano e Orquestra número 2 em Sol menor, opus 16, de Prokofiev, com o pianista coreano Seong-jin Cho, e ainda a Sinfonia número 5 em Dó menor, opus 67 de Beethoven. São as obras que poderá ouvir a partir das 21 horas no Grande Auditório. Já na dois temas em destaque no noticiário das 17, o projeto Rede Atos, que envolve o município de São João da Madeira, que é o anfitrião, e ainda Lolé, Lamego e Funchal. Durante 2 semanas, os artistas destes territórios vão trocar conhecimentos e experiências, sempre com a vontade de abrir espaço às comunidades. O projeto Rede Atos é promovido pelo Teatro Nacional Dona Maria II e pela Fundação Calouste Gulbenkian e vai resultar em espetáculos nos vários concelhos, lá mais para diante, em novembro deste ano. O outro tema em destaque no noticiário, a CASS, Coleção de Arte Contemporânea do Estado, abrirá ao público a 1 de julho. O edifício em Alcabidez, Cascais, vai concentrar grande parte do acervo da coleção, num total de 3.200 obras. A exposição, agora inaugurada, intitula-se, ou que vai ser inaugurada a 1 de julho, intitula-se Dual Sim, centrada nas aquisições feitas entre 2019 e o ano passado, que vão desde a pintura à escultura, passando pelo vídeo. Estamos mesmo no fim, já a seguir a edição semanal de Supernova traz novidades discográficas relacionadas com Christoph Schaffrat, Luiz Farranque, Mozart, Schumann e Jean Carra. Muito boa tarde.
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1: Boa tarde, bem-vindos. Esta semana, Supernova começa a descoberta da obra concertante para cravo de Christoph Schaffrath com a solista Anna Firlus e a O Orquestra, sob a direção de Martina Pastuszka. Uma das primeiras referências históricas ao cravista, compositor e professor alemão Schaffrath data já de 1733, quando, aos 24 anos, se candidatou ao cargo de organista da Igreja de Santa Sofia, em Dresden. Nessa candidatura, o jovem Christoph afirma que nos últimos 3 anos esteve ao serviço, enquanto cravista, do príncipe polaco Sanguszko. Posicionou-se entre os 3 finalistas do concurso, mas foi preterido em benefício de Wilhelm Friedmann Bach. Contudo, em 1734, Christoph Schaffrath estava já ao serviço do príncipe herdeiro Frederico, que veio a ser Frederico II da Prússia, e a partir de 1740 instalou-se na Capela Real em Berlim. Haveria de sair da orquestra a dado momento, mas permaneceu na cidade até morrer em 1763. Enquanto compositor, Christoph Schaffrath limitou-se à música instrumental, tendo escrito um bom número de obras de câmara e orquestrais. O seu principal interesse era, naturalmente, a música para tecla, pelo que algumas coleções das suas sonatas foram sendo publicadas ao longo da sua vida. Têm, na grande maioria, 3 andamentos, na sequência rápido-lento-rápido, e uma linguagem idiomática e simples. Os concertos seguem o mesmo padrão, mas enquadram-se estilisticamente no período de transição entre o idioma barroco e o galante, com melodias bem torneadas, fraseados curtos, texturas pouco densas, ritmo harmónico lento e ornamentações frequentes. A escrita contrapontística é ainda premente e o tom é genericamente menos emotivo do que o dos compositores do Empfindsamkeit, que também trabalharam na corte de Berlim durante o século XVIII. No disco de Anna Firlus e Martina Pastuszka estão reunidos 3 concertos para cravo que nos dão uma visão abrangente do talento e da técnica de Christoph Schaffrath. A solista e a orquestra tocam instrumentos de época e a direção de Pastuszka é vibrante, dando vida à elegância e à riqueza expressiva destas obras. Em escuta fica o 1º andamento, Allegro, do concerto em Dó menor, com a referência CSWV C11.

Os concertos para cravo do alemão Christoph Schaffrath, no momento crucial em que a linguagem barroca se transforma e acolhe o estilo Empfindsamkeit, o da sensibilidade, marcado por texturas homofónicas e fluidez de discurso. O Supernova esteve à escuta do Allegro inicial do concerto em dó menor de Christoph Schaffrath pela cravista Anna Firlus e a O Orquestra, sob a direção de Martina Pastuszka. E daqui passa a outra performance com instrumentos históricos, centrada no romantismo. O trio La Flamme, da flautista Anne La Flamme, registou dois trios de Louise Farranque. O trio em ré menor, opus 34, originalmente composto para violino, violoncelo e piano, em 1844, e publicado em 1850, com dedicatória a Thérèse Wartel. E o trio em Mi menor, opus 45, escrito especificamente para flauta, violino e piano, entre 1854 e 56. Uma composição em quatro andamentos, com influências claras da forma desenvolvida na Alemanha. Quando o trio foi estreado, um crítico afirmou que se tratava de uma obra notável, interpretada pelo flautista Louis Dorus, membro da Orquestra da Sociedade de Concertos do Conservatório de Paris e um dos primeiros a interessarem-se pela nova flauta transversal de Theobald Böhm, o violoncelista e compositor Charles Leboucq e a pianista e professora Sophie Pierson-Baudin, a quem Farranque já tinha dedicado os 30 estudos de 1839. Em termos formais, o Allegro deciso, que abre o trio em Mi menor, é uma forma sonata. O andante seguinte, em três partes, evoca as populares canções sem palavras do romantismo musical. O terceiro andamento é o incontornável scherzo, com trio, e o final é de novo um Allegro em forma sonata. Anne La Flamme toca as duas obras em diferentes flautas, permitindo que se constate as transformações operadas na flauta transversal durante a primeira metade do século XIX, em França e noutros países europeus. Dois instrumentos de madeira, construídos por luthiers franceses, sendo que para o trio em Mi menor foi escolhido um modelo cilíndrico com o mecanismo BAM, que recria uma técnica de dedilhação especial. Tem um som uniforme e equilibrado e torna mais fácil tocar passagens que até então colocavam dificuldades intransponíveis para os intérpretes. Também os pianos escolhidos para a interpretação dos dois trios de Farranque são diferentes. No trio opus 34, um piano forte vienense mais antigo e no opus 45, um piano francês mais recente, sublinhando a grande diversidade de instrumentos em uso na prática musical de 1800. Louise Farranque, livre dos preconceitos que obscureceram a sua obra durante décadas, afirma-se aqui como uma das grandes estilistas francesas do romantismo. Eis o trio La Flamme no Allegro deciso do trio em Mi menor, opus 45.

O trio La Flamme, com a flautista Anne La Flamme a tocar flautas históricas, acompanhada por violoncelo e piano, numa incursão pela obra de Louise Farranque. O trio em Ré menor, opus 34, originalmente composto para violino, violoncelo e piano, em 1844, e o trio em Mi menor, opus 45, especificamente descrito, esse sim, para flauta, violoncelo e piano. Deste, escutamos o primeiro andamento, Allegro deciso. Daqui a pouco escutaremos o violino Amati de 1665, que Ning Feng usou para gravar a integral dos concertos para violino de Mozart com a Academia de Câmara de Potsdam. Apenas o concerto número 1 foi escrito em 1773, depois de Wolfgang Amadeus, aos 17 anos, ter regressado de uma viagem à Itália e assistido em Milão ao triunfo da ópera Lucio Silla. Todos os outros concertos datam de 1775 e cultivam o estilo galante rococó. A primeira verdadeira obra-prima é, no entanto, e de acordo com as notas de programa de Nicholas Durney, o concerto número 3, em sol maior, que o próprio compositor interpretou em outubro de 1777. Vemo-lo aí a começar a desenvolver a forma e a usar a orquestra com resultados impressionantes. Por exemplo, na profusão de cores e no tratamento das madeiras, agora muito mais integradas na orquestra. Além disso, é também no concerto número 3 que fica evidente a estreita relação entre a escrita concertante e a operática na mente do gênio de Salzburgo. Há certas atmosferas de Il Re Pastore que transbordam para a nova partitura destinada ao violino e orquestra. Por tudo isto, o Supernova selecionou para escuta o Adagio, aninhado bem no centro do Köchel 216, entre o Allegro e o Rondó. Ning Feng empresta a todos os concertos para violino de Mozart o seu lirismo, a musicalidade inata e o admirável virtuosismo, ladeado pelo entusiasmo da Academia de Câmara de Potsdam, que tem em Susanna von Gutzeit o seu concertino.

Deliciemo-nos a ouvir a integral dos concertos para violino e mais um punhado de peças também para violino e orquestra de Wolfgang Amadeus Mozart pelo violinista chinês Ning Feng, acompanhado pela Academia de Câmara de Potsdam, que tem Susanna von Gutzeit como concertino. Desta integral escolhemos para escuta o Adagio, que é o segundo andamento do concerto para violino número 3 em Sol Maior, Köchel 216. A estreia discográfica do jovem pianista dinamarquês David Munk Nielsen faz-se com Fire and Silence, um álbum que oscila entre os polos contrastantes da obra de Robert Schumann. As miniaturas poéticas que constituem Kinderszenen, Opus 15, e a voz apaixonada e turbulenta da fantasia Opus 17. A ideia, de acordo com o artista, surgiu do seu amor pela música para piano do período romântico, com um forte sentido de narrativa. Os amplos contrastes do repertório sempre o atraíram, regressando frequentemente às duas obras de Schumann em causa, pois elas complementam-se naturalmente para formar um todo coerente e musicalmente variado. São também peças que exploram emoções universais, a saudade, a esperança, a vulnerabilidade e a exaltação. Emoções que transcendem palavras, culturas e épocas. Não deixa de ser extraordinário que Schumann tenha escrito duas obras tão distintas apenas com o intervalo de um ano entre si. A introspecção tranquila das cenas infantis em 1838 dá lugar à intensidade dramática da fantasia em Dó Maior, de 39, um dos grandes monumentos da literatura romântica para piano e testemunho arrebatador do amor de Schumann por Clara Wieck, cujo pai desaprovava a relação entre ambos. A mediar entre estes polos, David Munk Nielsen colocou 3 das 10 peças Opus 24 e o improviso Opus 5 número 5 de Jean Sibelius. As partituras de menor escala do compositor finlandês foram surgindo ao longo de toda a sua carreira e revelam um lado mais intimista da sua arte, o do refinamento e dos coloridos ricos e subtis. São poucas vezes tocadas fora da Finlândia, mas manifestam a singularidade da sua linguagem composicional, onde a simplicidade possui frequentemente um profundo peso expressivo. Voltemos atrás. Aqui fica a terceira parte da fantasia em Dó Maior, Opus 17, de Robert Schumann. Langsam getragen, durchweg leise zu halten. Uma possível tradução para português é lento, silencioso todo o tempo.

Estamos hoje a conhecer David Munk Nielsen, que espera que o seu álbum de estreia, Fire and Silence, seja entendido como uma viagem musical completa, rica em contrastes e emoções. Procurou nele não só a perfeição em estúdio, mas também a sensação de vida, espontaneidade e energia de uma performance ao vivo. O jovem pianista dinamarquês oferece-nos em Fire and Silence as Kinderzenen, Cenas Infantis, Opus 15, e a Fantasia em Dó Maior, Opus 17, de Robert Schumann, e ainda de Jean Sibelius, 3 das 10 peças, Opus 24, e o Prelúdio, Opus 5, número 5.

Depois de um disco com trios de compositores húngaros, o trio Boccherini concentra-se agora no repertório francês e belga que atravessa a primeira metade do século XX. A elegância e a individualidade, bem como o diálogo íntimo entre violino, viola e violoncelo, são características comuns ao trio de Jean Krah, em 1926, ao trio Le Chimay, opus póstumo de Isaïe, de 1927, e ao trio de Jean Francais, em 1933. Ao que tudo indica, a cultura francesa do início de 1900 foi propícia às fecundas conversas a três, onde os intervenientes bastavam para construir em pé de igualdade texturas complexas de diálogos fluidos e ricos, assentes num edifício tonal que mais e mais se ramificava. Jean Krah abriu caminho ao compor uma obra com um leque muito variado de influências, desde a música do Norte de África e do Médio Oriente até Bach e Bartók. Assumindo o desafio de escrever com meios limitados, Krah tirou o máximo partido dos contactos que estabeleceu com povos não europeus durante as viagens a bordo dos navios da Marinha Francesa. O trio para cordas foi escrito ao longo de 3 meses de viagem no cruzador La Motte-Piquet e consegue até aflorar certos elementos do jazz que seriam mais tarde bem mais explorados, por exemplo, pelo Grupo dos Seis. A obra de Isaïe é de grande intensidade, exigindo perícia técnica e entrega emotiva aos intérpretes. O nome do trio, Le Chimay, provém do local, na Bélgica, onde foi estreado, muitos anos após a morte do compositor, em 1964. Tem apenas um andamento, em 6 secções, e é uma música inquieta e exploratória. Por seu lado, Jean Francais optou por um trio de cordas que transparece graça natural, engenho, charme e vivacidade. Foi escrito para o trio Pasquier com um misto de impertinência e vénia ao neoclassicismo em voga, sempre desarmante. Supernova fica ao som do trio de Jean Krah, terceiro andamento, Animé.

Eis o novo programa do trio Boccherini. O álbum Conversation à Trois, Conversas a Três, com o trio para violino, alto e violoncelo de Jean Crat, em 1926, o trio para cordas Le Chimé, opus póstumo de Eugène Isaïe, de 1927, e o trio para cordas de Jean Francais, em 1933. Uma espécie de extra ao programa é o arranjo para trio de cordas de Nicolas Chardlow de Clair de Lune, de Claude Debussy. Trio Boccherini com Sui-Yon Kang no violino, Vicky Powell na viola e Paolo Bonomini no violoncelo. Supernova fica por aqui com votos de excelente semana. Boa tarde.

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9: RTP Antena 2 passa 1 minuto das 5 da tarde. O Jornal da 2, com edição de Sandy Gageiro.
10: O INE atualizou hoje as estatísticas de população. Nunca fomos tantos. No final do ano passado, viviam no país perto de 11 milhões e meio de pessoas. O economista Alan Greenspan morreu hoje aos 100 anos. Abre ao público a 1 de julho a coleção de arte contemporânea do Estado em Alcabides, Cascais. Vai concentrar grande parte do acervo da coleção. Portugal tem mais de 11 milhões de habitantes, é um recorde, mas há um detalhe importante. Estes números só foram possíveis graças à imigração. O Instituto Nacional de Estatística atualizou hoje as estatísticas de população. O jornalista Daniel Belo explica-nos as contas que foram agora feitas pelo INE.
11: O aumento deve-se ao crescimento da imigração, que nos últimos 4 anos praticamente duplicou. Desde 2001 foram mais de 800 mil as pessoas que chegaram a Portugal, com fluxos migratórios excepcionalmente elevados nesses anos, com destaque para as 330 mil novas entradas em 2022 e as 274 mil em 2023. Novas chegadas que fizeram aumentar o número de imigrantes residentes no país para perto de 1 milhão e 600 mil. A comunidade brasileira é, de longe, a mais representativa de todas, com perto de 575 mil residentes, a grande distância dos 103 mil angolanos, dos 93 mil indianos, dos 76 mil cabo-verdianos e dos 57 mil nepaleses que compõem o top 5 dos países com mais pessoas a viverem por cá. No total, os residentes vindos de outras nações são já 14% da população portuguesa.
10: Pedro Góis, do Observatório das Migrações, considera que este é o relatório do INE mais importante dos últimos anos.
12: É também muito interessante porque se verifica que sem a população estrangeira o nosso total populacional já estaria a decrescer e com a população estrangeira atingimos o máximo de sempre no nosso território de população residente. Isso é muito relevante, face a muitas realidades, mas o INE deu-se ao trabalho de recuar até 2021 e alterar todas as estatísticas populacionais desde então. Portanto, há aqui alterações muito significativas. Talvez este seja o relatório estatístico do INE mais importante dos últimos anos.
10: Mesmo com a entrada de imigrantes, Portugal continua a envelhecer. Jorge Carvalho Arroteio, professor da Universidade de Aveiro, especialista em migrações e demografia, diz que estes dados revelam que a população estrangeira tem dinamizado a falta de nascimentos em Portugal nos últimos anos.
13: Estes dados são, por serem mais rigorosos, permitem toda uma alteração do conhecimento e um aprofundamento do conhecimento da população estrangeira em Portugal, por composição, por nacionalidades. O segundo aspecto, o número de nascimentos de população estrangeira entre nós supera o número de nascimentos da população autóctona, ou seja, das mulheres portuguesas, dos casais portugueses, no seu conjunto e no seu contexto nacional.
10: A idade mediana da população a viver em Portugal só para 45,8 anos. O número de beneficiários de desemprego caiu 5,4% em maio. Há agora 177.545 pessoas com subsídio de desemprego. É o valor mais baixo desde julho de 2024 e o quarto mês consecutivo com descido. O subsídio de desemprego médio foi de 757 euros, com aumento de 8,2% face ao ano passado, ou seja, à volta de mais 62 euros. A Procuradoria-Geral da República alerta para uma burla através de telefone telefonemas que fingem ser da PayPal. Os burlões dizem que houve uma compra suspeita, pedem para instalar um programa. O objetivo é aceder ao computador e roubar as credenciais da conta. Os telefonemas vêm do sudeste asiático, mas aparecem como números portugueses. A recomendação é não fornecer dados pessoais nem instalar programas indicados por desconhecidos. Os Estados Unidos suspenderam as sanções ao petróleo iraniano até 21 de agosto. A decisão faz parte do memorando de entendimento assinado com o Irão. Todas as transações relacionadas com a produção, venda e transporte de hidrocarbonetos iranianos estão agora autorizadas. O economista Alan Greenspan morreu hoje aos 100 anos. Alan Greenspan liderou a Reserva Federal dos Estados Unidos durante 5 mandatos, entre 1987 a 2005. De acordo com informações prestadas por Andrea Mitchell, mulher do economista, Greenspan morreu devido a complicações da doença de Parkinson. O economista Felipe Grillo diz que Alan Greenspan conseguiu, enquanto liderou a Fed, garantir a independência da Reserva Federal relativamente à Casa Branca.
0: Essencialmente, na busca de maior independência entre o Banco Central e o governo. É certo que nos Estados Unidos esta independência é ainda um pouco mais ligeira do que acontece, por exemplo, na Europa. Na Europa nós temos o Banco Central Europeu, que é totalmente independente dos governos. Nos Estados Unidos ainda há esta relação. E não deixa de ser curioso ele ter morrido agora, numa altura em que a própria independência do Banco Central Americano até está um pouco em causa por causa da ação de Donald Trump. Está sempre a pressionar o Banco Central para baixar as taxas de juros e, portanto, acaba por ser também um pouco irónico a morte dele, porque é neste momento que o Banco Central Americano enfrenta a maior pressão sobre a sua independência.
10: Alan Greenspan, uma das figuras mais influentes da política monetária mundial e antigo líder da Reserva Federal dos Estados Unidos, morreu aos 100 anos. Por causa da demissão de Keir Starmer, a União Europeia está a reavaliar os planos para a cimeira com o Reino Unido, que estava agendada para 22 de julho. No briefing em Bruxelas, a porta-voz da Comissão Europeia citou a mensagem de Ursula von der Leyen a propósito da saída de Starmer, em que von der Leyen felicita Keir Starmer pelo contributo que deu para o reforço da segurança da Europa e da Ucrânia e acrescentou que a relação da União Europeia com o Reino Unido é e continuará a ser forte. Abre ao público a 1 de julho a coleção de arte contemporânea do Estado. O edifício em Alcabidez, Cascais, vai concentrar grande parte do acervo da coleção num total de 3.200, como refere Sandra Vieira Jürgens, diretora e curadora do CAS Centro.
6: É um espaço de reservas visitáveis, em que pela primeira vez conseguimos reunir todo o acervo da coleção de arte contemporânea do Estado num edifício e abri-lo ao público, mostrando aquilo que é o cotidiano, um espaço de reserva, de conservação, de inventariação, de catalogação, estudo e também a disponibilização daquilo que são as novas aquisições no programa anual de aquisição, que decorre desde 2019 até 2025 e que vai continuar. E, portanto, aqui é um espaço de partilha daquilo que são as novas aquisições e também a própria coleção.
10: O novo centro foi concebido para ser mais do que um espaço de armazenamento, é um espaço de partilha. O CAS abre em breve ao público com uma exposição intitulada Dual Sim, centrada nas aquisições feitas entre 2019 e o ano passado. 23 obras que vão desde a pintura à escultura, passando pelo vídeo. E foi inaugurada no fim da semana passada, no Centro de Arte Contemporânea de Coimbra, a exposição Pares e Impares. É a primeira que nasce da parceria entre o município de Coimbra e a Fundação Arpa Desenhos Vieira da Silva, que propõe estabelecer encontros entre obras e artistas, muitos deles ligados e com histórias em comum, desde Júlio Rezende, João Vieira, Cargaleiro, Sofia Arial, entre muitos outros artistas contemporâneos, Horácio Antunes.
14: Pares e Impares 1, uma exposição que reúne trabalhos de mais de 50 artistas nacionais e internacionais, que pretende contar histórias.
15: Eu sinto que esta exposição tem muitas histórias para contar e expande-se muito para lá das obras que aqui estão, conta histórias de vários contextos e eu acho que pode expandir muito o imaginário dos nossos visitantes.
14: Nuno Faria é o curador da exposição, que reúne 35 pares de obras, 70 quadros de pequeno-médio formato, fala do percurso expositivo em que artistas contemporâneos desafiam a observação de trabalhos que se relacionam e aproximam.
15: Muitos desses artistas são artistas que não têm sido muito mostrados e, portanto, este dispositivo de montagem eu acho que funciona de forma muito interessante aqui no espaço, mas como podemos expandir estas histórias.
14: Nuno Faria mostra-nos um exemplo de como conseguiu aproximar os artistas aos pares, juntando a Aurélia de Sousa a Maria Helena Vieira da Silva.
15: A pintura da Aurélia, uma pequena pintura, uma preciosa pintura de natureza morta, umas romãs, e da Vieira da Silva também uma pequena pintura muito pouco conhecida, título em francês, mas em português é Eu a Refletir sobre a Pintura, é um autorretrato. Pinturas que, olhando para elas lado a lado, não têm proximidades formais ou estéticas, mas são duas grandes mulheres artistas portuguesas que nasceram no mesmo dia, 13 de junho, dia de Santo António, por exemplo. António Charrua, e ao lado dela está uma do António Palolo. Charrua foi uma figura tutelar, muito influente, muito inspiradora para um conjunto de outros artistas, o Palolo, o Lapa, o Cotileiro, o José Pedro Croft.
14: Obras da coleção da Fundação Arpádezanes Vieira da Silva, do município de Coimbra, do Estado Português e de particulares, Pares e Pares 1, a primeira de quatro exposições que vão acontecer até outubro do próximo ano.
10: A exposição vai estar patente até 20 de setembro no Centro de Arte Contemporânea de Coimbra, reúne 35 pares de obras de mais de 50 artistas. A nova temporada do Teatro da Trindade foi apresentada ao fim da manhã, vai contar com 6 estreias com nomes no programa como Maria Rueff, Carla Tavares ou Luísa Cruz, e vai ser marcada ainda pelo prolongamento de O Clube dos Poetas Mortos, que continua a esgotar salas, como nos diz Diogo Infante.
16: O segundo semestre do ano será ocupado com a reposição, enfim, no fundo com o prolongamento da carreira do Clube dos Poetas Mortos até ao final de dezembro, e posso já adiantar que dessa temporada, que estreia em setembro, já foram vendidos outros 25 mil bilhetes, já só sobram 5 mil bilhetes até ao final do ano.
10: Diogo Infante, diretor artístico, as estreias no Trindade arrancam depois com a peça Uma Casa com Certeza, texto da atriz portuguesa sediada em Londres, Constança Borgard, vencedora do prémio Miguel Rovisco, atriz e dramaturga. Em 2027 vão estrear três peças centradas em figuras femininas, Bárbara Lanona e Florence, a pior cantora do mundo, esta com Luísa Cruz.
16: Que é uma atriz extraordinária. O Flávio Gil vai interpretar o pianista e o namorado da Florence vai ser interpretado pelo Paulo Pires. Nós vamos estrear este espetáculo em maio do ano que vem.
10: Florence foi celebrizada por Meryl Streep no cinema. Esta temporada conta ainda com conversas à parte, um ciclo de encontros abertos ao público, nos quais atores dos espetáculos em cena revisitam os percursos no teatro, cinema e televisão. A temporada arranca em setembro. Depois de mais 3 anos fechado para obras, o Teatro Nacional Dona Maria II prepara-se para abrir portas. O pano só levanta em definitivo no mês de setembro, mas antes disso vai ser possível espreitar as mudanças no espaço num programa de pré-abertura que começa na quarta-feira e que pretende lançar o diálogo com a comunidade e com a vizinhança. Oriana Barcelos.
17: Está quase tudo pronto no Dona Maria II.
18: Para nós isto são poucos andaimes, poucas caixas.
17: Para o que já esteve.
18: Para o que já esteve, exatamente. Porque já esteve.
17: Pedro Peninho, diretor artístico do teatro, está preparado para o regresso a casa. O Dona Maria II esteve fechado para obras, mas nunca esteve parado.
18: De facto, durante estes 3 anos e meio, estivemos em mais de 100 municípios, muita proximidade com as populações, e que, quanto a mim e enquanto diretor artístico, é também um caminho que não há volta atrás. Ou seja, mesmo reabrindo o teatro, vamos precisar de continuar a estar muito presentes.
17: O Teatro Nacional Dona Maria II quer continuar a falar à comunidade para perceber também a que cidade regressa agora.
18: Quando regressamos, encontramos um Rossio completamente diferente e então queremos voltar a conhecer os nossos vizinhos, o entorno, quem são as associações que estão a trabalhar aqui nesta zona, quem são as outras instituições com géneros.
17: E os vizinhos vão participar já na pré-reabertura, um programa de abertura de portas antes do tempo que começa já na quarta-feira e que se chama O Prólogo. Um programa de pré-abertura que vai até 19 de julho. As portas do teatro abrem em definitivo a 18 de setembro.
10: O Teatro Nacional Dona Maria II esteve fechado mais de 3 anos, está de cara lavada. As obras de reabilitação e de restauro rondam os 10 milhões de euros. E numa extensão do Teatro Nacional nacional. Vários municípios estão reunidos em São João da Madeira, no âmbito do projeto Rede Atos. Para além da autarquia anfitriã, estão presentes Lolé, Lamego e Funchal, na Ilha da Madeira. Durante duas semanas, os artistas destes territórios trocam conhecimentos e experiências, sempre com a vontade de abrir espaço às comunidades. Esta é mais uma fase do projeto Rede Atos, promovido pelo Teatro Nacional Dona Maria II e pela Fundação Carlos de Gulbenkian, que vai resultar em espetáculos nos vários concelhos, lá mais para diante, em novembro deste ano, Alexandra Madeira.
19: O apoio é a projetos que não se prendem aos locais de onde são os artistas, mas os faz saltar para outras realidades. Por isso, de Lamego podem apresentar-se no Sul, em Lolé, ou viajar até à Madeira, ao Funchal. Luís Sousa Ferreira, adjunto da Direção Artística do Teatro Nacional Dona Maria II, um dos promotores da Rede Atos, deixa algumas das temáticas.
20: Projetos, por exemplo, que partem das receitas e da gastronomia para trabalhar com comunidades migrantes, ou então jovens que vão à casa das pessoas ver qual é o seu filme preferido, ver com eles esse filme, trabalhar essa proximidade e depois fazer um festival a partir dessas referências. Ou um projeto que trabalha com jovens sobre a ideia do ar. Se o ar fosse privatizado, o que é que aconteceria?
19: E o que começa com poucas pessoas, como os 15 jovens artistas que participam agora na residência em São João da Madeira, tem tendência a crescer com cada vez mais gente envolvida.
20: São projetos que começam com uma pequena escala, porque é um lugar mesmo de ouvir, mas depois contamos sempre que entre 20 a 50 pessoas são envolvidas diretamente no projeto e depois na sua apresentação e devolução à comunidade contamos sempre com algumas centenas. Portanto, é sempre este lugar de bola de neve que começamos com poucos e pouco a pouco vamos abrindo.
19: Nesta altura decorre uma espécie de laboratório. Em setembro convocam associações e pessoas que se queiram juntar. Em novembro há lugar à apresentação dos trabalhos desenvolvidos.
10: A residência artística em São João da Madeira vai prolongar-se por mais uma semana.

0: nos três grupos, em Ponta Delgada, as temperaturas vão dar entre os 18 e os 24 graus. Para a Madeira, previsão de céu com períodos de muita nebulosidade e aguaceiros mais frequentes na vertente norte e nas terras altas da Ilha da Madeira. Funchal vai chegar aos 24 graus.
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Uma ópera que soou pela primeira vez há precisamente 200 anos, no dia 22 de junho de 1826, no Teatro Nacional de São Carlos, em Lisboa, Adina, de Gioachino Rossini, uma ópera que o compositor concebeu a partir de um libreto de Gerardo Bevilacqua Aldobrandini e que evoca o tema do rapto do serralho. Tanto quanto se sabe, depois da estreia em 1826, a ópera seria encenada novamente apenas em 1963, na Academia Musicale Cigana, em Siena. É música a que vamos querer regressar ao longo das próximas horas. Vamos também, na emissão de hoje, ter a oportunidade de escutar música que soará no recital da violoncista Seo Yun Kang, no sábado, a partir das 11 da manhã, na Casa da Música, na Sala 2. É um dos recitais que acontece este fim de semana no âmbito do Prémio Sugia, que nós vamos antecipar ao longo desta semana, bem como alguns dos registros de Tugan Sokiev, um maestro russo que estudou no Conservatório de São Petersburgo sob orientação de Ilya Muzin e que foi recentemente nomeado maestro principal da Orquestra da Suíça Romanda, depois de um percurso em que foi diretor artístico maestro principal de orquestras como a Orquestra Nacional do Capitólio de Toulouse e a Orquestra Sinfónica de Berlim. Sem esquecer as novidades discográficas, hoje com destaque para o novo registro de música para piano a quatro mãos de Debussy por Alain Mercier e Louis Lorty, e para a nova gravação das suítes francesas de Bach pelo pianista Francesco Tristano. Agora são 5h22, ficamos para já com música que soará no sábado na Casa da Música, no recital de violoncelista Seo Yun Kang, com pianista ainda a designar. Vamos escutar a sonata para violoncelo número 4 em Dó Maior, opus 102, número 1 de Beethoven, na versão de Paul Watkins e Alessio Bax. Estamos em 1815.

A sonata para violoncelo número 4 em Dó maior, opus 102, número 1 de Beethoven, um trabalho que o compositor se dedicou em 1815 e que faria publicar através da casa Zimrock em 1817, dedicando-a à condessa Ana Maria Ertodi, uma amiga e confidente de Beethoven. Foi a ela que o compositor dedicou grande parte da música de câmara que escreveu nesta fase. É uma das obras que a violoncelista Seon Yun Kang leva no sábado, a partir das 11 da manhã, à Casa da Música, à Sala 2, no âmbito do Prémio Surgia. Nós ficamos com o registro de Paul Watkins e de Alessio Pax. Ainda pela música do período romântico, avançamos cerca de 60 anos, até 1878, para escutarmos o andamento inicial da 4ª Sinfonia de Tchaikovsky. Trata-se de uma sinfonia que Tchaikovsky concebeu como uma obra programática. Nas suas palavras, o primeiro andamento evoca a alternância incessante entre a dura realidade e os sonhos fugazes, ilusões de felicidade em que a vida consiste, e a ideia do destino, entendido como a força fatal que impede o homem de alcançar a felicidade, nada havendo a fazer senão submetermos-nos a ela e lamentar-nos em vão. Vamos escutar uma gravação da Orquestra Filarmónica de Viena sob a direção de Tugan Sokiev, um maestro que foi recentemente nomeado maestro principal da Orquestra da Suíça Romana.

Quarta Sinfonia em Fá Menor, opus 36, de Tchaikovsky, uma obra que o compositor se dedicou entre 1877 e 1878, que seria estreada nesse ano na Sociedade Musical Russa. Ficamos aqui com o primeiro andamento num registro da Orquestra Filarmónica de Viena, sob a direção de Tugan Sokiev. Tugan Sokiev foi este mês de junho nomeado mestre principal da Orquestra da Suíça Romanda. Haveremos, por isso, de regressar ainda hoje à sua arte. Agora, assim que fechamos a primeira hora do fim de tarde aqui na RTP Antena 2, seguimos daqui a nada com as propostas da Sandy Cacheiro.

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0: A primeira sinfonia de Sergei Prokofiev, um trabalho a que Prokofiev se dedicou com apenas 25 anos, entre 1916 e 1917, pouco tempo depois de ter terminado os estudos no Conservatório de São Petersburgo. Trata-se de uma obra que se reporta às sinfonias do período clássico, um gesto típico do movimento do neoclassicismo, que tinha como marca a evocação de música de outro tempo, com um caráter jocoso, num contexto em que se pretendia uma desacralização da arte e um afastamento do ideário romântico. É música que vamos querer escutar ao longo da próxima hora na gravação da Orquestra Sinfónica de Berlim, sob a direção de Tugan Sokiev, o novo maestro principal da Orquestra da Suíça Romana. Também na próxima hora vamos querer debruçar-nos sobre a nova gravação que a Orquestra Filarmónica de Helsínquia, sob a direção de Jukka-Pekka Sarasta, dedicou às sinfonias de Jean Sibelius, e sobre o novo registro das suítes para violoncelo de Bach pelo violotista Marc Saba. Agora, passam 2 minutos das 6, já temos em estúdio a Sandy Gageiro. Olá, Sandy.
1: Olá, António.
0: Hoje queres falar-nos de cinema, de duas exposições e de um livro infantil. Por onde é que começamos?
1: Vamos começar pelos filmes, pelo cinema, e é uma sugestão de última hora que eu peço desculpa aos ouvintes, mas queria muito sugerir. É daqui a pouco, às 7 da tarde, eu sei que é um bocadinho em cima, no Cinema São Jorge, em Lisboa. Vão ser apresentadas 2 curtas-metragens que resultaram do projeto de cinema comunitário Correspondências. Durante vários meses, crianças, jovens e idosos trocaram cartas fílmicas, assim chamam, cartas fílmicas, que agora passam para o grande ecrã. O projeto envolveu cerca de 30 idosos e 40 crianças e jovens. Permitiu desconstruir ideias que há preconcebidas de ambos os lados. Os jovens passaram a compreender melhor a realidade dos idosos, e os utentes de alguns centros também observaram o mundo dos jovens dos dias de hoje. É um projeto da Associação Tank. Quem estiver a ouvir, ainda tenha tempo, se tiver vontade, pode ainda dar um saltinho ao Cinema São Jorge.
0: E aí tens também 2 exposições. Que exposições são estas?
1: Vou começar por uma das exposições. Vamos até ao Museu de História Natural e de Ciência da Universidade do Porto. Durante quase 3 séculos, milhares de pessoas confiaram a este museu objetos, espécimes, coleções que ajudam agora a contar a história da biodiversidade, da ciência e da cultura, até da própria sociedade portuguesa. Pela primeira vez, uma exposição reúne exclusivamente peças resultantes dessas doações. Insetos, plantas, aves, peixes, mamíferos, fósseis, fotografias, vestígios arqueológicos. Chama-se Maravilhário, celebra 200 mil contributos recebidos ao longo de muitos anos, que transformaram o museu num arquivo vivo de conhecimento. Vamos ouvir, sugiro que ouçamos agora a diretora deste museu, que é também diretora da Galeria da Biodiversidade, Maria João Fonseca, sobre a importância do gesto de doar para a ciência.
2: Nós referimos 200 mil objetos doados, mas na realidade eles são muito mais. Nós temos centenas de doações que muitas vezes correspondem a objetos singulares, mas outras vezes são em si coleções extensíssimas de mais de 50 mil exemplares. O que é que isto representa? Representa, sem dúvida alguma, a nossa capacidade de avançar o conhecimento científico e a promoção da cultura científica em torno de áreas que nos estão próximas. Nós temos coleções que representam desde as ciências exatas às humanidades. Estamos a falar de arqueologia, etnografia, instrumentos científicos, muito arquivo associado, toda a zoologia, botânica também.
1: É bastante incrível. Esta exposição pode ser vista até 20 de setembro no Porto.
0: E tens uma segunda exposição.
1: Uma segunda exposição, mas primeiro queria ir ao livro infantil.
0: Que livro é este?
1: Que vai ser, o lançamento vai ser no Jardim da Biblioteca dos Crucheus, em Lisboa, no sábado. Chama-se O Burro que Queria Saber Coisas. O texto é de Amanda Booth, as ilustrações de Arthur Varela, e é publicado pela Library Humor. Nesta história há um burro que quer saber coisas, há burros que acham que isso é um disparate, há professores pouco recomendáveis e crianças que percebem mais do que os adultos imaginam. Assim vem a descrição deste livro. E porquê que eu destaquei este livro? Porque as ilustrações são de um artista plástico muito pouco referido, que morreu em 2017 e que deixou uma obra que vai da escultura à pintura, ao vídeo, banda desenhada, faz parte da nossa arte contemporânea recente, da história recente. Vale mesmo a pena conhecer o trabalho de Arturo Varela e deste livro em concreto. E Amanda Booth é tradutora, é atriz, também faz locuções, viveu com Arturo Varela e escreveu este texto cheio de humor. Era um casal muito com muito humor, e o lançamento vai ser das 4 da tarde às 7.
0: É uma proposta para os mais novos, mas os pais também
1: vão gostar, de certeza.
0: E para fechar, uma exposição.
1: A fechar, mais uma exposição. Esta exposição é bastante especial. Chama-se Festival Arte Explora em Cascais. Um catamarã com 47 metros de comprimento, construído durante 3 anos pelo estaleiro Perini Navi, e que já passou por várias cidades do Mediterrâneo, como Rabat, Tanger, Marselha, Veneza e Málaga. Chega agora aqui a Portugal. Traz a bordo uma curadoria imersiva com obras e residências artísticas em diálogo com património e criação contemporânea. No Cais e na cidade de Cascais realizam-se oficinas, conversas, performances, concertos. Pretende explorar, e cinema também, pretende explorar a hospitalidade, a mobilidade cultural e as relações mediterrânicas como experiências artísticas partilhadas. Este catamarã museu integra a edição portuguesa deste Festival Arte Explora. É gratuito, mas a organização recomenda que convém reservar bilhetes para visitar.
0: As propostas da Sandy Gageira. Sandy regressa na próxima segunda-feira. Obrigado,
1: Sandy. Até para a semana. Obrigada, António.
0: Até para a semana. Nós seguimos com música de Gioachino Rossini. Recuamos precisamente 200 anos para escutarmos um excerto de uma ópera que foi estreada a 22 de junho de 1826 no Teatro Nacional de São Carlos, em Lisboa. Aldina, uma obra que parte de um libreto de Gerardo Bevilacqua, Aldobrandini, e que evoca o tema do rapto do serralho. Vamos ficar com os momentos finais na versão do coro e da orquestra do Festival Rossini de Rügen, sob a direção de Wilhelm Keitel. Os solistas são a mezzo-soprano Susanne Blattert, os tenores Eberhard Lorenz e Bruce Breeze, e os barítonos Olaf Haye e Roland Fix.

Cartagenova e Filippo Spada. Aqui ficamos com os momentos finais no registro da orquestra do Festival Rossini de Rügen, sob a direção de Willem Keitel. Os solistas foram a mezzo-soprano Susan Blattet, os tenores Eberhard Lorenz e Bruce Pries e os barítonos Olaf Haya e Roland Fix. Agora são 6h19, avançamos cerca de 9 décadas até 1915 para escutarmos o andamento inicial da 5ª Sinfonia de Jean Sibelius, uma obra a que Sibelius se dedicou num período em que era já um compositor consagrado. Tinha sido com Sibelius que a Finlândia, então parte do Império Russo, conheceu uma verdadeira expressão nacionalista na música, com obras que fez triar na década de 1890, como a suíte Karelia e o poema sinfónico Finlândia. Esta sinfonia foi escrita já numa fase posterior do seu percurso, em que Sibelius tinha já levado, inclusivamente, alguma da sua música sinfónica aos grandes palcos além fronteiras. Vamos ficar com um novo registro da Orquestra Filarmónica de Helsínquia, sob a direção de Jukka-Pekka Sarasta.

O primeiro andamento da Sinfonia número 5 em Mi Bemol Maior, opus 82, de Jean Sibelius, música que foi encomendada pelo governo finlandês para as comemorações dos 50 anos do compositor. A sinfonia seria estreada pelo próprio Sibelius à frente da Orquestra Filarmónica de Helsínquia, num concerto que aconteceu na Sala Magna da Universidade de Helsínquia. Nós aqui ficamos com um excerto novo registro que a Orquestra Filarmónica de Helsínquia, sob a direção de Jukka-Pekka Sarasta, dedicou à integral das Sinfonias de Sibelius, um novo álbum lançado com a chancela da Ondina. Ainda pelas novidades discográficas, vamos dedicar os próximos minutos a uma das suítes para violoncelo que Bach concebeu durante o período em que foi mestre de capela em Cothen, entre 1717 e 1723, possivelmente para um dos violoncelistas da corte. Vamos escutar o prelúdio Allemandia Courante da suíte número 6, em Ré maior, BWV 1012, num novo registro do violotista Mark Sabbah.

O novo álbum que o violutista Mark Saba dedicou a suítes para violoncelo de Bach com o selo da Próspero. Aqui escutámos o prelúdio alemão de A Corrente da suíte número 6 em Ré maior, BWV 1012. A 11 minutos das 7, regressamos à música de primeiro quartel do século XX. Vamos fechar a segunda hora do fim de tarde aqui na RTP Antena 2 com a primeira sinfonia de Sergei Prokofiev. Um trabalho a que o compositor se dedicou com apenas 25 anos, entre 1916 e 1917, pouco tempo depois de ter terminado os estudos no Conservatório de São Petersburgo. Trata-se de uma sinfonia que evoca a música do período clássico, é por isso conhecida como Sinfonia Clássica. Vamos ficar com uma gravação da Orquestra Sinfónica de Berlim sob a direção de Tugan Sokiev, o novo maestro principal da Orquestra da Suíça Romana.

0: Tugan Sokiev, um mestre russo que estudou no Conservatório de São Petersburgo sob orientação de Ilya Muzin e que foi recentemente nomeado mestre principal da Orquestra da Suíça Romanda, depois de um percurso em que foi diretor artístico e mestre principal de orquestras como a Orquestra Nacional do Capitólio de Toulouse e Orquestra Sinfónica de Berlim. Ouvimos-lo aqui à frente da Orquestra Sinfónica de Berlim na interpretação da Primeira Sinfonia de Sergei Prokofiev. É assim que fechamos a segunda hora do fim de tarde aqui na RTP Antena 2. Seguimos daqui a nada com música para piano a quatro mãos de Claude Debussy.
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Thomas Tomkins, um compositor galês natural do condado de Pembrokeshire, que com toda a probabilidade estudou com William Byrd, uma vez que dedica ao compositor uma das suas obras referindo-se a ele como o seu antigo e venerando mestre. Sabemos também que Thomas Tomkins estudou no Magdalen College da Universidade de Oxford, que trabalhou como organista na Catedral de Worcester e que foi nomeado por volta do ano 1603 membro da Capela Real, uma posição de grande prestígio entre os músicos em Inglaterra. Estamos a ouvir de fundo uma pavana que concebeu para ensemble de violas da gamba. É música que vamos querer escutar ao longo da próxima hora na nova gravação do ensemble Private Music. Vamos também querer conhecer um novo registro em que o tenor David Webb e a Academy of Ancient Music, sob a direção de John Andrews, se debruçam sobre a música de Arthur Sullivan e a nova gravação das suítes francesas de Bach pelo pianista Francesco Tristano. Agora, passam 8 minutos das 7, ficamos para já com os noturnos L91 de Claude Debussy, num arranjo de Maurice Ravel. Trata-se de uma versão que seria estreada pelo próprio arranjador com Louis Aubert num recital que aconteceu em abril de 1911 na Salle Gaveau, em Paris. Vamos escutar Nuvens, Festas e Sereias, numa nova gravação de Hélène Mercier e de Louis Lortie.

segundo álbum que Alain Mercier e Louis Lortie dedicam a música para piano quatro mãos de Claude Debussy. Aqui escutámos os três noturnos L91, Nuvens, Festas e Sereias, que não foram escritos originalmente para quatro mãos. A versão que ouvimos é da autoria de Maurice Ravel. É um registro lançado com o selo The Chandos. Ainda pela música do último quartel do século XIX, vamos dedicar os próximos minutos a uma das áreas de The Mikado, do britânico Arthur Sullivan. Trata-se de uma ópera cómica que se passa no Japão e o facto de se passar num país distante é pretexto para fazer uma série de críticas à sociedade inglesa da altura, nomeadamente à aristocracia, ao governo inglês e à ineficiência da administração pública. Vamos ouvir The Wandering Minstrel, o Trovador Errante, num novo registro do tenor David Webb e da Academy of Ancient Music, sob a direção de John Andrews.

The Wandering Minstrel, o trovador errante de The Mikado, de Arthur Sullivan, uma ópera que partiu de um libreto de W.S. Gilbert e que foi estreada a 14 de março de 1885 no Teatro Savoy, em Londres. Aqui ficamos com um excerto do novo álbum que o tenor David Webb e a Academy of Ancient Music, sob a direção de John Andrews, dedicaram a áreas de óperas de Arthur Sullivan, lançado com, com a chancela da Resonance. Agora são 7h37, ainda pela música britânica, não deixamos as novidades discográficas, recuamos mais de 250 anos até ao primeiro quartel do século XVII para escutarmos uma das peças para ensemble de violas que o galês Thomas Tomkins nos deixou. Vamos ficar com uma pavana no novo registro ensemble Private Music.

Thomas Tompkins, um compositor galês, natural do condado de Pembrokeshire, que muito provavelmente estudou com William Byrd e no Magdalen College da Universidade de Oxford, antes de ter trabalhado como organista na Catedral de Worcester e de ter sido nomeado por volta do ano 1603 membro da Capela Real, uma posição de prestígio entre os músicos em Inglaterra naquele tempo. Aqui escutamos uma pavana que escreveu para ensemble de violas num novo registro do ensemble Private Music, lançado com o selo da Note One. A 18 minutos das 8, seguimos com um universo musical diferente. Vamos escutar a segunda das suítes francesas de Johann Sebastian Bach, música que o compositor concebeu enquanto se encontrava ao serviço do príncipe Leopoldo de Anhalt-Köthen. A designação suíte francesa não é da autoria de Bach, não existe qualquer referência à França no manuscrito. Seriam mais tarde os editores e os biógrafos do compositor que batizariam as suítes desta forma, ainda que as suítes não surgiram grande relação com a música que se escrevia em França nesta altura. Vamos ficar com uma nova gravação do pianista Francesco Tristano. Estamos no primeiro quartel do século XVIII.

Um excerto do novo álbum que o pianista Francesco Tristano dedicou às suítes francesas de Bach. É um registro com selo da Naive. Aqui ficamos com a suíte francesa número 2 em dó menor, BWV 813. A 9 minutos das 8. Vamos fechar o fim de tarde aqui na RTP Antena 2 com música de Édouard Lalot, um compositor natural de Lille, que se fixou ainda na sua adolescência, no final da década de 1830, em Paris, onde estudou com um dos grandes violinistas do período romântico, François-Antoine Habeneck. Lalot fez a sua carreira sobretudo como intérprete, integrando agrupamentos como o Quarteto Armingo, começando a destacar-se como compositor apenas no último quartel do século XIX, graças à estreia do seu Concerto para Violoncelo e da Sinfonia Espanhola. É precisamente o primeiro andamento do seu Concerto para Violoncelo que aqui vamos escutar, na versão de Bruno de la Pelère, com a Orquestra Filarmónica de Berlim, sob a direção de Tugan Sokiev, o novo maestro principal da Orquestra da Suíça Romanda.

0: concerto que Édouard Lalo concebeu em 1876 para o violoncista belga Adolf Fischer. Ficámos com um primeiramente num registro de Bruno de La Pellère com a Orquestra Filarmónica de Berlim sob a direção de Tugan Sokiev, o novo maestro principal da Orquestra da Suíça Romanda. É assim que fechamos o fim de tarde de hoje aqui na RTP Antena 2. A emissão segue com Jazz a 2, com música de Kenny Barron. Eu sou o António Pires Veloso. Da minha parte é tudo. Obrigado por estar com a Rádio Pública. Até amanhã.
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0: Alexandra.
1: Olá, Luís.
0: Em meados da década de 1990, o pianista Kenny Barron, que se afirmara decisivamente ao lado de Stan Getz, gravou ao vivo e em nome próprio um muito aclamado álbum. É esse registro fonográfico que revisitamos hoje.
1: Temos assim a companhia de Kenny Barron e do disco Live at Bradley's.

0: O piano de Kenny Barron em Everybody Loves My Baby, uma composição de Spencer Williams e Jack Palmer, música do disco Live at Bradley's, editado em 2001 pela Emercy.
1: Embora só tenha sido editado já no século XXI, este álbum foi gravado em 1996, em abril. O disco registra muito concretamente a série de concertos que Kenny Barron protagonizou no Bradley's, um clube de jazz que funcionou em Manhattan. Em palco, ao lado do pianista, encontravam-se os membros do seu trio, Ray Drummond, contrabaixo, e Ben Reilly, na bateria.

0: Solar, um tema da autoria de Miles Davis, música do disco Live at Bradley's.
1: Já extinto, o Bradley's marcou durante cerca de 30 anos as noites de jazz de Nova York. Localizado no bairro de Greenwich Village, que acolheu, recorde-se, o escritor José Rodrigues Miguéis, o clube abriu portas em 1969. A iniciativa ficou a dever-se a Bradley Cunningham, tendo cabido à sua viúva fechar definitivamente o clube, o que aconteceu em outubro de 1996, isto é, 6 meses depois da atuação de Kenny Barron, que ficou preservada no álbum que estamos a ouvir.

0: O clássico Blue Moon, composto por Richard Rodgers e Lawrence Hart, música do disco Live at Bradley's.
1: Não foi por acaso que Kenny Barron atuou e gravou no Bradley's. De facto, além do seu mérito como instrumentista, o músico beneficiou do facto daquele clube de jazz de Manhattan privilegiar a atuação de pianistas.

0: O trio de Kenny Barron em Alter Ego, uma composição de James Williams, música do disco Live at Bradley's, editado em 2001 pela Emercy. Boa noite, Luís.
1: Boa noite, Alexandra.

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2: Vamos transmitir uma gravação cedida pela BBC. No programa de hoje, um concerto realizado no Barbican Hall em Londres, no dia 18 de setembro de 2025. Participou neste concerto o pianista Seong Jin Cho e a Orquestra Sinfónica de Londres foi dirigida por António Papano na Sinfonia número 5 de Beethoven, no concerto para piano e orquestra número 2 de Prokofiev, o compositor do mês de junho da RTP Antena 2, e iniciar de Dmitri Shostakovich a Sinfonia número 9 em Mi Bemol Maior, opus 70. Escrita em 1945, após o final da Segunda Guerra Mundial. Estreada em novembro desse mesmo ano em Leningrado, pela Orquestra Filarmónica de Leningrado, dirigida por Evgeny Mravinsky. Uma obra que contrariou as expectativas oficiais soviéticas ao apresentar um caráter leve e irónico, em vez de uma obra monumental de vitória. Sinfonia número 9, o opus 70 de Shostakovich, pela Orquestra Sinfónica de Londres, sob a direção de António Papano.

Dmitri Shostakovich, Sinfonia número 9 em bemol maior, opus 70, pela Orquestra Sinfónica de Londres, sob a direção de António Papano. Estamos a transmitir uma gravação cedida pela BBC de um concerto realizado no Barbican Hall em Londres, no dia 18 de setembro de 2025, e que prosseguiu com uma obra de Sergei Prokofiev, o compositor do mês de junho da RTP Antena 2. O concerto para piano e orquestra número 2, em sol menor, opus 16, escrito entre 1912 e 1913 e dedicado à memória de Maximilian Schmidhoff. Estreado em agosto de 1913, em Pavlovsk, com o próprio Prokofiev ao piano. A partitura original perdeu-se após a Revolução Russa e o compositor reconstruiu a obra em 1923. Prokofiev, que é o compositor do mês de junho da RTP Antena 2, nasceu em abril de 1891 em Sontsivka, na atual Ucrânia, e morreu a 5 de março de 1953 em Moscovo. Formou-se no Conservatório de São Petersburgo e destacou-se como pianista e compositor. Vamos então ficar com o concerto para piano e orquestra número 2 em sol menor opus 16, pelo pianista Seong-jin Cho, e Orquestra Sinfónica de Londres, sob a direção de António Papano.

Concerto para piano e orquestra número 2 em Sol Menor, Opus 16, de Sergei Prokofiev, o compositor do mês de junho da RDP Antena 2. Solista em piano Seong Jin Cho e Orquestra Sinfónica de Londres foi dirigida por António Papano. Estamos a transmitir uma gravação cedida pela BBC de um concerto realizado no Barbican Hall em Londres no dia 18 de setembro de 2025. E que terminou com música de Ludwig van Beethoven, a Sinfonia número 5 em Dó Menor, Opus 67, escrita entre 1804 e 1808 e estreada em dezembro desse mesmo ano em Viena, num concerto dirigido pelo próprio Beethoven. Nós escutaremos António Papano à frente da Orquestra Sinfónica de Londres, na interpretação da Sinfonia número 5 de Beethoven.

Ludwig van Beethoven, Sinfonia número 5 em Dó menor, opus 67, pela Orquestra Sinfónica de Londres, sob a direção de António Papano. Transmitimos um concerto em que participou igualmente o pianista Seong Jin-cho, preenchido com obras de Beethoven, Prokofiev, o compositor do mês de junho da RTP Antena 2, e Dmitri Shostakovich. Um concerto realizado em Londres, no Barbican Hall, no dia 18 de setembro de 2025. Foi uma gravação cedida pela BBC.

Prossegue a emissão da RTP Antena 2 com música de Johann Nepomuk Hummel, sonata para piano número 1 em Dó maior, o opus 2 número 3, com Constantino Mastropiano em pianoforte.

Johann Nepomuk Hummel, Sonata para piano número 1, em Dó maior, opus 2, número 3, com Costantino Mastropiano em pianoforte.

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A Ronda assinala hoje os 25 anos da publicação do romance A Sombra do Vento. No final de uma das entrevistas que fiz a Carlos Ruiz Zafone, ele refere a bufetada da realidade, aquela que constrange devaneios, vaidades, esperanças e ambições. E foi essa bufetada que muitos, milhares, milhões em todo o mundo sentiram. Passam agora 6 anos, nesse 19 de junho de 2020, perante a notícia da morte do escritor espanhol, tal a força dos seus livros e o encanto da sua personalidade. Ele tinha 55 anos e não sobreviveu a uma doença cardíaca relacionada com um cancro que combatia há 2 anos. Há 25 anos, Carlos Ruiz Zafone publicou um romance que é para muitos o livro das suas vidas. A Sombra do Vento é um magnífico livro sobre o amor pelos livros e será, em muitos casos, porta de entrada no gosto da leitura, capaz de seduzir pessoas de diferentes idades e gostos culturais. Que extraordinário feito este de Carlos Ruiz Zafone. A Sombra do Vento chegou-nos há 25 anos e a Editora Planeta assinala a data com a publicação de uma edição especial do romance, com um grafismo cheio da identidade mística da obra, o candeeiro de rua barcelonês, os dragões da Gaudi. Este é o volume a partir do qual se ergueu a tetralogia do Cemitério dos Livros Esquecidos, que nos leva para a Barcelona do franquismo, para anos de obscurantismo. Mas nestas páginas, nestas histórias, surge-nos sempre o sentir do espanto, da maravilha, da aventura, do amor, da tragédia e da dor também, mas com personagens determinadas na dignidade e na justiça. Carlos Ruiz Zafone foi por 3 vezes convidado deste programa, a última das quais, a conversa que tivemos, serviu de apresentação do final da tetralogia com o romance O Labirinto dos Espíritos, 15 anos depois da publicação de A Sombra do Vento, uma conversa no belíssimo cenário da Biblioteca da Academia de Ciências de Lisboa. Foi a apresentação pública do livro, numa conversa sobre as 2.300 páginas que levaram centenas de pessoas a essa apresentação. E que fabuloso encontro do gosto, um encontro onde o escritor catalão tocou piano também, porque ele compunha música para as suas obras. A música que escutamos hoje é de um disco que me ofereceu, com quadros melódicos para A Sombra do Vento. Recupero uma parte dessa longa conversa que serviu da apresentação de O Labirinto dos Espíritos, volume final da tetralogia do Cemitério dos Livros Esquecidos. Uma leitura que nos dá um maravilhamento inquieto perante a luta entre o bem e o mal, com o amor pelos livros a atravessar todos os romances. Vamos saber como era a biblioteca do escritor, como foi a descoberta da leitura e dos livros, ouvir sobre aquilo que nos faz humanos e sobre o que estamos a perder. A inquietação de Carlos Ruiz Zafone perante a eleição de Trump nos Estados Unidos, e ele vivia em Los Angeles, conhecer as histórias por detrás desta tetralogia e a paixão pela música, e vamos ouvi-lo então ao piano. A Sombra do Vento acaba de ser publicada numa edição especial comemorativa dos 25 anos pela Editora Planeta. Recordo que A Sombra do Vento, de Carlos Ruiz Zafone, conquistou em 2006 o Prémio Literário Correntes de Escritas no nosso país. É um livro que ficará para sempre. Carlos Ruiz Zafone, agora que passam 6 anos da sua morte, recupero então essa conversa que serviu de apresentação do final da tetralogia na Biblioteca da Academia de Ciências em Lisboa em 2016. Vai ser assim a Ronda.

0: uma extraordinária experiência de leitura que chegou agora ao fim com o Labirinto dos Espíritos, mais uma vez estas fotografias de Català Rock.
1: Esta fotografia não é de Català Rock,
0: esta não é muito.
1: Esta é uma fotografia do grande fotógrafo catalão Gabriel Casas. Há uma fotografia de Català Rock muito parecida de um niño mirando praticamente na mesma livraria, mas desde outro ângulo.
0: Mas as dos outros livros são de Català Rock?
1: Sim, todos os outros livros são imagens.
0: Li que esta não era uma fotografia de Barcelona?
1: É Madrid. En honor, hay que decir la verdad. Esto, cuando encontramos esta imagen la primera vez hace muchos años, dijimos, ya está, es esta. Lo que pasa es que yo me la miraba y digo, esto no es Barcelona. Porque otra cosa no, pero Barcelona la conozco muy bien. Y digo, pero es igual, es el espíritu del libro. Esto sucede porque en los años 50 Català Roca hizo dos libros de fotografía por encargo, uno de Barcelona y uno de Madrid. Los dos son maravillosos, son unas imágenes fantásticas. Y esta dio la casualidad de que era de Madrid. Pero era un padre y un hijo al alba, en la niebla, y dijimos, bueno, pues por una vez en la historia, que no se repita, Madrid y Barcelona se van a entender y van a estar todos unidos.
0: É uma das personagens que descobrimos e que nos acompanha ao longo dos livros e que depois é chamada para dentro da história, neste último volume, no Labirinto dos Espíritos. Há outras, algumas se calhar que só o Carlos Ruiz da Fonte conhecerá. De entre todas as personagens sentiremos falta destas mulheres de força, como eram Penélope, Isabel, Beatriz, Alicia Gris, Núria Monforte, dos homens bons, Daniel Sempere, o pai e o avô daquela livraria magnífica de Isaac Monfort, de Gustavo Barceló, dos escritores tão azarados, alguns deles, Juliano Caracas, David Martins, Victor Mataix, os vilões, enfim, são terríveis e não teremos assim tantas saudades deles. É uma grande experiência de leitura, é uma longa história de dignidade e de encontro, a dar-nos esse sentimento quase infantil do maravilhamento da leitura, da paixão pelos livros, com um papel com cheiro e capaz de cortar o dedo e de umedecer os olhos. Muito obrigado.
1: Gracias.
2: Excerto da conversa para a rádio que há 10 anos serviu de apresentação pública do romance O Labirinto dos Espíritos, na Biblioteca da Academia de Ciências em Lisboa, momento final da tetralogia de O Cemitério dos Livros Esquecidos, que teve como volume inicial esse livro que é para muitos o livro das suas vidas, A Sombra do Vento. Foi há 25 anos que o escritor espanhol deu a conhecer esse mundo de maravilhamento e

inquietude. Por isso, a editora Planeta acaba de publicar uma edição especial de comemoração dos 25 anos de A Sombra do Vento. Carlos Ruiz da Fone deixou-nos. Passaram na última sexta-feira 6 anos. Está feita a ronda. Assim, obrigado por estar com a rádio. Boa noite.

ronda da noite. Luís Caetano.

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Muito boa noite. Seja bem-vindo à Volta ao Mundo. Desde a sua fundação por Abel Selautschwe, em 2022, o Bantu Ensemble entrelaça ricas vertentes da música clássica europeia, a chamada música erudita, com hinos e canções africanas, jazz e ecos de vozes ancestrais para criar programas únicos que projetam emoções universais. É o próprio Abel Selautschwe quem afirma: trata-se de coisas com as quais todos nós nos podemos conectar. O violoncelista e vocalista sul-africano Abel Selautschwe inspira-se na profunda experiência musical, seja com a família, na igreja ou na vasta imaginação, para criar improvisações inspiradoras e interpretações clássicas requintadas. Abel cresceu em Sebokeng, onde começou a aprender violoncelo com o irmão na Organização Cultural Africana da África do Sul, no Soweto. A sua afinidade pelo violoncelo tornou-se rapidamente evidente e continuou os seus estudos com uma bolsa de estudos no St. John's College, mudando-se para o Reino Unido, onde encontra um lar musical no Royal Northern College of Music, em Manchester. É em Manchester que conhece os músicos que são hoje os seus colaboradores mais frequentes, o que o leva à formação do Bantu Ensemble. Ele celebra a herança sul-africana e traça o seu caminho ancestral, que o leva às vastas influências, incluindo o repertório clássico ocidental. Vamos então ficar com o concerto por Abel Selautschwe, violoncelo e voz, e com o Bantu Ensemble. Alan Keary, baixo, Dudu Coate, percussão, e Fred Thomas ao piano. Concerto no Wigmore Hall de Londres, 5 de junho de 2026.

0: Howell!
1: Desde a sua fundação por Abel Selautschwe em 2022, o Bantu Ensemble entrelaça ricas vertentes da música clássica europeia, a chamada música erudita, com hinos e canções africanas, jazz e ecos de vozes ancestrais, para criar programas únicos que projetam emoções bem universais. É o próprio Abel Selautschwe quem afirma: trata-se de coisas com as quais todos nós nos podemos conectar. O violoncelista e vocalista sul-africano Abel Selautschwe inspira-se na sua profunda experiência musical, seja com a família, na igreja ou na vasta imaginação, para criar improvisações inspiradoras e interpretações clássicas bem requintadas. Abel cresceu em Sebokeng, onde começou a aprender violoncelo com o irmão, na Organização Cultural Africana da África do Sul, no Soweto. A afinidade pelo violoncelo torna-se rapidamente evidente e continua os estudos com uma bolsa de estudos no St. John's College, mudando-se para o Reino Unido, onde encontra um lar musical no Royal Northern College of Music em Manchester. É em Manchester que conhece os músicos que são hoje os seus colaboradores mais frequentes e o que o leva à formação do Bantu Ensemble. Ele celebra da herança sul-africana e traça o seu caminho ancestral que o leva às vastas influências, incluindo o repertório clássico ocidental. Estivemos com o concerto por Abel Selautschwe, violoncelo e voz, e com o Bantu Ensemble. Alan Keary, baixo, Dudu Coate, percussão, e Fred Thomas ao piano. Concerto no Wigmore Hall de Londres, 5 de junho de 2026. E assim termina este episódio da Volta ao Mundo, um programa que teve apresentação e realização de André Pinto. Votos de ótima noite.

0: O terceiro andamento, Allegro, da Fantasia número 10 para violino solo de Telemann, na interpretação de Alina Ibragimova.
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